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Olá, meu bom dia, você na sintonia da 99.5 FM, Rádio Muriaé. Estou chegando no seu domingão junto com você neste domingo 19 de julho de 2026 e vamos juntos até as 7:30 da manhã com o nosso bom dia, né? Hoje mais extenso e um pouco a mais com você. É que eu tenho o prazer de ser e ter a sua companhia, tá bom? Vamos juntos trazendo muita coisa boa. Tem informação, tem música bonita, música sertaneja, do jeito que você gosta, do jeito que você quer, tá bom? Vamos juntos aqui no nosso bom dia, a interatividade com os nossos ouvintes, já vamos parabenizar e desde já parabenizo, né? Os aniversariantes do dia, dedicando a vocês toda a nossa programação de hoje, tá legal? Pra você que tá trabalhando nos plantãozão da noite aí, amigo vigilante noturno, porteiro de edifício, a todos do setor de enfermagem, os farmacêuticos de plantão, a você da rede hoteleira, hospitalares, das padarias, panificadoras, pra você das pastelarias, o nosso abraço, nosso carinho, esse povão que tá na feira aí, ó, curtindo o nosso bom dia, os feirantes, o nosso bom dia pra vocês, tá bom? Hoje é dia de feira, gente, vamos dar aquela passada lá, aproveitar o domingão aí, porque tem muita coisa boa pra você lá, tá bom? E é bom pra rever os amigos, bater aquele papo, e feira no domingo, é bacana demais. Então, um abraço pra todos vocês feirantes, um abraço pra todos vocês que estão na sintonia junto com a gente aí, com o nosso bom dia nesta manhã deste domingão, tá bom? Pra começarmos bem esse domingo de música, olha quem chega pra cantar, Wilson e Soraya, 60 dias apaixonados.

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Rádio Mulher chegando cada vez mais longe para ter você mais perto, junto da gente aqui no nosso Bom Dia, curtindo amanhã ao nosso lado. Um ótimo dia para você, obrigado pelo carinho de sempre. E a boa música não para, não, tá? Roberta Miranda que chega para cantar agora, ó. Canta pra gente. Dói.

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coisa, hein? Esse friozinho, hein? Olha só, mas tá bom, tá de bom tamanho. Obrigado pelo carinho de sempre, tá? E pra vocês, a previsão do tempo pra este domingo é a seguinte, ó. Hoje, 19 de julho, Muriaé ainda indica um dia ensolarado, tá? E agradável aí, com as temperaturas oscilando entre a máxima e a mínima, tá? A mínima é de 14, a máxima chega aí a 27 graus e o dia começará bastante sol, tá? Vai surgir poucas nuvens ao longo da tarde, sem qualquer expectativa de chuva significativa. Apenas 5% é a probabilidade, gente. A umidade relativa do ar pode variar e chegar a 60%, tá bom? Leandro Leonardo canta pra gente, Paz na Cama.

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2: É assim o nosso bom dia, trazendo aquela curiosidade musical. Vamos à nossa curiosidade musical de hoje. Olha só, você sabe qual é? Olha, a música que vamos ouvir agora, gente, ela foi lançada originalmente no ano de 1994. Olha que giro do tempo nós vamos dar, hein? Olha, era o quarto álbum do estúdio da dupla, álbum de estúdio, hein? Da dupla de Zezé de Camargo e Luciano. Ela se tornou aí um dos maiores clássicos do seu repertório. E romântico deles, né? Claro, aquele repertório romântico de sempre, Zezé de Camargo e Luciano, essa marcou demais. Então, vamos ouvir aí esse clássico de Zezé de Camargo e Luciano, Como um Anjo.

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7: Um ótimo domingo pra você, sintonizado na gente, aqui no nosso Bom Dia, desde as 5 da manhã, estamos aqui, tá? E não para não, até as 7:30 vamos ficar juntos com muito mais, mandando abraço aos nossos ouvintes. Quero mandar um abraço ao Josmar, obrigado pelo carinho, meu amigo José Silivelli, obrigado também pela sintonia, a minha amiga Dejanira no Safira, um forte abraço pra você, obrigado também aí, um abraço muito especial a toda a família do Antônio Rei, gente boa que tá sintonizado com a gente aí no Safira, tá? Ó, gente, lá na Fazenda Vai e Vem, nosso amigo Clodomir, obrigado pelo carinho, tá? Lá na Serra Fim Dias, o meu amigo Zezinho, a sua esposa, sempre curtindo aí a nossa programação. Quero mandar um abraço aos meus amigos lá no Córrego dos Maias e também em Vieiras, a minha amiga Juliana, que está sempre sintonizada com a gente, a Fernanda Belinato e a toda a sua família. Obrigado pelo carinho também de todo esse povão maravilhoso aí de Vieiras, que nos dão essa sintonia maravilhosa aí, nos dão essa audiência maravilhosa aí. Obrigado pelo carinho de vocês, tá bom? Dudu que Dalvan canta pra vocês, Mulher Maravilha.

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1: E de volta na programação do nosso Bom Dia, eu quero te perguntar, você sabe o que se comemora no dia de hoje? É, você sabe? Hoje é o Dia Nacional do Futebol, tá? Olha, e que coisa, hein? Dia da Caridade, Dia da Junta Comercial e Dia dos Povos Oprimidos. Olha só, se tratando do dia de futebol, hoje nada melhor do que se retratar esse dia com hoje, com o fechamento da Copa, né? Hoje teremos aí o clássico da Copa, fechando aí a Copa do Mundo, Espanha e Argentina, e você vai acompanhar as emoções aqui pela 99.5 FM. Ah, gente, que coisa, hein? Junto com a Itatiaia nessa programação maravilhosa para fechar com um clássico de ouro, né? Fechar com chave de ouro essa Copa do Mundo aqui pela 99.5 FM, tá bom? É isso aí. E se tratando dessas comemorações, vamos juntos aqui com Chico Rei Paraná cantando pra gente, Namoro Escondido.

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7: Olha, o nosso bom dia continua tendo a sua companhia e você na sintonia certa, com o melhor da música sertaneja pra você. É, gente, os clássicos da música sertaneja, né? A música sertaneja certamente encanta corações, né? E se tá falando dos grandes clássicos, então, nem se fala, né? Um abraço aos meus amigos que curtem de montão. Te mandar um abraço aqui ao Zeca Parmerino, que tá sempre entrando aí, sempre curtindo a nossa programação. Obrigado pelo carinho, tá? Um abraço a você, Zeca, e a toda a sua família. Lá na Pedra Alta, quero mandar um abraço aí ao Valtecia, a Marinha, obrigado pelo carinho, do Ademazim e também da sua esposa Marta, valeu pela sintonia de vocês e a todo esse povão maravilhoso aí da Pedra Alta, que estão sintonizados com a gente aí no Desejo de Belizário, tá bom? Caçador de Corações canta pra gente, Jean Giovanni.

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Esse é o nosso bom dia, com muita festa no dia de hoje. Se hoje é dia 19 de julho, é o dia do seu aniversário, receba então os parabéns de toda a equipe da Rádio Mulher, assim como você, todos os aniversariantes de hoje, especialmente o Leonardo, né? É o Léo, meu sobrinho, tá girando hoje o calendário, completando mais um ano de vida. Ô Léo, um beijo no coração, tá? Meu sobrinho, é, gente, um abraço a ele, e eu quero abraçar também a Neia, lá do Marambaia, que também tá girando calendário hoje, e a todos vocês que junto com eles gira o calendário e completa mais um ano de vida, ou tem algo bom a comemorar, namoro, noivado, casamento, se é aniversário de namoro, de noivado, casamento, também é dia de festa, é dia de se comemorar, e no domingão, então, fica ainda melhor, tá bom? Dá até pra fazer aquele churrascão aí, né? É, que coisa boa. Então, um abraço pra vocês, um ótimo dia, feliz aniversário, e pra vocês, canta pra gente também, ó, Rio Negro e Solimões, saudade a

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4: E vamos juntos no nosso bom dia, mandando abraço aos caminhoneiros que estão sintonizados com a gente, você, caminhoneiro e caminhoneira, que na estrada trafega aí, é, gente, transportando com muito carinho aí o progresso do nosso país. Um abraço a todos vocês, obrigado pelo carinho de sempre e essa sintonia maravilhosa que nos dão e essa carona, mesmo no domingo, transportando o nosso progresso aí pra lá e pra cá, nesse Brasilzão afora, enfrentando os perigos da estrada, aquela estrada que muitas vezes não tá legal, mas enfim, o importante é que vocês cumprem a missão de vocês. Tá? Vai com fé, positividade acima de tudo, guardado pelo Papai do Céu, e que seja uma viagem maravilhosa para vocês, mesmo nesse domingão aí, trabalhando e transportando o nosso progresso, tá? A todos caminhoneiros, canta Sula Miranda, estrada fora.

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2: E eu volto agora no nosso Bom Dia, te convidando para daqui a pouco ter a Santa Missa em sua casa, hein? É, acabando aqui a nossa programação do nosso Bom Dia Mulher, daqui a pouquinho tem em continuidade a programação da Rádio Mulher, como de praxe, todos os domingos. Ah, gente, você vai certamente continuar sintonizado, porque tem a transmissão da Santa Missa em sua casa, direto da Paróquia São Paulo. Esse momento de fé, esse momento de apreciar juntamente com a família aí, esse momento junto de apreciar a Santa Missa em sua casa, tá bom? Não perca não, fica ligado junto com a gente, mas vamos dando prosseguimento ao nosso Bom Dia. Canta pra gente Daniel e Chitãozinho e Chororó, Terra Tombada.

0: Fernando, obrigado pelo carinho de sempre. Muito bom ter estado com você. Feliz da vida por ter a sua companhia aqui no nosso Bom Dia, tá bom? Na sequência, vem aí a Santa Missa em sua casa, direto da Paróquia São Paulo. Nosso encontro fica marcado para amanhã. A partir das 5 da matina, estaremos juntos. Um beijo no coração e até lá, se Deus disser que sim.
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2: Amado seja com toda parte o Sagrado Coração de Jesus. Irmãos e irmãs, com alegria nos reunimos para celebrar a nossa fé no Cristo ressuscitado, rezando pelas seguintes intenções: por todos os aniversariantes dizimistas da Matriz São Paulo, Alexandre Castro e Silva, Anete Aparecida Bagre Mariosa, Carmen de Barros Trota, Silene Aparecida Guedes Monteiro, João Clemente de Carvalho, Leila Márcia de Oliveira, Marco Antônio Pinheiro,

Oldair Braga Correia, pelos falecidos de nossa comunidade, especialmente por pós-morte de Silvio Gonçalves, pós-morte de José Berno Abreu, José Tarou, um ano de morte de Antunieta Soares Fernandes. Em ação de graças, pelo aniversário de Leia Pereira, pelos 30 anos de casados de Ivo Geraldo Vardiero e Jane Maria Vardiero, por uma graça alcançada por Nossa Senhora. Missa do 16º domingo do tempo comum. A paciência misericordiosa de Deus. Irmãos e irmãs, bem-vindos. Hoje, a liturgia nos convida à confortadora esperança a que Deus nos inspira. Ele, com sua bondade e misericórdia, anima nossa fraqueza, perdoa nossos pecados e orienta nossa vida para que sejamos humanos e justos, progredindo na fé e aprendendo com a sua graça. Acolhemos nessa celebração a misericórdia do Senhor, que na sua infinita paciência e bondade nos concede mais uma chance. Iniciemos nossa celebração cantando.

0: Quem me protege e me ampara é meu Deus. É o Senhor quem sustenta a minha vida. Quero ofertar-vos o meu sacrifício de coração e com muita alegria. Em nome do Pai, e do Filho, e do Espírito Santo.
1: Amém.
0: A graça e a paz de Deus, nosso Pai, o amor de Jesus, a força do Espírito Santo, e sejam sempre com todos vocês.
1: Bendito seja Deus que nos reuniu no amor de Cristo.
0: Queridos irmãos e irmãs, bom dia.
1: Bom dia.
0: Sejam bem-vindos e bem-vindas a esta missa, 16º domingo do tempo comum. A você que nos acompanha também pela Rádio Muriaé, sinta-se acolhido nesta celebração. Hoje nós refletiremos sobre a paciência de Deus em nossas vidas. Deus espera o nosso tempo, mas também pede de nós exigência de conversão, quer a nossa mudança para não nos perdermos e não quebrarmos a aliança com Ele. No início desta celebração,

Lembramos que temos um Deus que é paciente, que nos espera sempre com um abraço de Pai, que fica nos esperando para receber e perdoar, pois nos ama. Peçamos perdão pelas vezes que o nosso coração continua fechado, que recusamos o abraço de Deus e viramos o nosso rosto ao seu rosto misericordioso. Arrependidos, busquemos o perdão cantando.

0: Deus Todo-Poderoso, tenha compaixão de nós, perdoe os nossos pecados e nos conduza um dia à vida eterna.
1: Amém. Amém.
0: Na certeza que o amor de Deus é derramado em nossas vidas, cantemos o nosso hino de louvor.

coloquemos nossas intenções no altar do Senhor, no domingo, primeiro dia da semana. Agradeça a Deus a semana que passou e coloque agora as necessidades para a semana que começa. Deus abençoe a vida de nossos aniversariantes dizimistas do dia de hoje: Alexandre Castro, Anete Aparecida, Carmen de Barros, Silene Aparecida, João Clemente, Leila Márcia, Marco Antônio ou Odair Braga. Deus abençoe o carinho de todos aqueles que cuidam da nossa comunidade de fé. Também rezamos por pós-morte de Silvio Gonçalves, pós-morte de José Tarou, um ano de Antonieta Soares. Que Deus acolha esses nossos irmãos na morada eterna e fortaleça os familiares na esperança da ressurreição. Pelo aniversário de Leia Pereira, 30 anos de casado de Ivo Geraldo e Jane Maria, e por uma graça alcançada em intercessão de Nossa Senhora Aparecida. E as intenções que foram lembradas aqui no silêncio do coração, através dos pedidos de hoje.

Senhor, sede propício a vossos fiéis e benigno, multiplicai neles os dons da vossa graça, para que fervorosos na fé, esperança e caridade, perseverem sempre vigilantes na observância dos vossos mandamentos. Por nosso Senhor Jesus Cristo, vosso Filho, que é Deus, e convosco vive e reina na unidade do Espírito Santo.

0: na agitação dos tempos de agora, peçamos que o Senhor nos deixe ficar em paz para ouvir a sua palavra e redescobrir o sentido da vida. Ouçamos com atenção.
1: Leitura do livro da sabedoria. Não há, além de ti, outro Deus que cuide de todas as coisas e a quem devas mostrar que teu julgamento não foi injusto. A tua força é princípio da tua justiça, e o teu domínio sobre todos te faz para com todos indulgentes. Mostra a tua força a quem não crê na perfeição do teu poder, e nos que te conhecem castigas o seu atrevimento. No entanto, dominando tua própria força, julgas com clemência e nos governa com grande consideração. Pois, quando quiseres, está ao teu alcance fazer uso do teu poder. Assim, procedendo, ensinastes ao teu povo que o justo deve ser humano, e a teus filhos destes a confortadora esperança de que concede o perdão aos pecadores. Palavra do Senhor.
0: Graças a Deus.

0: Leitura da carta de São Paulo aos Romanos. Irmãos, o Espírito vem em socorro da nossa fraqueza, pois nós não sabemos o que pedir, nem como pedir. É o próprio Espírito que intercede em nosso favor com gemidos inefáveis. E aquele que penetra o íntimo dos corações sabe qual é a intenção do Espírito, pois é sempre segundo Deus que o Espírito intercede em favor dos santos. Palavra do Senhor.
1: Graças a Deus.

0: O Senhor esteja convosco.
1: Ele está no meio de nós.
0: Proclamação do Evangelho de Jesus Cristo, segundo São Mateus.
1: Glória a vós, Senhor.
0: Naquele tempo, Jesus contou outra parábola à multidão. O reino dos céus é como um homem que semeou boa semente no seu campo. Enquanto todos dormiam, veio seu inimigo, semeou joio no meio do trigo e foi embora. Quando o trigo cresceu e as espigas começaram a se formar, apareceu também o joio. Os empregados foram procurar o dono e lhe disseram: Senhor, não semeastes boa semente no teu campo? De onde veio então o joio? O dono respondeu: Foi algum inimigo que fez isso. Os empregados lhe perguntaram: Queres que vamos arrancar o joio? O dono respondeu: Não. Pode acontecer que arrancando o joio, arranqueis também o trigo. Deixai crescer um e outro, até a colheita. E no tempo da colheita direi aos que cortam o trigo: Arrancai primeiro o joio e amarrai-o em feixes para ser queimado. Recolhei, porém, o trigo no meu celeiro. Jesus contou-lhes outra parábola. O reino dos céus é como uma semente de mostarda que um homem pega e semeia no seu campo. Embora ela seja a menor de todas as sementes, quando cresce, fica maior do que as outras plantas e torna-se uma árvore, de modo que os pássaros vêm e fazem ninhos em seus ramos. Jesus contou-lhes ainda outra parábola. O reino dos céus é como o fermento que uma mulher pega e mistura com 3 porções de farinha, até que tudo fique fermentado. Tudo isso Jesus falava em parábolas às multidões. Nada lhes falava sem usar parábolas, para se cumprir o que foi dito pelo profeta: Abrirei a boca para falar em parábolas. Vou proclamar coisas escondidas desde a criação do mundo. Então Jesus deixou as multidões e foi para casa. Seus discípulos aproximaram-se dele e disseram: Explica-nos a parábola do joio. Jesus respondeu: Aquele que semeia a boa semente é o filho do homem. O campo é o mundo. A boa semente são os que pertencem ao reino. O joio são os que pertencem ao maligno. O inimigo que semeou o joio é o diabo. A colheita é o fim dos tempos. Os ceifeiros são os anjos. Como o joio é recolhido e queimado no fogo, assim também acontecerá no fim dos tempos. O filho do homem enviará os seus anjos, e eles retirarão do seu reino todos os que fazem outros pecar e os que praticam o mal, e depois os lançarão na fornalha de fogo. Aí haverá choro e ranger de dentes. Então os justos brilharão como o sol no reino de seu Pai. Quem tem ouvidos, ouça. Palavra de vida e de salvação.
1: Glória a vós, Senhor.
0: Que as palavras do Santo Evangelho perdoem os nossos pecados.
1: Amém.
0: Queridos irmãos e irmãs, queridos ouvintes da Rádio Muriaé, que nos escuta nesta manhã e participa conosco, estamos celebrando o 16º domingo do tempo comum. Se nós pudéssemos escolher um título para essa liturgia de hoje, nós chamaríamos da paciência de Deus. Deus tem paciência conosco desde o início da história. Deus não está estressado, Deus não está sem paciência. Pelo contrário, Ele é muito paciente e bondoso conosco, como nós cantamos no Salmo. O Senhor é bom, é clemente, é fiel. O Senhor escuta profundamente o nosso coração. O Evangelho de hoje diz assim: Abrirei a boca para falar em parábolas, vou proclamar coisas escondidas desde a criação.

criação do mundo. O que é desde a criação do mundo? O amor de Deus. O amor de Deus está presente desde a criação. Deus nos cria por amor. Somos frutos do amor de Deus. Deus ama-nos tanto que Ele extrapola esse amor ao nos criar. Ele não precisava de nos criar, Ele não tinha obrigação nenhuma de nos criar, mas Ele nos criou porque nos ama. Ele quis experimentar e fazer-nos experimentar o seu amor. Desde a criação do mundo, temos sinais do amor de Deus. Deus refaz aliança com seu povo todos os dias. Há um grande teólogo da igreja que diz: Deus cria salvando, Deus salva criando. Desde a criação, Deus já nos salva. E todo dia, quando Ele nos salva, Ele nos cria de novo. Toda vez Deus nos dá uma oportunidade de começar, de recriar a nossa vida. Bonito o livro da sabedoria. A força de Deus é a justiça, e o domínio de Deus é justamente amar a todos. A força de Deus é justiça. Deus não usa a sua força para matar, ferir, castigar. Deus usa a sua força para ser justo. O que Deus realiza em nossa vida não é castigo, é justiça. Muitas vezes nós ficamos preocupados com o castigo que Deus nos dá. Deus não nos castiga, Deus é justo. E Ele também cobra de nós a nossa liberdade e a nossa maturidade na fé. Quanto mais a nossa vida vai amadurecendo, mais nós sabemos que somos frutos daquilo que nós escolhemos. Se eu escolho aquilo que é bom para mim, vou colher frutos bons na minha vida. Se eu escolho aquilo que faz mal, com certeza irei colher frutos maus. Isso é maturidade na fé. Quando eu vou aprendendo a escolher o que é bom, o que é certo e o que faz bem ao meu coração e ao coração dos irmãos. Mas é preciso pedir o Espírito Santo para nos ajudar a pedir. É bonito na segunda leitura, São Paulo vai dizer: o Espírito vem em socorro da nossa fraqueza, pois não sabemos como pedir e o que estamos pedindo. É verdade. Se nós olharmos a nossa vida, quantas coisas realmente nós não sabemos pedir. E Deus muitas vezes não realiza, pois aquilo que nós estamos pedindo não é bom para nós. Algumas coisas na nossa vida não acontecem porque Deus nos ama. E Ele não deixa acontecer, porque nós não sabemos o que estamos pedindo. Por isso nós pedimos com o Espírito Santo. É Ele que vem em socorro da nossa fraqueza. É Ele que nos ensina a pedir. Por isso que é muito importante, durante toda a manhã, cada dia, você pedir ao Espírito Santo: me ajude a pedir o que é bom, me ajude a discernir o que é certo, dê-me a palavra certa para viver bem o meu dia. Quem pede a ajuda do Espírito Santo no início do dia, acerta o seu dia, porque escuta o que o Espírito Santo quer pedir em nós. Não é reativo, não é ciumento, não é invejoso, não age por impulso, consegue acalmar o coração, não sai brigando com tudo e com todos. O Espírito Santo é aquele que dá calma e paciência ao nosso coração, nos ensina a respirar, a contar um pouquinho antes de tomar qualquer decisão. Um dia desse, atendendo uma criança, achei muito bonito que ela dizia isso: padre, quando eu estou muito, 11 aninhos, quando eu estou muito nervoso, eu peço a Deus e eu conto até 10, 100 e 1 milhão. Eu falei: graças a Deus, meu filho, você está começando bem. A gente precisa realmente contar, respirar, antes de tomar qualquer decisão. Deus é paciente conosco, Ele não arranca logo o joio, Ele espera crescer, porque no fundo Ele espera que o joio também possa se transformar no trigo. Ele espera que o mal também possa transformar o seu coração. E aí nós entendemos o evangelho de hoje. Jesus vai usar três parábolas: a do joio e do trigo, a da semente da mostarda e a do fermento. Três coisinhas pequenas que parecem indiferentes. Primeiro, o joio e o trigo são muito parecidos. Dizem que joio e trigo se confundem. E Deus então diz assim: é preciso esperar crescer para não correr risco de arrancar o mal e o bem junto. Isso vale para a nossa vida de fé, para a nossa vida de comunidade. Quantas vezes a gente quer resolver tudo na mesma hora? Quantas vezes a gente já quer ter preconceitos,
julgar a outra pessoa.

Só porque ela falou algo não significa que ela é aquilo que ela está falando. Tem dia que as pessoas estão passando por um momento difícil, tem dia que elas podem estar numa ansiedade, tem dia que aquela pessoa pode ter tido uma experiência ruim, e às vezes ela fala algo e machuca e fere. Mas calma, nós precisamos ter paciência diante de Deus. Ele vai nos ensinando também a esperar o tempo do outro. Talvez uma das cenas mais bonitas do Evangelho é o filho pródigo, porque a cena é essa mesmo. O pai fica esperando o filho voltar com paciência. Ele deixa o filho ir, fazer a experiência, ir no fracasso, mas o tempo todo ele fica intercedendo pelo filho. Não é assim que todo pai e toda mãe que ama um filho faz? Ele deixa. Ele sabe que às vezes tem hora que precisa até de deixar o filho quebrar a cara para aprender, mas no fundo ele está ali rezando e dizendo: meu filho, volta logo porque eu estou aqui para te abraçar. Deus também é assim com cada um de nós. Ele está sempre esperando a nossa volta. Por isso, a primeira parábola, Jesus vai explicar para os discípulos: aquele que semeia a boa semente é o filho do homem, é Jesus. Jesus passou nesse mundo semeando a semente do amor, da verdade, a semente da justiça. O campo é o mundo, é a nossa casa, é o nosso coração. Vivemos neste campo, muitas vezes minado, com tantas guerras, com tantas tristezas. É nesse campo que Jesus lança a sua semente. A boa semente são os que pertencem ao reino. São homens e mulheres que estão fazendo de tudo para plantar o reino de Deus. Há muitos irmãos e irmãs fazendo o reino de Deus acontecer. Eu sempre digo, esses não estão na mídia, esses não estão aí nas redes sociais. Os que estão fazendo o bem acontecer estão muitas vezes no silêncio. É a dona de casa que coloca o fermento no pão. Alguém vê o fermento? Não, ele se mistura e o pão cresce. O reino de Deus é feito por pessoas simples como eu e como você, que vai plantando a semente. Uma palavra amiga, um abraço, uma visita a um enfermo, uma cesta básica que a gente ajuda alguém, um choro com alguém que está doendo, que está passando uma necessidade, uma visita no hospital. Ninguém está tirando foto, mas ela está acontecendo. Isso é o bem, é o fermento que a gente vai colocando na massa e o reino de Deus vai crescendo. Meus irmãos, minhas irmãs, o reino de Deus não vai vir de uma vez só. Ele é uma história, ele é um processo. Ninguém vai acontecer a conversão de todo mundo. Às vezes a gente reza assim: rezemos pela conversão de todos os pecadores. Ih, tenta não, não vai ser assim não. Se um pecador já se converte, o reino de Deus já está acontecendo. Se você faz o bem a um próximo do seu lado, você já está fazendo muito. Quem dera se cada um fizesse um pouquinho, o mundo já seria melhor. Jesus, ele é muito simples. Ele vai explicando que o reino de Deus acontece no fermento que a mulher mistura na massa. Um pouquinho de fermento faz o pão todo crescer. O reino de Deus é como uma semente de mostarda, pequena, mas que faz uma árvore tão grande, frondosa, onde os pássaros podem colocar e se aninhar. A nossa fé também é pequena. Quem dera se a nossa fé fosse um pouquinho maior. Jesus vai dizer: nós poderíamos remover montanhas se a nossa fé fosse maior. Mas, meus irmãos, tenho certeza que um pouquinho de fé já remove muitas montanhas. Se nós olharmos para a nossa vida, a nossa fé já removeu muitas montanhas desse mundo. Quantas vezes você e eu, nós já rezamos e já testemunhamos montanhas mudando de lugar? E a montanha que eu estou dizendo aqui não é a montanha física, não, né? A montanha do morro, não. É a montanha do coração. A fé vai quebrando corações, vai abrindo corações para uma vida nova. A fé vai convertendo as pessoas, vai convertendo a nós. Nós somos pessoas melhores do que ontem. Temos que ser. Depois que nós começamos a viver a fé, nós crescemos na fé. Nós damos testemunhos disso. Eu conheço pessoas que, quando começou a viver a fé, tinha um coração totalmente fechado, arrogante. Hoje tem um coração aberto para Deus. A fé nos educa, nos ensina. A participação na vida de fé faz-nos crescer. Feliz de quem se cresce com a fé, quem deixa Deus conduzir a sua vida. É aquele que a semente caiu, às vezes tinha até joio ali no meio, mas o trigo ficou mais forte, mais bonito e venceu. Assim, meus irmãos, o inimigo que semeia o joio é o diabo. Diabo significa divisor. O diabo é aquele que vem roubar, matar, destruir, dividir.

0: mentir é o diabo. É aquele que vem justamente tirar a alegria do joio, do trigo. Mas, meus irmãos, o trigo sempre vai ser maior. A plantação do bem sempre vai ser maior. Mesmo que esse mundo pareça que o joio está dominando, não está não. O bem sempre é maior. A graça de Deus sempre age mais em nós. E assim, meus irmãos, por último, o Filho do Homem vai enviar os seus anjos e eles vão retirar do reino todos aqueles que fazem pecar, todos aqueles que são o joio nesse mundo. Mas tudo tem o seu tempo, como diz o livro do Eclesiástico: tempo de nascer, tempo de morrer, tempo de plantar, tempo de colher, tempo de construir e tempo de destruir, tempo de nascer e tempo de morrer. A nossa vida, tudo tem o seu tempo. E hoje o que essa liturgia nos ensina: viver esse tempo esperando o tempo de Deus em nossa vida, ter paciência com o outro, assim como Deus tem paciência conosco. Quando alguém começa uma caminhada na igreja, é interessante, às vezes nós já queremos colocar ele na nossa medida, na nossa régua. A pessoa está entrando hoje, está começando agora, e às vezes eu já quero dizer que ela seja igual a mim, que já estou há 50 anos e ainda não aprendi tudo. Então, paciência. A criança que chega vai crescer na fé, na catequese. O jovem que entra vai crescer na fé, na sua crisma, na sua maturidade. O casal que casa hoje vai crescer na fé. O padre que entra hoje, a irmã que entra agora, vai crescer também na fé. Tudo na vida tem o seu tempo. Nós vamos amadurecendo. O que não pode é voltar atrás, é regredir, é fazer a nossa fé diminuir. Fé precisa ser para cima, para frente. Isso significa a paciência de Deus em nossas vidas. Que essa semana exercitemos a paciência. Onde eu preciso ser mais paciente? Com quem eu preciso ter mais paciência? Será que é com o filho? Com o marido? Com a esposa? Com o vizinho? Com quem eu estou exigindo tanto e eu poderia respirar um pouquinho e esperar a graça de Deus acontecer também na vida dessa pessoa? Cuidado para não arrancar logo tudo de uma vez, porque senão a gente pode acabar arrancando também o joio, o trigo, e fazendo mal uns aos outros. Que Deus nos abençoe e nos ajude hoje e sempre. Amém.
1: Amém.
0: Creio em Deus Pai Todo-Poderoso,
1: Criador do céu e da terra, e em Jesus Cristo, seu único Filho, nosso Senhor, que foi concebido pelo poder do Espírito Santo, nasceu da Virgem Maria, padeceu sob Pôncio Pilatos, foi crucificado, morto e sepultado, desceu à mansão dos mortos, ressuscitou ao terceiro dia, subiu aos céus, está sentado à direita de Deus Pai Todo-Poderoso, donde há de vir a julgar os vivos e os mortos.
0: Creio no Espírito Santo,
1: na Santa Igreja Católica,
0: na comunhão dos santos,
1: na remissão dos pecados,
0: na ressurreição da carne,
1: na vida eterna. Amém.
0: Oração da Assembleia. Senhor, sois o Deus paciente e bom, cheio de misericórdia. Ouvi as preces que vossa família vos dirige com confiança, rezando: Senhor, Deus paciente e misericordioso, atendei-nos.
2: Protegei, Senhor, vossa santa igreja, para que saiba viver na unidade e superar os momentos de tensão, na verdade e na caridade. Rezemos.
1: Senhor Deus paciente e misericordioso, atendei-nos.
2: Iluminai, Senhor, os que governam as nações, para que criem as leis e políticas públicas que ajudem a eliminar a ideia do ódio e da violência, e floresça a cultura da paz, da harmonia, da dignidade humana para todos. Rezemos.
1: Senhor Deus paciente e misericordioso, atendei-nos.
2: Fortalecei, Senhor, os cristãos para que sejam um sinal de vosso Espírito Criador e tenham a coragem dos profetas, sendo fiéis, prudentes e bons no anúncio do Evangelho. Rezemos.
1: Senhor Deus, Deus paciente e misericordioso, atendei-nos.
0: Senhor, ajudai-nos a ser bons semeadores da semente do reino no mundo e na sociedade. Acolhei com olhar benigno essas nossas preces, por Cristo nosso Senhor.
1: Amém.

0: orar, irmãos e irmãs, para que essa nossa família reunida em nome de Cristo possa oferecer um sacrifício que seja aceito por Deus Pai Todo-Poderoso.
1: Receba, Senhor, por tuas mãos este sacrifício para a glória do seu nome, para o nosso bem de toda a Santa Igreja.
0: Ó Deus, no único sacrifício da cruz levaste à plenitude os diversos sacrifícios da antiga lei, aceitai esta oblação das mãos dos vossos fiéis e santificai-a com a mesma bênção que destes à oferta de Abel, a fim de que sirva para a salvação de todos o que cada um trouxe em vossa honra, por Cristo nosso Senhor.
1: Amém.
0: O Senhor esteja convosco.
1: Ele está no meio de nós.
0: Corações ao alto.
1: O nosso coração está em Deus.
0: Demos graças ao Senhor nosso Deus.
1: É nosso dever e nossa salvação.

0: salvação.
1: Na verdade, ó Pai, é nosso dever e salvação dar-vos graças, é nossa salvação dar-vos glória. Só vós sois o Deus vivo e verdadeiro, que existis antes de todo tempo e permaneceis para sempre, habitando em luz inacessível. Mas, porque sois o Deus de bondade e a fonte da vida, fizestes todas as coisas para cobrir de bênção as vossas criaturas e a muitos alegrar com o esplendor da vossa luz. Eis, pois, diante de vós os inumeráveis coros dos anjos, que dia e noite vos servem e, contemplando a glória da vossa face, vos louvam sem cessar. Com eles também nós e por nossa voz, tudo o que criaste, celebramos o vosso nome e, exultantes de alegria, cantamos a uma só voz.

0: Nós proclamamos vossa grandeza, Pai Santo, a sabedoria e o amor com que fizestes todas as coisas, criastes o ser humano à vossa imagem e lhe confiastes todo o universo, para que, servindo somente a vós, seu Criador, cuidasse de toda criatura. E quando, pela desobediência, perdeu a vossa amizade, não o abandonastes ao poder da morte. A todos, porém, socorrestes com misericórdia, para que, ao procurar-vos, os encontrasse. Muitas vezes oferecestes aliança à família humana e a instruístes pelos profetas na esperança da salvação.
1: A todos socorrestes com bondade.
0: E de tal modo, Pai Santo, amastes o mundo que, chegada à plenitude dos tempos, nos enviastes vosso próprio Filho para ser o nosso Salvador. Encarnado pelo poder do Espírito Santo e nascido da Virgem Maria, Jesus viveu em toda a condição humana, menos o pecado. Anunciou aos pobres a salvação, aos oprimidos a liberdade, aos tristes a alegria, para cumprir o vosso plano de amor. Entregou-se à morte e, ressuscitando, destruiu a morte e renovou a vida.
1: Por amor nos enviastes vosso Filho.
0: E a fim de não mais vivermos para nós, mas para Ele, que por nós morreu e ressuscitou. Enviou de vós, ó Pai, como primeiro dom aos vossos fiéis, o Espírito Santo, que continua sua obra no mundo para levar à plenitude toda a santificação. Por isso, nós vos pedimos, ó Pai, que o mesmo Espírito Santo santifique essas oferendas, a fim de que se tornem para nós o corpo e o sangue de Jesus Cristo, vosso Filho e Senhor nosso, para celebrarmos este grande mistério que Ele nos deixou em sinal da eterna aliança.
1: Enviai o vosso Espírito Santo.
0: Quando, pois, chegou a hora em que por vós, ó Pai, ia ser glorificado, tendo amado os seus que estavam no mundo, amou-os até o fim. Enquanto ceavam, Jesus tomou o pão, pronunciou a bênção de ação de graças, partiu e deu aos seus discípulos, dizendo: tomai todos, comei, isto é o meu corpo, que será entregue por vós.

Do mesmo modo, ele tomou em suas mãos o cálice com o vinho, deu-vos graças novamente e o deu aos seus discípulos, dizendo: tomai todos e bebei, este é o cálice do meu sangue, o sangue da nova e eterna aliança, que será derramado por vós e por todos para a remissão dos pecados. Fazei isto em memória de mim.

0: mistério da fé e do amor.
1: Todas as vezes que comemos deste pão e bebermos deste cálice, anunciamos, Senhor, a vossa morte, enquanto esperamos a vossa vinda.
0: Celebrando agora, ó Pai, o memorial da nossa redenção, anunciamos a morte de Cristo e sua descida entre os mortos. Proclamamos a sua ressurreição e ascensão à vossa direita, e esperando a sua vinda gloriosa, nós os oferecemos o seu corpo e sangue, sacrifício do vosso agrado e salvação para o mundo inteiro.
1: Aceitai, ó Senhor, a nossa oferta.
0: Olhai com bondade a oblação que destes à vossa igreja, e concedei aos que vamos participar do mesmo pão e do mesmo cálice, que reunidos pelo Espírito Santo num só corpo, nos tornemos em Cristo uma oferenda viva para o louvor da vossa glória.
1: O Espírito nos una num só corpo.
0: E agora, ó Pai, lembrai-vos de todos pelos quais os oferecemos esse sacrifício: o vosso servo, o Papa Leão, o nosso Bispo Edson, os bispos do mundo inteiro, os presbíteros, os diáconos e todos os ministros da vossa igreja, os fiéis que ao redor deste altar se unem à nossa oferta, o povo que vos pertence e aqueles que vos procuram de coração sincero.
1: Lembrai-vos, ó Pai, da vossa igreja.
0: Lembrai-vos também, ó Pai, de todos aqueles que morreram na paz do vosso Cristo: Silvio, missa pós-morte; José, missa pós-morte; Antonieta Soares, primeiro ano; e de todos os fiéis falecidos que estão presentes aqui no livro da Campanha das Almas da Esperança, dos quais só vós conheceis a fé.
1: Concedei-lhes, ó Senhor, a luz eterna.
0: E a todos nós, vossos filhos e filhas, concedei, ó Pai de bondade, alcançar a herança eterna com a Virgem Maria, Mãe de Deus, a Senhora do Sagrado Coração, com São José, seu castíssimo esposo, os apóstolos, nosso padroeiro São Paulo, e todos que no vosso reino, onde todas as criaturas libertas da corrupção, do pecado e da morte, vos glorificaremos por Cristo Senhor nosso, por quem dais ao mundo todo bem e toda graça. Por Cristo, com Cristo e em Cristo, a vós, Deus Pai Todo-Poderoso, na unidade

0: Rezemos com amor e confiança a oração que o Senhor Jesus nos ensinou. Pai nosso que estais no céu,
1: santificado seja vosso nome. Venha a nós o vosso reino. Seja feita a vossa vontade, assim na terra como no céu. O pão nosso de cada dia nos dai hoje. Perdoai as nossas ofensas, assim como nós perdoamos a quem nos tem ofendido. E não nos deixeis cair em tentação, mas livrai-nos do mal.
0: Livrai-nos de todos os males, ó Pai, das guerras, do preconceito, da falta de paciência, e dai-nos a vossa paz. Ajudados pela vossa misericórdia, sejamos livres do pecado e protegidos de todos os perigos, enquanto aguardamos a feliz esperança e a vinda do nosso Salvador, Jesus Cristo.
1: Vosso é o reino, o poder e a glória para sempre.
0: Senhor Jesus Cristo, disseste aos vossos apóstolos: eu vos deixo a paz, eu vos dou a minha paz. Não olhei os nossos pecados, mas a fé que anima a vossa igreja. Dá-lhe segundo o vosso desejo a paz e a unidade. Vós que sois Deus com o Pai e o Espírito Santo.
1: Amém.
0: A paz do Senhor Jesus e seja sempre convosco.
1: O amor de Cristo nos uniu. Amém.

0: Eis que estou à porta e bato, diz o Senhor. Se alguém ouvir minha voz e abrir a porta, eu entrarei na sua casa e tomaremos a refeição, eu com ele e ele comigo. Eis o Cordeiro de Deus que tira todo o pecado do mundo.
1: Senhor, eu não sou digna que entreis em minha morada, mas dizei uma palavra, eu serei salvo.

0: Que o corpo e sangue de Cristo nos guarde nessa vida e um dia nos conduza à vida eterna.
1: Amém.
0: Gostaria de convidar os aniversariantes presentes, caso queiram receber a comunhão aqui no altar: Alexandre, Anete, Carmen, Silene, João, Clemente, Leila, Marco Antônio, Odair Braga, também Leia Pereira, casal Ivo e Jane, ou outros aniversariantes, caso desejem.

0: alma de Cristo, santificai-me. Corpo de Cristo,
1: salvai-me.
0: Sangue de Cristo,
1: inebriai-me.
0: Água do lado de Cristo,
1: lavai-me.
0: Paixão de Cristo,
1: confortai-me.
0: Ó bom Jesus,
1: ouvi-me.
0: Dentro de vossas chagas,
1: escondei-me.
0: Não permitais
1: que eu me separe de vós.
0: O espírito maligno,
1: defendei-me.
0: Na hora da morte, chamai-me, mandai-me ir para vós.
1: Para que com os vossos santos vos louve por todos os séculos dos séculos. Amém.
0: Oremos. Nós vos pedimos, Senhor misericordioso, permanecei junto ao vosso povo e fazei passar da antiga para a nova vida aqueles que iniciastes nos mistérios do céu, por Cristo nosso Senhor.
1: Amém.
0: Podemos sentar um pouquinho para os nossos avisos. Quero lembrar que próximo final de semana celebramos São Joaquim e Santa Ana, dia 26. Teremos a bênção dos avós em todas as missas neste final de semana. Convidamos então todos os avós para participar e receber a bênção, né, dos avós na próximo final de semana. Também no próximo domingo temos a missa pela juventude aqui na Matriz às 19h30. Dia 29 voltamos com a nossa missa votiva, né, do nosso padroeiro São Paulo, onde celebramos todo dia 29 com o sorteio das capelinhas para São Paulo visitar as nossas casas. Quero lembrar também que hoje nós temos o encontro da Mãe Rainha, né, que está acontecendo aqui no salão, e às 11 horas da manhã teremos também a Santa Missa aqui, encerrando esta manhã de toda a diocese aqui reunida, celebrando a aliança de amor, né, fazendo esse compromisso também com Nossa Senhora. Então quem quiser participar da missa

tem ou conhecer lá o movimento, pode ir lá, e bem-vindo também para conhecer este movimento tão bonito da Mãe Peregrina nas casas, que é um momento de oração também. Queria convidar agora o casal que celebra aqui 30 anos, né, de matrimônio, para a gente renovar o compromisso matrimonial. Ivo e Jane, agradecendo a Deus o dom da vida, de 30 anos de matrimônio, vivendo a experiência de Deus através da família. A nossa proteção está no nome do Senhor, que fez o céu e a terra. Deus de amor e bondade, abençoe este casal que há 30 anos vivem a fé matrimonial, que eles continuem na graça de Deus e na sabedoria, vivendo a ternura, a bondade e a experiência de Deus em sua vida, hoje e sempre.

0: Que Deus de amor e bondade abençoe este casal. E o que Deus uniu, o homem jamais separe. Em nome do Pai, do Filho e do Espírito Santo. Amém.
1: Amém.
0: Como 30 anos atrás agora, dá aquele beijo apaixonado, né? Aí. Agora eu queria convidar também os aniversariantes para que venham aqui para a gente cantar parabéns e abençoar. Então vamos cantar parabéns aos nossos aniversariantes.

0: supliquemos a bênção de Deus para voltarmos aos nossos lares, continuarmos a nossa missão e a nossa semana. O Senhor esteja convosco.
1: Ele está no meio de nós.
0: A paz de Deus, que supera todo entendimento, guarde vossos corações e vossas mentes no conhecimento e no amor de Deus e de seu Filho, nosso Senhor Jesus Cristo.
1: Amém. Amém.
0: Abençoe-vos o Deus Todo-Poderoso, Pai, Filho e Espírito Santo.
1: Amém.
0: Vivendo a paciência e a misericórdia de Jesus, que o Senhor nos acompanhe.
1: Graças a Deus.
0: Boa semana e um ótimo domingo a todos. Amém.
1: Amém.

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1: Uma ótima manhã de domingo a você em sintonia com a Rádio Muriaé 99.5. Hoje, 19 de julho de 2026. Que bom ter a sua companhia mais uma vez. Que bom ter a sua audiência. Tivemos a Santa Missa ao vivo da Paróquia São Paulo e a partir de agora vamos juntos para levar o Domingo na Muriaé até você. A partir das 10, os sorteios da Mineirinha da Sorte, às 11, as recordações do nosso baú da Muriaé. Que esse domingo seja especial para todos nós. Vamos começar com Fagner, Borbulhas de Amor.

0: Sandra de Sá, na sua manhã de domingo, sozinha. Gonzaguinha, lindo lago do amor.
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0: Já estamos de volta. É domingo. Você em sintonia com a Rádio Muriaé. Fafá de Belém, Chitãozinho e Chororó, Nuvem de Lágrimas.

0: Caça e Caçador Fábio Júnior, Gustavo Lins, daqui você não passa. Bom dia.
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2: Um ótimo domingo, obrigado pela audiência, que bom ter você aqui na Rádio Muriaé. Faz mais uma vez comigo, Zezé de Camargo e Luciano.

0: Destaque de Royce, do Cavaco frente a frente e ainda Javan, Te Devoro.
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5: O infarto, popularmente conhecido como ataque cardíaco, é o processo de morte ou isquemia de parte do tecido cardíaco, geralmente por uma obstrução da artéria coronária, popularmente a veia entupida. Sintomas como dor no peito, principalmente durante os esforços, queimação nos braços, falta de ar, palidez, suor frio, podem ser sintomas de infarto agudo, devendo procurar imediatamente o hospital para o tratamento precoce. A boa notícia é que o infarto pode ser prevenido. Procure um cardiologista, passe por uma avaliação. Fatores como colesterol, colesterol em excesso, hipertensão arterial, glicose elevada, o temido diabetes, tabagismo, estresse e até mesmo a depressão devem ser controlados para que o nosso coração trabalhe melhor e seja reduzido o risco de infarto.
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4: 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Sua principal função é aplicar técnicas de psicologia infantil para eliminar desde cedo os traumas relacionados ao dentista, que podem ser iniciados nesse período da infância. Quando nascer o primeiro dente do bebê, já é recomendável o início do tratamento com um dentista especializado em odontopediatria. 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Assim que nasce, devemos procurar um odontopediatra para fazer sua manutenção, para que no futuro a criança possa se tornar um adulto com dentes perfeitos, livre de doenças, com uma estética bucal bonita, com dentes fortes e resistentes.
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5: 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Enquanto isso, Eduardo Costa, os 10 mandamentos do amor.

0: Ivete Sangalo e Saulo, não precisa mudar, espere por mim, morena, Exalta Samba.
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0: Uba, bom dia, região. Alô, você que se liga na Mineirinha da Sorte neste domingão, dia 19 de julho. Bom dia, meu amigo Jonathan Condé.
1: Bom dia, Anderson Rinco. Bom dia para você que está nos ouvindo. Bom dia para você que está aí na telinha nos assistindo. Espalha para todo mundo que está começando o sorteio da Mineirinha da Sorte. Já desejar para toda a nossa audiência um excelente domingo, que seja um domingo especial para todas as famílias e que seja hoje o seu tão aguardado, o seu tão esperado domingo de sorte.
0: É verdade, é aquele domingo repleto de prêmios, repleto de realizações, porque a Mineirinha da Sorte, ela chegou para realizar sonhos. E hoje você vai ser um ganhador da Mineirinha da Sorte.
1: É isso aí, toda semana estamos aqui com muitos prêmios para você. E aqui, como todo mundo já sabe, né, não acumula. E hoje, momento especial desse domingo, nós temos 50 mil reais. É isso mesmo, 50 mil reais. Alguém vai ganhar esses 50 mil reais hoje. Além desses 50, ainda tem do primeiro ao terceiro sorteio 5 mil. E os 10 giros para quem acredita até o final, Anderson. Os 10 giros no valor de mil reais.
0: Vamos ter dezenas de ganhadores hoje, isso pode ter certeza. E um desses pode ser você, que está aí acompanhando o sorteio da Mineirinha da Sorte. Por isso, agora a gente vai agora apresentar para você que se liga a nossa equipe Nota Mil.
1: Apresento para você a nossa equipe, começando aqui pelas nossas modelos, as nossas meninas da sorte. Bom dia para Isabela, bom dia também para Bia e bom dia para Mari. No nosso CPD, também faz parte da nossa equipe a dupla Wagner e Vinícius. Bom dia, Wagner, bom dia, Vinícius. Bom dia também ali no comando da sonoplastia, regulando os graves, médios e agudos. Bom dia aí pro Flavinho. E ali na transmissão, no comando da transmissão ao vivo do nosso sorteio, nosso querido Bruno Caneschi. Bom dia, Bruno. E atrás das câmeras, colocando a gente aqui nos melhores ângulos, o nosso cameraman, Cleiton Nunes.
0: E um abraço também para toda a produção aqui da Mineirinha da Sorte, Rodrigo, Fernando, também a Elba Ítala, a você que está acompanhando também o nosso sorteio pela sua TV, a sua Smart TV lá no nosso canal do YouTube. Você sabe que no YouTube você vai lá e coloca lá Mineirinha da Sorte para estar assistindo aí na sua TV, gente, o nosso sorteio ao vivo e em cores. Olha que coisa maravilhosa. E também você que acompanha pelo rádio, aquele abraço para você, ouvinte. Quem acompanha também pelo site mineiriadasorte.com.br, toda aquela fé porque você vai ganhar na Mineirinha.
1: É isso aí, inclusive é convidar você para assistir o sorteio, porque na telinha você acompanha ali todos os detalhes do nosso sorteio, com certeza
0: melhor. Facebook também.
1: Facebook, né? YouTube, Instagram. O site, na telinha você tem aí todos os detalhes do nosso sorteio. E para começar o nosso primeiro prêmio daqui a pouquinho valendo 5 mil, antes a gente precisa da autorização das nossas auditoras. Eu vou conversar agora aqui com a Maria Fernanda Lacerda, representante da Cover Capitalização, e também com a Fernanda Schiavon, como auditora da Sérgio Stan Auditores Independentes SS. As nossas Fernandas que são as responsáveis em autorizar o sorteio desse domingão. Bom dia, Maria Fernanda. Bom dia, Fernanda. Sorteio desse domingo, está autorizado?
2: Sorteio autorizado, Jonathan.
1: Obrigado, Fernanda. Obrigado, Maria Fernanda. Você ouviu aí, né, Anderson?
3: Ouvi.
1: Sorteio autorizado. Daqui a pouquinho, o primeiro prêmio valendo 5 mil.
0: Esse é um momento especial que o coração fica agitado porque o sorteio está autorizado, já vai começar. Mas antes, apresento para você o nosso painel com todos os números numerados corretamente, de 1 a 60. Meninas, por gentileza, com a ajuda das meninas, as bolas vão ir até o nosso Globo da Sorte, porque daqui a pouco já tem o primeiro prêmio, a gente já

0: Vai começar muito bem essa manhã de domingo com 5 mil reais.
1: É isso aí. Enquanto as meninas vão colocando ali as bolinhas na máquina do vento, no nosso Globo da Sorte, muito importante a gente falar sobre a Mineirinha da Sorte. 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E importante a gente falar da instituição que você está ajudando, adquirindo a Mineirinha da Sorte, que é o Núcleo Regional de Voluntários de Combate ao Câncer. É uma entidade sem fins lucrativos que presta serviços principalmente na prevenção e diagnóstico precoce do câncer. E atenção para os atendimentos: se você estiver precisando de qualquer desses atendimentos, você pode contar com o Núcleo Regional de Voluntários de Combate ao Câncer. São os atendimentos aqui, ó, atendimentos de clínico geral, dermatologia, endocrinologia, tem fisioterapia oncológica, tem gastroenterologia, tem ginecologia, que é o exame preventivo, obstetrícia, geriatria, mastologia, nutrição, oftalmologia, atendimentos em pediatria, psiquiatria, prevenção bucal, tem também urologia, que é o exame de próstata, psicologia, ultrassom e também mamografia. É importante a gente falar mais uma vez, todos esses atendimentos são feitos de forma gratuita, graças a você que está nos ouvindo, a você que está nos assistindo, graças à família Mineirinha da Sorte. E se estiver precisando, Anderson, como é que faz?
0: Olha, é só ir até o Núcleo do Câncer, viu, gente? Vai lá no Núcleo do Câncer, se estiver precisando, e você faz parte dessa corrente do bem. Você está ajudando o próximo. E chegou a hora de você faturar 5 mil reais.
1: Vamos começar, meu povo. Primeiro sorteio valendo 5 mil reais. Mineirinha da Sorte, você conhece e você confia. Pia, por gentileza, máquina do vento. Boa sorte!
0: Primeiro sorteio, bola de número 20. Marque a bola de número 20, bola de número 20. Mais uma chegando, número 23. Bola de número 23, marque a bola de número 23. Marque também 24. 24, número 24. Alô, tabuleiro, aquele abraço. 30, número 30. Bola de número 30, marque a bola de número 30. Número 1, bola de número 1, marque a bolinha de número 1. Mais uma, número 3. Bola de número 3, marque a bola de número 3. Alô, Botafogo, alô, distrito de Botafogo. Marque 22, 22, número 22. 57. 57, número 57. Eugenópolis também se liga na Mineirinha. 35, 35, bola de número 35. Mais um número, 11, bola de número 11.
1: Vai marcando aí, edição dupla chance, marca aí número 11. É o primeiro sorteio, tá valendo 5 mil reais.
0: 54, 54, bola de número 54. Alô, patrocínio de Muriaé, aquele abraço. 27. 27, número 27. Marque também 39. 39, bola de número 39. Alô, boa família, boa sorte. 21. 21, bola de número 21. Mais um número, 41. Bola de número 41. Alô, Beba, moçada lá do Beba também acompanhando. 55. 55, bola de número 55. Tocantins também tá ligada. 33, 33, bola de número 33. 15, número 15, bola de número 15. Campestre, boa sorte. 46, 46, bola de número 46. Marque também 31, número 31.
1: E você está acompanhando o maior show de prêmios da região. E o melhor de tudo, né? Os prêmios que saem aqui para nossa região. Primeiro sorteio valendo 5 mil.
0: Bola de número 44, número 44. Vai marcando, número 51. 51, bola de número 51.
1: Alô, Dinho.

0: Diamante, boa sorte. 45, 45, bola de número 45. Na Mineirinha da Sorte, marque 25. 25, número 25. Alô, Rodeiro, boa sorte. 4, número 4, bola de número 4. Vai marcando, número 36. 36, bola de número 36. 52, 52, número 52. Mais uma, 26. 26, número 26. Alô, Laranjal, boa sorte. 42, 42, número 42. 48, 48.
1: E a audiência, cada minuto que passa, vai aumentando. Galera chegando para acompanhar aqui o nosso sorteio. Estamos aqui no primeiro prêmio valendo 5 mil. Chegamos aos 30 números chamados.
0: Um abraço para SSVA, São Sebastião da Vargem Alegre. Aquele abraço. Alô, 49 é o número. 49, bola de número 49. Marque também 8, número 8, bola de número 8. Mais uma chegando, 47. 47, número 47. Alô, Guiricema, aquele abraço, Guiricema. Número 10, bola de número 10. Bola de número 10. 59, número 59.
1: Fala aí, marca aí, né? Marca aí, falou 59, marca aí número 59. Coração acelerado, hein, gente? 35 números chamados. E um título aqui, ó, aguardando a bola da sorte.
0: Um título aguarda a bola da sorte. Pode ser agora, valendo 5 mil. Bola de número 60, número 60.
1: Mais emoção no nosso primeiro sorteio, já começando com tudo, né? Mais corações acelerados. São dois corações acelerados aguardando a boa.
0: Subiu pra dois, aguardando apenas uma bola. São 5 mil reais. Bola de número 56, 56.
1: Quem vai levar? Quem vai começar ganhando aqui o primeiro prêmio valendo 5 mil? 1.037 números chamados agora e 4 títulos aguardando a bola da sorte.
0: Vem bola da sorte, vem bola da sorte, bola de número 5, número 5.
1: Subiu a concorrência, mais emoção, só começando, já começando com muita emoção aqui o primeiro prêmio. 10 títulos, 10 pessoas na torcida pela bola da sorte.
0: E eu já quero ouvir junto com você o tema da vitória, valendo 5 mil, bola de número 50, número 50.
1: Cada bola chamada, a emoção vai aumentando, mais gente chegando aí na expectativa da bola da sorte. São 15 títulos aguardando a boa.
0: Vem a boa, bola de número 9, número 9.
1: 40 números chamados, 40 bolas que saíram do Globo da Sorte, a emoção vai só aumentando. 29 títulos aguardando a boa.
0: Cadê você, bola da sorte? Vem bola da sorte, bola de número 7, número 7.
1: Para tudo, toca o tema da vitória, primeira vez do tema da vitória nesse domingão. Saiu aqui o primeiro prêmio valendo 5 mil reais e convidar você para acompanhar todos os detalhes aqui, já está na tela. Todos os detalhes do nosso primeiro sorteio valendo 5 mil, 41 números chamados, 51 títulos ficaram ali por apenas uma bola, bateram ali na trave. E nós temos aqui dois títulos que irão dividir o valor de 5 mil reais. Primeiro título, número 26.678. 26.678. Os números sorteados nesse título foram 1, 3, 4, a bola da sorte 7, 8, 20, 22, 23, 24, 30. 31, 33, 35, 42, 45, 51, 56, 57, 59 e 60. Primeira cidade aqui que a gente vai mandar o bom dia ganhador de hoje é a cidade de Ervália. Alô, Ervália, bom dia! Um abraço aí para todos os ervalenses. A Miriam Andriolo, vendedora conhecida aí na cidade, mais uma vez levou a sorte para Ervália. Quem está ganhando nesse primeiro sorteio, está dividindo o prêmio, é o José Francisco Bento. Parabéns, José Francisco Bento, da cidade de Ervália.
0: Alô, Ervália, aquele abraço para essa belíssima cidade de Ervália. E essa vendedora, essa é pé quente mesmo, hein? Ei, Miriam Andriolo, alô, Miriam Andriolo, trazendo mais prêmio aí para Ervália. E o José Francisco Bento foi o ganhador de parte destes 5 mil reais.
1: O José Francisco Bento tá fazendo a festa. Quem tá fazendo a festa também, vamos saber aqui, ó. Número

0: do título, 52.986. 52.986. Os números sorteados nesse título foram 1, 4, a bola da sorte 7, 9, 15, 20, 21, 24, 25, 30, 33, 36, 41, 42, 45, 46, 50, 51, 54 e 55. Olha que maravilha aqui, ó. Mais uma cidade vencedora. Bom dia para Piraúba. Alô, Piraúba. Bom dia. Tem ganhador da Mineirinha da Sorte aí na querida cidade de Piraúba. Galera ligada no nosso sorteio, com certeza. Hortifruti da Vanessa. Alô, Vanessa e a galera do Hortifruti. Lá na cidade de Piraúba é Ponto Pé Quente, gente. Se você está procurando Ponto Pé Quente aí na cidade de Piraúba, tá aí, ó. Hortifruti da Vanessa levou a sorte para a cidade. Quem também está ganhando nesse primeiro sorteio é a Custódia Meira da Costa. Custódia Meira da Costa, da cidade de Piraúba, Anderson.
1: Alô, Piraúba! Piraúba tá em festa, gente. Olha só o Hortifruti da Vanessa, Ponto Pé Quente, trazendo parte desses 5 mil para Custódia Meira da Costa. Parabéns, Custódia de Piraúba, ganhadora também da Mineirinha da Sorte, tá dividindo esse prêmio com o primeiro ganhador, que foi da cidade de Ervália. Francisco, se não me engano.
0: José Francisco Bento. O José Francisco Bento.
1: De Ervália.
0: De Ervália.
1: Isso.
0: Não é isso?
1: Isso.
0: E a Custódia?
1: Custódia de Piraúba.
0: De Piraúba.
1: Aí, ó.
0: Tá certo?
1: Cabeça tá boa.
0: Certinho?
1: Bom demais, ó. Vão estar dividindo esse prêmio de 5 mil reais, 2.500 pra cada. Que beleza.
0: Parabéns aí aos ganhadores. E lembrando, né? Ganhadores da Mineirinha da Sorte. Prêmios da Mineirinha são retirados aqui na sede.
1: Avenida dos Franciscanos, em frente à Igreja de São Sebastião. E agora apresento para vocês o nosso painel com todos os números que foram sorteados no nosso primeiro sorteio. Meninas, por gentileza, mais uma vez um abraço para Piraúba e também para a cidade de Ervália. Ambas as cidades abraçaram também a Mineirinha da Sorte, inclusive Piraúba. Está tendo festa agora essa semana. Um abraço aí para a moçada aí que está lá no Parque de Exposição. Toda a moçada aí de toda a região aí.
0: Tô sabendo que está tendo festa agora, nesse momento, lá na casa do José Francisco.
1: Ervália.
0: E da Custódia também, lá de
1: com
0: Piraúba.
1: Com certeza, né? Olha só, vai cair na conta, que beleza. E você vai acompanhar agora o que vai rolar no próximo domingo.
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1: Você tem essa oportunidade, gente. 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Milhares de pessoas já fizeram isso e já ganharam e continuam ganhando na Mineirinha da Sorte. 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Tem 50 mil reais no quarto sorteio do próximo domingo.
0: É isso aí, Anderson. 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Os 10 reais que podem virar 50 mil reais no seu bolso aí, no seu Pix. E além dos 50 mil, tem aqui, ó, primeiro sorteio, 5 mil reais. A gente fala aqui, são várias chances de você ganhar. Segundo sorteio, mais 5 mil reais. Terceiro sorteio, mais 5 mil reais. 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
1: 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E agora chegou o momento do nosso segundo sorteio. Tem mais 5 mil.
0: Mais 5 mil reais é o segundo sorteio de hoje. Mineirinha da Sorte, você conhece, você confia. Bia, por gentileza, máquina do vento. Boa sorte!
1: Segundo sorteio, valendo 5 mil. Bola de número 41. 41, bola de número 41. Mais uma bola, 46. 46, bola de número 46. Mais um número, 1. Bola de número 1, marque a bola de número 1. Alô, Monte Celeste, aquele abraço. Marque 37. 37, bola de número 37.

0: 37, marque 36, 36, bola de número 36, alô Araponga, marque 28, 28, bola de número 28, alô Cruzeiro de Giricema, alô Cruzeiro de Giricema, aquele abraço, número 3, bola de número 3, bola de número 3, marque também 2, número 2, bola de número 2, São Miguel do Anta, boa sorte, 15, número 15, marque a bola de número 15, marque também 11, número 11.
1: E daqui a pouco, sorteio especial desse domingo, momento especial, né? 50 mil reais no quarto prêmio. Você está acompanhando aí o segundo prêmio de hoje, segundo sorteio valendo 5 mil. Boa sorte!
0: 57, 57, número 57. Marque também a bola de número 50. 50, bola de número 50. Mais uma, 6, número 6, bola de número 6. Alô, Cajuri, boa sorte. 12, número 12, bola de número 12. Marque 35, 35, número 35. Santana de Cataguases, aquele abraço. 19, 19, bola de número 19. Marque 43. 43, bola de número 43, 33, 33, bola de número 33, alô Astolfo Dutra, marque 40, número 40, bola de número 40, 10, número 10.
1: Segundo sorteio valendo 5 mil. Mandar um abraço mais uma vez aqui para o José Francisco Bento, lá de Ervália, e também a Custódia Meira da Costa, de Piraúba, os nossos primeiros ganhadores desse domingo. Agora estamos curiosos para saber aqui para onde vai. Segundo prêmio, valendo 5 mil.
0: Boa sorte, 56, 56, bola de número 56. Mais um número, 26, 26, número 26. Vilas Boas, boa sorte, 52, 52, bola de número 52. Mais um número, 13, bola de número 13, marque a bola de número 13, 47, 47, número 47, boa sorte para Miraí, alô Miraí, 49, 49, bola de número 49, 54, 54, bola de número 54, 14, número 14, bola de número 14, vai marcando, 51, 51, bola de número 51, alô São Geraldo, aquele abraço, 48, número 48.
1: E as bolinhas estão pipocando ali no Globo da Sorte, é o segundo sorteio valendo 5 mil, chegamos agora aos 30 números chamados, 30 bolinhas chamadas e ninguém aguardando a bola da sorte.
0: Um abraço para a cidade de Ubá, alô você de Ubá, boa sorte Ubá. 18, número 18, bola de número 18, mais um número, 42, 42, bola de número 42, alô Viçosa, marque 29, 29, bola de número 29, 8, número 8, bola de número 8, no nosso sorteio marque também a bolinha de número 53, 53, bola de número 53, alô Recreio, boa sorte, 24, 24, bola de número 24, mais um número, 38, 38.
1: Marca aí número 38 e a emoção tá pedindo passagem aqui no segundo sorteio, segundo prêmio valendo 5 mil, 37 números chamados e 2 títulos aguardando a boa.
0: Pode ser agora então, pode ser agora, 5 mil reais. Bola de número 22, número 22.
1: 38 números chamados e ó, subiu. Tem mais gente querendo levar esses 5 mil reais aí pra casa. São 10 títulos na torcida pela bola da sorte.
0: É a bola da sorte, a tão sonhada bola da sorte. Bola de número 5, número 5.
1: Subiu a concorrência. Cada bola chamada, a emoção vai aumentando. São 15 títulos aguardando a boa.
0: Quem será que vai ganhar? Quem vai faturar? Bola de número 21, número 21.
1: Para tudo, para tudo, para tudo, para tudo. A boa veio. Saiu o segundo sorteio da Mineirinha da Sorte, valendo 5 mil.

0: R$ 5. Vamos acompanhar como foi esse segundo prêmio. Já está na telinha aí para você acompanhar comigo todos os detalhes. 40 números chamados, 40 bolas que saíram do Globo da Sorte, 27 títulos, 27 pessoas que bateram ali na trave. Muita emoção também, né? E tem aqui emoção maior, o título ganhador aqui, que está ganhando sozinho R$ 5.000. O número do título, atenção, atenção, 57.442. 57.442. Os números sorteados desse título foram 1, 2, 8, 13, 15, 19, a bola da sorte 21, 26, 28, 29, 33, 37, 38, 40, 43, 47, 49, 52, 56 e 57. Olha aí ela aí mais uma vez, ó, cidade de Muriaé. Alô, alô, Muriaé, bom dia. Semana passada, no último domingo, a Rosilene, né? Rosilene Fernandes, eu acho, lá do Planalto, ganhou aqui com a Mineirinha da Sorte mais uma vez. Aqui, ó, Muriaé na área, Agropecuária Boa Família. É o ponto pé quente aí na cidade de Muriaé. Quem tá ganhando? Alô, alô, muriaense, Joel Meireles. Mais um cidadão de Muriaé se dando bem com a Mineirinha da Sorte. Parabéns, Joel Meireles.
1: Alô, Muriaé. Olha só, tem prêmio chegando na cidade Muriaé. Um abraço para a moçada lá da Agropecuária Boa Família. Foi o ponto pé quente lá em Boa Família. Muriaé chegando aí, ó, prêmio para a cidade. E o Joel Meireles foi o nome da emoção, o ganhador, que faturou R$ 5.000. Ô, Jonathan, olha o detalhe, Muriaé sempre aparece aqui no nosso sorteio, sabe por quê? Porque Muriaé abraçou também a Mineirinha da Sorte. Eles estão sempre ajudando o Núcleo do Câncer ao adquirir a Mineirinha da Sorte. E a prova tá aí, tem mais um prêmio chegando para Muriaé.
0: É, como eu falei, né, semana passada, Rosilene, bairro, representando aqui o bairro Planalto. E mais uma vez, Muriaé na área. Um abraço aí para todos de Muriaé. Toda semana, é cidade pé quente assim, né?
1: Verdade,
0: toda semana tá aqui.
1: É verdade. Abraço, Muriaé. E a gente apresenta para você agora o nosso painel com todos os números que foram sorteados do nosso sorteio. Meninos, por gentileza, as bolas vão voltar ao nosso Globo da Sorte, porque tem mais, gente. Tem muito mais na Mineirinha da Sorte. Você sabe que você tem chances toda semana de ganhar. Olha só o que vai rolar no próximo domingo.
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1: 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E agora chegou a hora de mais R$ 5.000, tá na hora do nosso terceiro sorteio.
0: Terceiro sorteio deste domingo, valendo R$ 5.000, Mineirinha da Sorte, você conhece, você confia. Bia, por gentileza, máquina do vento.
1: Boa sorte! Tá na hora do nosso terceiro sorteio, bola de número 9. Número 9. Marque a bola de número 9. 52. 52. Bola de número 52. 43. 43. Bola de número 43. Alô, Leopoldina, boa sorte. 3. Número 3. Bola de número

0: Número 3, vai marcando, 53, bola de número 53, mais um número chegando, 8, bola de número 8, marque a bola de número 8, 35, bola de número 35, 42, bola de número 42, alô Mercedes, boa sorte, 14, bola de número 14, mais uma, 46.
1: É o terceiro sorteio, terceiro quadradinho aí, terceira sequência de numerais em cima e embaixo, valendo R$5.000, boa sorte.
0: 33, bola de número 33, marque a bola de número 33, mais o número 47. 47, bola de número 47, alô Itamaraty de Minas, marque 54, número 22, bola de número 22, Silverânia, boa sorte, 32, bola de número 32, mais um número, 36, bola de número 36, alô Cataguases, aquele abraço, 15, bola de número 15, Coimbra também tá ligada, 39, bola de número 39, 30, número 30, bola de número 30, alô Guarani, boa sorte, 12, número 12.
1: Marca aí o número 12, mais uma vez mandou um abração aqui pro Joel, lá de Muriaé, Joel Meirelles, ganhador do sorteio anterior, ganhou R$5.000 com a Mineirinha da Sorte. Agora a gente quer saber quem vai ganhar aí, ó, terceiro sorteio valendo R$5.000.
0: Bola de número 13, bola de número 13, marque a bola de número 13, vai marcando, 55, bola de número 55, alô São João Nepomuceno, marque 11, número 11, bola de número 11, mais uma, 4, número 4, bola de número 4, alô Goianá, marque 16, bola de número 16, 7, número 7, bola de número 7, Presidente Bernardes, aquele abraço, 24, bola de número 24, mais um número, 17, bola de número 17, alô Piranga, aquele abraço, 44, bola de número 44, número 48.
1: Terceiro sorteio valendo R$5.000, chegamos aos 30 números chamados.
0: Um abraço especial para você que está fazendo aniversário hoje, parabéns e boa sorte. Número 6, bola de número 6, bola de número 6, marque também 37, bola de número 37, alô Divinésia, marque 21, número 21, bola de número 21, Paula Cândido também se liga, marque 10, número 10, bola de número 10, no nosso terceiro sorteio, marque 40, número 40, bola de número 40, ponto firme, boa sorte, 45, bola de número 45, na Mineirinha da Sorte, marque 56,
1: marca aí número 56, e o 56, ó, fez dois corações acelerarem aqui, ó, são 37 números chamados, e ó, duas pessoas aguardando a bola da sorte.
0: Olha, se você que está aguardando a bola da sorte, ela vier agora, pode fazer festa aí. Bola de número 58.
1: Como sempre, né? Muita emoção, sempre tem emoção. Terceiro sorteio valendo R$5.000. Três títulos aguardando a boa.
0: Pode preparar o grito da vitória. Alô, você, bola de número 26. Número 26.
1: Pra quem tá acompanhando ali pela telinha, ó, tá vendo as bolinhas pipocando ali no Globo da Sorte. Subiu, aumentou a concorrência, 12 títulos aguardando a boa.
0: Valendo a boa, R$5.000 em dinheiro, bola de número 51.
1: Chama aí a bolinha que você tá querendo, dedinhos cruzados e boa sorte. 20 pessoas aguardando apenas uma bola, Anderson.
0: Vem, bola da sorte, pode ser agora, bola.

0: Turma da Vitória tocando. Já sabe, né? Saiu mais um prêmio da Mineirinha da Sorte, nosso terceiro sorteio de hoje. Convidar você para acompanhar os detalhes aqui através da telinha. Para você que está ouvindo pelo rádio, dá um toquezinho aí no volume e acompanha comigo. 41 números chamados, ou seja, 41 bolas que saíram do Globo da Sorte. 34 pessoas bateram na trave, ficaram ali no quase. E temos aqui o título sortudo que está ganhando R$ 5.000. Número do título. Atenção. 425.948. 425.948. Os números sorteados nesse título foram 3, a inesquecível bola da sorte, 5, 9, 12, 15, 17, 21, 24, 26, 30, 33, 37, 39, 43, 44, 46, 51, 53, 54 e 56. Da cidade de Astolfo Dutra. Alô, Astolfo Dutra. Olha, Astolfo Dutra aqui marcando presença no sorteio desse domingão. Maravilha. Um abraço aí para todos ligados aqui com a gente. Esse título foi adquirido através do aplicativo. Todo domingo também está aparecendo por aqui, né? 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E é pé quente também, né? Quem está ganhando lá de Astolfo Dutra a R$ 5.000, está na tela aí, ó. Márcia Helena de Souza Vieira. Márcia Helena de Souza Vieira, da linda cidade de Astolfo Dutra.
1: Que beleza, que legal, bom demais, gente. E olha só, eu já tava com saudade dele. Você achou que não ia aparecer? Ele apareceu, sabe quem é? É o Quentão, ainda mais esse friozinho na nossa região agora. Ele aparece mesmo, ó. 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Ele não erra, ele já presenteou milhares de pessoas e dessa vez chegando para Astolfo Dutra, a Marcelena de Souza Vieira. Marcelena de Souza Vieira de Astolfo Dutra não deu bobeira, baixou o aplicativo, comprou a Mineirinha da Sorte e ganhou.
0: Representando a zona rural de Astolfo Dutra, um abraço para Marcelena e para todos os homens e mulheres do campo, né? A gente sabe da audiência enorme, né? Da zona rural.
1: O Agromóvel Brasil.
0: O Agromóvel Brasil. Então, Marcelena, parabéns. Pode comemorar, pode fazer a festa. E um abraço especial para todos de Astolfo Dutra, ali pertinho, né, entre pertinho de Dona Eusébia, entre Cataguases e Ubá, pertinho de Piraúba também. Um abraço para todos aí.
1: Bom demais. Alô, um abraço, Astolfo Dutra. E você agora acompanha no detalhe o nosso painel com todos os números que foram sorteados no nosso terceiro sorteio. Meninas, por gentileza, com a ajuda das meninas, as bolas vão voltar. E você vai conferir agora a emoção de ganhar na Mineirinha da Sorte. Um pouquinho só da emoção, porque as entrevistas na íntegra, completas, você pode ir lá no nosso Instagram e no nosso canal do YouTube, também Facebook e site, para você conferir, tá? Então vamos conferir um resumão de como foi, quem faturou no domingo passado. Confira!
2: Estes são os ganhadores da Mineirinha da Sorte, do sorteio realizado nesse último domingo. Rude da Silva Rodrigues de Leopoldina ganhou no primeiro sorteio R$ 5.000 em dinheiro.
1: E aí, esse dinheiro vai? Chegou na boa hora? Vai fazer uma diferença agora, vai?
3: Sempre, sempre na boa hora.
1: Sabe, vai fazer com o prêmio já?
3: Já tem umas continhas pra pagar, né?
1: Tá certo aí, gente, ó. R$ 5.000 na maior comodidade.
2: Rosilene Fernandes Araújo de Muriaé ganhou no segundo sorteio R$ 5.000 em dinheiro.
1: Ganhou R$ 5.000, tá rindo à toa, hein, Pipa?
4: É demais a conta.
1: É bom ganhar no Mineirinho, não é?
4: É demais.
1: E chegou na boa hora esse prêmio?
4: Chegou a luz em dia.
1: Eita, agora sim as contas vai estar tudo pago, hein?
4: Tá, dormi em paz.
2: Edia Lúcia S. Dias, de Cataguases, ganhou no terceiro sorteio R$ 10.000 em dinheiro. Valéria de Agiroto Neto, de Visconde do Rio Branco, ganhou no quarto sorteio R$ 120.000 em dinheiro.
1: E aí, você estava acompanhando o sorteio ou não?
5: Estava. Estava quando a Cláudia ligou. Antes de chegar o resultado para mim, ela falou: Valéria, você ganhou comigo R$ 120.000. Falei: o quê? Ela, você ganhou comigo? Foi, não acredito.
1: Foi muita emoção.
5: Foi muita emoção.
1: Um domingo especial.
5: Foi. Muito especial.
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0: Com certeza.
1: Pra melhor.
0: Chegou a hora, então vamos para R$50.000.
1: 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Via, por gentileza, Máquina do Vento.
0: Boa sorte! Tá na hora de R$50.000. Bola de número 7. Marque a bola de número 7. Marque a bolinha de número 7. Bola de número 16. Número 16. Marque a bola de número 16. 20. Número 20. Bola de número 20. Alô, Divinésia. Marque 28. 28, bola de número 28. Vai marcando, bola de número 47. 47, número 47. 30, número 30, bola de número 30. Vai marcando, 19. 19, bola de número 19. Alô, Dores do Turvo, marque 14. Número 14, bola de número 14. Mais um número, 10, bola de número 10, bolinha de número 10. Alô, Braspires, boa sorte. 51, número 51.
1: Marca aí, número 51. Globo tá cheio, as bolinhas pipocando ali no Globo da Sorte. Quarto prêmio valendo R$50.000.
0: Alô, você que se liga na Mineirinha, marque 49. 49, bola de número 49. 22. 22, número 22, Visconde do Rio Branco, alô VRB, boa sorte. 6, número 6, bola de número 6, marque mais uma, 54. 54, bola de número 54, marque também 42. 42, número 42, alô Piau, boa sorte Piau. 45. 45, número 45. Alô, Alto do Rio Doce. Marque 26. 26. Bola de número 26. 36. Número 36. Marque a bola de número 36. 50. Número 50. Bola de número 50. 15, número 15.
1: Mandar um abraço pra Márcia Helena. Márcia Helena de Souza Vieira. Tá comemorando até agora o prêmio anterior. Ganhou R$50.000. Ela que é da cidade de Astolfo Dutra. Foco total aqui, ó. R$50.000 no quarto sorteio de hoje.
0: Bola de número 55. Marque a bola de número 55. Número 55. 27. 27, número 27. Alô, Guidoval, boa sorte, Guidoval. 34. Número 34. Bola de número 34. Mais um número, 33. Número 33, bola de número 33. Um abraço também para Sobral Pinto. Alô, Sobral Pinto. 48. 48. Bola de número 48. Alô, Desterro do Melo. Aquele abraço, Desterro do Melo. Marque mais um número, 23. Número 23, bola de número 23. Moçada também lá do SBT de Santa Bárbara do Tugúrio. Estão ligados também na Mineirinha da Sorte. Bola de número 1. Marque a bola de número 1. Coronel Pacheco tá ligada na Mineirinha. Alô, moçada de Coronel Pacheco. Marque a bola de número 25. Número 25, bola de número 25. Alô, Rio Novo, boa sorte. 60, número 60, bola de número 60. 59, bola de número 59.
1: A maior audiência do horário. Todo mundo ligado aqui no sorteio da Mineirinha da Sorte. 50 mil reais em 30 números chamados. Chegamos agora, 30 números chamados, ninguém aguardando a bola da sorte.
0: Um abração também para Mar de Espanha. Alô, Mar de Espanha. Estão ligados também na Mineirinha da Sorte. Bola de número 17. Bola de número 17. Número 17. Marque mais uma, 18, número 18, bola de número 18. Alô, moçada também, lá do Paraguai, do Distrito de Paraguai. Marque 52, 52, número 52. Mais uma chegando, número 3. Bola de número 3, bolinha de número 3. Alô, Belisário, boa sorte. 53, 53, número 53. Abração também para a moçada lá do Vermelho. Alô, moçada do Vermelho. Bola de número 2, número 2.
1: Marca aí, número 2. E esse número 2 aí, ó, tá fazendo coração acelerar. 36 números chamados, 2 corações acelerados aguardando apenas uma bolinha.
0: Valendo 50 mil reais, é muito dinheiro, hein, gente? 50 mil reais, pode ser que ele saia agora. Tem 2 títulos aguardando a bola da sorte. Bola de número 31, número 31.
1: Para tudo, para tudo, para tudo, para tudo, corta o sorteio rápido e ligeiro. Saiu aqui, ó. 50 mil reais. 37, vamos acompanhar aqui, ó. 50 mil reais, saiu. Vamos acompanhar os detalhes aí desse sorteio. Como eu falei, né? Rápido e ligeiro. 37 números chamados, 37 bolas que saíram do Globo da Sorte. 3 títulos. 3 pessoas ficaram por apenas uma bola. E temos aqui o título sortudo, que tá ganhando 50 mil reais. É isso mesmo. Atenção, atenção, número do título, 45.080, 45.080. Os números sorteados nesse título foram 2, 3, 6, 7, 14, 16, 19, 22, 23, 28. A bola da sorte, 31 é o número da sorte. 33, 34, 36, 45, 47, 52, 54, 55 e 60. A gente falou mais cedo e vamos reforçar aqui, ó. Cidade Pé Quente é a cidade de Muriaé. Alô, Muriaé, bom dia. Mais uma vez, Muriaé aparecendo aqui no nosso sorteio. Mais uma vez, Muriaé pegando aqui o quarto prêmio. O vendedor Pé Quente é o pé de larva, é o pé de brasa lá em Muriaé. É o Hamilton. Alô, Hamilton. Um abraço pra você, vendedor pé quente da Mineirinha da Sorte. Levou a sorte pra cidade de Mumu City. E quem tá ganhando? Vou pedir ajuda aqui da produção. É...
0: Cataria? Aparecida? Rapaz, isso é difícil.
1: Catária? Seria isso? Né? Nossa, a letra não tá aí a ideal aqui, né? Pra gente... Catária, parece ser isso mesmo, gente. Catária de Álvaro da Mata. É isso, hein? Catária Álvaro da Mata. Parece ser isso, tá, gente? É, a letra não tá ali dando pra gente identificar perfeitamente, mas é da cidade de Muriaé. Alô, Muriaé!
0: Um abraço especial para a cidade Muriaé! Alô, Muriaé, ó, dobradinha de Muriaé.

0: apareceu mais uma vez. Tô falando que a cidade de Muriaé tá com sorte, gente, ó, e tá sempre ajudando a Mineirinha da Sorte também, comprando, adquirindo a Mineirinha. E esse vendedor, eu vou te falar uma coisa, esse vendedor é fora de série. É o Hamilton, famoso Hamilton, é estrela demais, o Hamilton lá de Muriaé, vendedor pé quente mesmo. Esse homem é pé quente, hein? Ele trouxe sorte pra Muriaé no quarto sorteio e Catária da Mota faturou aí, Catária da Mota faturou aí, não é isso? Da Mata, faturou aí o prêmio da Mineirinha da Sorte. Nome diferente, hein? Mas, ó, parabéns a você que sempre acreditou na Mineirinha da Sorte, comprou e ganhou, tá vendo, Jonathan? E eu vou conhecer aí.
1: Se a gente vai saber, ganhou, ao vamos certo, saber o nome se certinho. Mas, inclusive,
0: o nome certinho mesmo.
1: A nossa produção já tá entrando em contato aí, pra ver se a gente consegue, né, confirmar o nome direitinho. Só sei de uma coisa, eita cidade pé quente, é a cidade de Muriaé, Anderson. Mais uma vez, caravana Mineirinha da Sorte vai estar chegando lá na cidade.
0: Verdade, dobradinha de Muriaé. Parabéns, Muriaé. Tem 50 mil chegando aí também. E agora a gente apresenta para você o nosso painel com todos os números que foram sorteados no nosso quarto sorteio que foi para Muriaé. As bolas vão permanecer no painel e as que estão no nosso Globo Meninas, com a ajuda das meninas, vão voltar até o painel. Porque se você não ganhou na Mineirinha, não fica triste não, porque não acabou, viu, gente? 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
0: É verdade, gente. 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Na tela para você o nosso painel com todos os números de volta numerados corretamente de 1 a 60. E continue de olho na tela porque tá na hora de 10 giros de R$1.000 no Giro da Sorte.
1: Vamos girar então, acredita até o final. Tem 10 giros aqui no valor de R$1.000, dedinhos cruzados e bota para girar. Girando, girando, girando, girando. Primeiro título contemplado, número 412.471. 412.471, as dezenas 912471. Olha aí, ó, cidade de Muriaé. Alô, Muriaé. Título adquirido pelo aplicativo. Mais uma vez, Muriaé começando aqui o nosso giro, né? Dando Muriaé aqui, cidade de Muriaé ligada com a gente. Guilherme e Stefano Soares, R$1.000 para você aí, Muriaé.
0: Parabéns, Muriaé! Alô, Muriaé! E olha o aplicativo de novo aparecendo mais uma vez, presenteando Muriaé e o Guilherme Stefano Soares, ganhando R$1.000.
1: Mais um giro! Segundo giro de hoje, girando, girando, girando, girando, girando. Acredito até o final, dedinhos cruzados. Saiu aqui, número do título, 31.511. 31.511. E olha quem tá aparecendo aqui no nosso sorteio, ó, cidade de Leopoldina. Alô, alô, Leopoldina. Bom dia, Banca Jornal, não é isso, produção? Banca Jornal é ponto pé quente, já conhecido lá na cidade de Leopoldina. E quem tá ganhando R$1.000 com a Mineirinha da Sorte é o Aparecido Souza. Parabéns, Aparecido Souza.
0: Parabéns, um abraço, Leopoldina. Leopoldina, Minas Gerais, tem prêmio chegando da Mineirinha aí. A Banca Jornal foi o ponto pé quente onde o Aparecido Souza comprou a Mineirinha e tá faturando R$1.000.
1: Vamos girar, né? Vamos lá. De Leopoldina, vamos ver pra onde a gente vai. Girando, girando, girando. Número do título contemplado tá aqui, ó. 44.115. 44.115, dezenas 544115 de Leopoldina, pertinho ali, ó. Paramos em Cataguases. Alô, alô, Cataguases. Bom dia. O Silas é o vendedor pé quente, conhecido lá na cidade de Cataguases, sempre a banca ali muito movimentada, todo mundo querendo comprar a Mineirinha da Sorte, o campeão do calçadão, levou a sorte para a cidade de Cataguases mais uma vez, e a Vera Lúcia Miranda.

0: Amanda de Carvalho, da cidade de Cataguases, está ganhando R$1.000 aqui no giro.
1: Parabéns, Cataguases! Silas Loterias, o campeão do calçadão, carimbou e está trazendo o prêmio para Cataguases. Vera Lúcia Miranda de Carvalho é o nome da ganhadora de R$1.000 no Giro da Sorte.
0: Ô, Cataguases! Ó, então a gente vai continuar dando um giro aqui, ó, dando um giro por toda a região. Afinal de contas, os prêmios que saem aqui para nossa região de Cataguases.

0: a loja. Deixa eu ver, pedir a ajuda da produção. Dadinha. Sempre me salvando aqui. Loja Dadinha, não é isso? Pode ser, hein? Ponto Pé Quente na cidade de Tocantins. Quem tá ganhando R$1.000, milzão, Helder Gomes. Parabéns, Helder Gomes.
1: Parabéns, Tocantins. Alô, Tocantins, loja Dadinha, ponto Pé Quente. E o Helder Gomes faturou. Parabéns, Helder Gomes de Tocantins. Bora que tem mais, Jonathan.
0: É isso aí, vamos girar quinto giro, girando, girando, girando. Mais R$1.000 saindo aqui, ó. Mais milzão, saiu. 16.798 é o número do título. 16.798, as dezenas 516798. Voltamos para Lelê City. Alô, Leopoldina. Abraço para os leopoldinenses. Bar Camisa 10. Só tem jogador caro aí no Bar Camisa 10. A resenha tá rolando lá agora nesse momento. Tem ganhador, levou a sorte para a cidade de Leopoldina. Quem tá ganhando milzão aqui no giro é o Hélio Batista Braga. Parabéns, Hélio.
1: Parabéns, Leopoldina. Alô, Leopoldina, mostrando lá do Bar Camisa 10 também, ponto Pé Quente. O Hélio Batista Braga faturou na Mineirinha da Sorte. E pode girar aí, meu filho. Gira aí, meu filho.
0: Girou! Girando, girando, girando. Saiu aqui mais um título contemplado, número 49.220. 49.220. Dezenas 049220. Segunda vez da cidade de Piraúba aqui no nosso sorteio hoje, hein? Piraúba mais uma vez na área. Fátima. Parece Fátima, né? O nome da vendedora. E tá levando a sorte para a cidade de Piraúba. Me ajuda aqui, Anderson. É Maria. Maria Fernandes. Isso. Souza. Exatamente. Maria Fernandes Souza, da cidade de Piraúba.
1: Parabéns, Piraúba. Parabéns. Vendedor Pé Quente está ali. Farmman, parece que é isso. E ó, e quem faturou foi Maria de Souza. Parabéns, Maria.
0: Sétimo giro da sorte. Bota pra girar. Girando, girando, girando, girando. Pra onde vai? Mais milzão. Saiu aqui. Número do título. 58.201. 58.201. Os números, as dezenas 058201. E a cidade é Guiricema. Alô, alô, Guiricema, bom dia. Guiricema tá em festa, né? Comunidade do Cruzeiro, lá com a festa do tijolo. Um abraço aí pros guiricemenses. O Polidoro, Juninho Polidoro, é vendedor pé quente da Mineirinha da Sorte lá em Guiri. Quem tá ganhando o milzão aqui com a gente, ó, é a Divina Damasceno Nina. Divina Damasceno Nina, da cidade de Guiricema.
1: Alô, Guiricema, aquele abraço, Guiricema. E o Juninho Polidoro carimbou, e carimbou três vezes ainda, ó, pra não ter dúvida que ele é vendedor pé quente. Divina Damasceno de Guiricema faturou R$1.000.
0: Beleza, vamos lá, oitavo giro da sorte. Não desiste não, hein? Não desacredita não. Girando, girando, girando. Girou! Parou aqui, número do título, 46.363. 46.363. Dezenas 046363. A cidade é Coimbra. Alô, Coimbra. Alô, alô, Fabi Cabeleireiro. É o ponto Pé Quente. Quem tá com a sorte aí na cidade de Coimbra? Quem tá ganhando milzão? José do Carmo Firmino. Parabéns, José do Carmo Firmino, da cidade de Coimbra.
1: Alô, Coimbra. Coimbra deve estar aquele friozinho agora, europeu lá, né? Alô, Coimbra, parabéns. A Fabi Cabeleireiro foi o ponto Pé Quente. José do Carmo Firmino. José do Carmo Firmino, você ganhou R$1.000 na Mineirinha da Sorte.
0: Vamos girar, nono giro da sorte, girando, girando, girando. Quem vai ganhar, quem vai levar, qual vai ser a cidade? Número do título, 9.125. Dezenas 009125. A cidade é Tocantins. De novo, Tocantins na área. Quem tá ganhando R$1.000 aqui é o Rômulo. Rômulo Mota. Milzão aí pro Rômulo.
1: Parabéns, Tocantins. Olha, e ali o ponto Pé Quente, mercearia ali, Elso. E o quem faturou, gente, aí foi Ronildo Mota. Parabéns. Tem mais, tem mais.
0: Décimo giro da sorte, girou! Gira, gira, gira, gira, gira, gira, gira, girou! Parou! Número do título, 28.119. 28.119. As dezenas 528119. A cidade tá aqui, ó. Município de Rodeiro. Alô, Rodeiro, bom dia! Não dá pra entender ali o nome do vendedor Pé Quente, mas dá pra entender quem tá ganhando R$1.000 no giro da sorte.

0: É o Itamar Marcelo da Silva.
1: Padaria Esquiavon, carimbou ali embaixo. Padaria Esquiavon, ponto pé quente, município de Rodeiro, cidade de Rodeiro. E o Itamar Marcelo da Silva ganhou R$1.000 na Mineirinha da Sorte, fechando assim todos os ganhadores de hoje dos prêmios da Mineirinha da Sorte.
0: Parabéns a todos os ganhadores e até o próximo programa.
1: Verdade, gente. Valeu, tchau, tchau.
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12: Eu disse que era rapidinho, não é mesmo? Então, já estamos de volta aqui, manhã de domingo, a partir de agora, você é ligado nas recordações do nosso Baú da Muriaé. Deixe tudo como está e ouça 99.5. Para abrir o nosso baú de hoje, Jerry Adriani, Doce, Doce Amor.

0: Vando, Chora Coração e também Doce Doce Amor. Gerry Adriani.
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0: Rádio Muriaé 99.5, Renato Terra chegando na sua manhã de domingo, bem te vi.

0: Romantismo de Prince entre as recordações de hoje. Não diga nada. Bem te vi, Renato Terra.
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3: É domingo, você está em sintonia com a Rádio Muriaé. No nosso baú de hoje, a volta, os VIPs.

0: AGP, de todas as formas, e a volta com os VIPs no nosso baú da Muriaé.
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0: Um ótimo domingo, já estamos de volta. José Augusto, faz de conta.
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0: A voz inconfundível de Jessé no nosso baú da Muriaé. Porto Solidão, faz de conta, José Augusto.
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0: Vamos para nossa reta final de hoje, nas recordações do baú da Muriaé. Sorte tem quem acredita nela.

Nelson Ned, fechando o nosso baú da Muriaé de hoje. Tudo passará. Gente, obrigado mais uma vez pela audiência, hein? Domingo que vem um novo encontro, logo após a Santa Missa ao vivo da Paróquia São Paulo. Você continua aqui em sintonia com a Rádio Muriaé 99.5, curtindo o que a música tem de melhor em nossa programação. E a partir de 3:30 da tarde.

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Um ótimo domingo!

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3: A odontogeriatria é uma área da odontologia com foco no atendimento dos pacientes idosos, considerando fatores da saúde bucal, atuando na prevenção e bem-estar desses pacientes. Algumas doenças bucais, por serem inflamações, podem acabar provocando doenças crônicas pré-existentes, como, por exemplo, doenças cardíacas, diabetes, reumatismo, entre outras. A boca seca é uma queixa comum dos pacientes idosos e podem ser relacionadas a diversas causas. O aumento da quantidade de água ingerida ao longo do dia vai minimizar esse sintoma. A escovação adequada é a forma mais efetiva para manter esses dentes saudáveis e inclui desde a escovação até o uso do fio dental após as refeições. Com o avanço da odontologia, é possível ter uma melhora na saúde bucal dos idosos, dando mais qualidade de vida.
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6: A insuficiência cardíaca é quando o coração não consegue bombear ou receber adequadamente o sangue para suprir as necessidades do nosso organismo. As causas variam desde infarto, pressão alta não controlada adequadamente a longo prazo, miocardite, diabetes e doença nas válvulas cardíacas, como a febre reumática. Os sintomas mais comuns são cansaço, falta de ar aos esforços ou à noite após se deitar, inchaço nas duas pernas ou pés e dores no peito. Se você sente ou conhece alguém com alguma dessas queixas, procure um cardiologista. O diagnóstico e o tratamento precoce pode curar ou melhorar sua qualidade de vida.
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4: A doença do refluxo gastroesofágico é uma condição digestiva que ocorre quando o conteúdo ácido do estômago volta para o esôfago. É uma doença comum que pode afetar todas as idades. Tem como principais sintomas azia, queimação, pigarro, dor torácica e tosse seca. O refluxo tem como principais fatores de risco a obesidade, tabagismo, uso de bebidas alcoólicas e gasosas, café em excesso e alguns alimentos. O hábito de comer e deitar também pode colaborar com essa doença. A endoscopia está entre os principais exames para o seu diagnóstico. O tratamento consiste em mudanças de hábitos e estilo de vida, como também a utilização de medicações.
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2: A odontogeriatria é uma área da odontologia com foco no atendimento dos pacientes idosos, considerando fatores da saúde bucal, atuando na prevenção e bem-estar desses pacientes. Algumas doenças bucais, por serem inflamações, podem acabar provocando doenças crônicas pré-existentes, como, por exemplo, doenças cardíacas, diabetes, reumatismo, entre outras. A boca seca é uma queixa comum dos pacientes idosos e relacionadas a diversas causas. O aumento da quantidade de água ingerida ao longo do dia vai minimizar esse sintoma. A escovação adequada é a forma mais efetiva para manter esses dentes saudáveis.

0: graves e inclui desde a escovação até o uso de fio dental após as refeições. Com o avanço da odontologia, é possível ter uma melhora na saúde bucal dos idosos e, com isso, uma melhora na qualidade de vida.
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3: Também, e aí a galera foi loucura. Nesse momento, a grande atração, claro, são os jogadores da Argentina fazendo aquecimento à direita, dão as pontas de transmissão, à esquerda, a seleção espanhola. A cada bola que bate ali, o Messi ajeita, a galera fica maluca, o sol castigando no gramado. Nós estamos tranquilos, Thiago. Preparados aqui, espaço tranquilo, a sombra tomando conta, mas segue o aquecimento da seleção argentina e também da Espanha. A bola que rola já já e volta a destacar, Tiagão, as principais atrações vão pintar no intervalo que tá quebrando aí, né? Todo protocolo, que é antigo, né? A gente nunca tivemos aí intervalo de 15, 20 minutos. Acredito que vai bater aí 20 minutos o intervalo de hoje com grandes atrações. Justin Bieber, você gosta demais. Shakira também, Madonna, Dali, Thiago Reis e a emoção aqui na Itatiaia, meu amigo.
4: Boa, Hugo Sérgio, o narrador que é nosso, que já já vai contar toda a emoção de Espanha e Argentina. Hoje, a decisão da Copa do Mundo está hablando. A Itatiaia está sempre lado a lado com o torcedor. Se hoje não tem seu nome e seu bairro, né? Infelizmente, era para ser o Brasil. Ah, Brasil. Era para ser a seleção brasileira. Era para ser o Brasil. Mas chegaram os hermanos, então bora lá. Lado a lado com eles também. Jogando para cima. Argentina e Espanha.
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4: É no clima da decisão da Copa do Mundo, a Itatiaia, aqui direto dos Estados Unidos. Para vocês terem uma ideia da grandiosidade da cobertura da Itatiaia nesse Mundial, hoje estamos inteirando 53 transmissões da Copa do Mundo. É isso mesmo. A Itatiaia transmitiu 53 partidas aqui direto dos Estados Unidos, também do México e do Canadá, com o primeiro time do rádio levando até Minas Gerais do nosso jeitinho, com a nossa emoção, essa parceria com a CNN. Ô Priscila, vem cá, Pri. Vem cá, Priscila Asbeck, tá chegando aqui também da CNN Brasil, nossa parceira, querida Priscila.
6: Tudo bem?
4: Tudo bem, Pri? É, você tá acostumada com isso aqui com Donald Trump, você é correspondente da CNN nos Estados Unidos. Eu tô assustado, é sempre assim, não para de passar viatura desde a chegada do presidente Donald Trump. Boa tarde.
6: Boa tarde, prazer estar aqui com vocês, aqui com o público da Itatiaia. Ó, normalmente tem essa motorcade, né, que é esse comboio de segurança, mas ele costuma ser um pouco menor, né? Donald Trump tem ido a muitos eventos esportivos, tanto por uma questão política, né, por uma questão de projeção. Então ele tem ido a algumas finais, e aí toda vez que ele vai é esse transtorno muito grande, então, por causa da segurança, né? Há relatos também de outros eventos recentes que ele participou em que houve um esquema de segurança muito reforçado. É um esquema de segurança diferente, já tem um esquema de segurança muito grande para uma final de Copa do Mundo, mas com a presença do presidente dos Estados Unidos, aí são drones, a gente viu muitos helicópteros, né, sobrevoando aqui a região. Daí, como você disse, tem agentes locais, agentes do serviço secreto, também autoridades de segurança privada, e em torno de todo o estádio, quando a gente chegou aqui,

0: pra ver também muitos agentes do serviço secreto. Eu mesmo em conferência do G7 com o presidente Donald Trump, não via um reforço de segurança tão grande e com tantos agentes do serviço secreto que nem eu vi agora aqui no entorno, eles até usando uns carrinhos de golfe, não sei se chegaram a ver, mas enfim, realmente um esquema de segurança bem reforçado.
1: Ele parece estar tentando ficar um pouco mais popular, se aproximando desses eventos.
0: Exatamente, e ele tem uma questão aqui com Nova York, porque o público de Nova York é mais progressista, né? Então ele já não participou, por exemplo, de jogos aqui, havia uma expectativa de que ele pudesse participar da partida entre França e Senegal, ou até lá a partida de estreia dos Estados Unidos, acho que se não me engano contra o Paraguai, né? Que foi em Los Angeles, e ele não apareceu em nenhuma partida até o momento. Aqui em Nova York tem essa questão de um temor ali, um receio talvez de vaias, né? Porque é um público mais progressista, mas ainda assim Donald Trump deve participar, inclusive ele deve fazer uma quebra de protocolo ao entregar, né, o troféu, a taça da Copa do Mundo, que é algo que normalmente não é feito, vocês sabem muito bem disso, pelo presidente, por causa justamente dessa proximidade dele com o Gianni Infantino, né? Eles que são muito próximos. Donald Trump chegou a dar aquele prêmio da paz para o Gianni Infantino, deu o prêmio da paz pro Donald Trump.
1: Tirou o cartão vermelho da seleção norte-americana a pedido dele.
0: Do Balogun, né? Então, que foi um dos momentos mais polêmicos dessa Copa do Mundo, né? Ele ligou pro Gianni Infantino, ele mesmo confirmou que fez essa ligação depois que alguns jornalistas tinham apurado, né, essa informação. Ele confirmou, Gianni Infantino também confirmou, mas ficou muito feio, né? Porque eles mantiveram o cartão vermelho, mas retiraram a suspensão, então, da partida contra a Bélgica, né?
1: Isso.
0: E aí depois a Bélgica venceu de 4-1, foi um vexame, inclusive, eles jogaram muito mal. O Balogun ficou bem...
1: Ele confessou que ficou sentido, né? Porque gerou uma pressão em cima dele da seleção norte-americana que não existia até então.
0: Exatamente, ele teve essa atuação bem apagada daí no jogo, e aqui também houve uma certa questão dos próprios americanos, que eles estavam muito empolgados com a seleção americana, que vinha fazendo uma boa campanha ali na fase de grupos, vinha surpreendendo, não havia uma expectativa muito grande sobre o time dos Estados Unidos. Então houve ali uma empolgação por parte dos americanos. O futebol, o soccer aqui não é o esporte favorito, tá só em terceiro lugar entre os esportes favoritos, né? O primeiro é o futebol americano, depois basquete, vem então o soccer, né?
1: Superou o beisebol?
0: Superou o beisebol. Teve uma pesquisa recente até que saiu, que foi divulgada, mostrando que superou o beisebol, que tá agora em quarto lugar, né? Só que esse momento do cartão vermelho foi um momento em que alguns americanos ficaram ali um pouco desanimados, digamos assim, até alguns um pouco envergonhados com essa intervenção que foi feita pelo presidente Donald Trump, que chegou nos campos ali com a participação do Balogun, depois de ter levado o vermelho, né? Que deveria ser algo que levaria a sua suspensão no jogo seguinte.
1: Ele mesmo ficou bastante constrangido, declarou isso, que atrapalhou a preparação do time, o fato dele ter meio que imposto a presença do jogador na partida. Pri, muito obrigado, prazer.
0: Muito obrigada.
1: Obrigado pela companhia aí ao longo de todo o Mundial.
0: Parabéns pela cobertura de vocês, incrível, incansável durante esses 40 dias, né?
1: 30, quase 50 já.
0: Quase 50 dias, então parabéns e prazer estar aqui com vocês.
1: Tá nos devendo a visita a BH pra comer aquele tropeiro, pra pegar o pão de queijo com a gente, com o cafezinho.
0: Eu quero o queijo coalho.
1: Isso.
0: Não, da Serra da Canastra, é esse que vocês fazem.
1: Queijo canastra.
0: Queijo canastra que venceu prêmios no mundo, tô com água na boca.
1: Valeu, Pri, obrigado. Priscila Yasbeck, nossa companheira da CNN Brasil, correspondente aqui dos Estados Unidos, então conhece de tudo. Eu vou dizer pra vocês, não parou de chegar a viatura esse tempo todo. Nós estamos conversando aí há 10 minutos, pelo menos, e não para de chegar a viatura da escolta do presidente Donald Trump. Agora, inclusive, tô vendo ali, os seguranças abriram uma das janelas, a turma tá usando até capacete militar mesmo, aquele uniforme de exército, né, rapaz? É a preocupação com a segurança. Agora, 2:42 aqui nos Estados Unidos. São 3:42 no Brasil. E você, vai torcer pela Argentina? Vai secar a Argentina? Vai torcer pela Espanha? Ou vai assistir ao jogo na boa, hein? Me conta, Argentina ou Espanha? Você vem no embalo de qual seleção?
2: Espanha!

0: chegando a hora, todo mundo na expectativa. Aliás, a música falou ainda há pouco de Lamine Yamal. O Lamine Yamal não tem se furtado a provocações. Ele postou hoje no seu story dizendo que vai se dedicar pelas crianças, pelas ruas da Espanha. Em campo ainda não apareceu o protagonismo do Lamine Yamal na seleção espanhola, hein, Edu Panzi?
1: Ainda não, Thiago. Ele veio com uma lesão, né? Ou se recuperando de uma lesão. Me recordo que na estreia da Espanha ele não jogou, ou pelo menos ele não começou o jogo, né? Ele entra no final, na segunda etapa, e dali em diante não saiu mais do time. Mas concordo contigo, tá bem distante do que a gente conhece do Lamine Yamal do Barcelona, né? Jogador extremamente decisivo, um contra um absolutamente incomparável hoje no futebol mundial. É que ele tem ficado pouco num contra um, né? Ninguém é besta de deixar ele num contra um. Sempre tem uma marcação dobrada, às vezes triplicada, hoje mesmo. O Scaloni coloca o Nico Gonçalves, eu imagino que para dobrar também, daquele lado, pela capacidade de recomposição do Gonçalves, enfim. Mas é um grande nome, é o ponto de atenção individual do lado espanhol. É aquele cara que pode ir além do jogo coletivo da Espanha. Tomara, Thiago. Tomara que hoje a gente se delicie com uma grande partida de Messi e também de Lamine Yamal. Quando agora, nesse momento, Thiago Reis, vai ser executado um hino nacional norte-americano, a capela, eu imagino, não consegui identificar por quem, mas vai começar agora.
0: Vamos acompanhar um trechinho, um momento sempre de grande emoção, o hino norte-americano aqui em solo americano. Vamos ouvir o hino dos Estados Unidos.

0: de arrepiar, hein? Jennifer Hudson. A Jennifer Hudson que foi revelada no American Idol, que equivale ao nosso The Voice, né? Aquele que vira cadeira. Ela foi revelada justamente num espécie de concurso de calouros e se tornou uma grande estrela aqui da música norte-americana, também atriz. Jennifer Hudson abrindo então a cerimônia inaugural da Copa do Mundo. João Vitor Cirilo no clima do jogo. Bora pro jogão, bola vai rolar já já e a gente escala a seleção espanhola e a Argentina pra você. Está chegando agora a seleção da Espanha, está assim escalada. Agora quatro jatos do exército, da aeronáutica americana dando rasante aqui no estádio. Que barulho, rapaz. Olha aqui, a seleção espanhola tem Unai Simón, goleiro número 23, Pedro Porro, número 12, Cubarsí, 22, Laporte, tem a 14, Cucurella, 24, Fabián Ruiz e Rodri, a dupla de volantes com Dani Olmo fechando o meio campo. O ataque espanhol tem Alex Baena e ele, Lamine Yamal, com Oyarzabal, o artilheiro da seleção espanhola, no comando de ataque. E a Argentina, e a bola fica com você, Cirilo.
1: Thiago Reis, vamos nessa, seu nome e seu bairro. Seleção da Argentina de Lionel Scaloni, com mudanças importantes para o jogo de hoje. Ele mexe em seu sistema defensivo, tem alteração na lateral direita, com a presença de Montiel, Molina no banco. Tem no meio campo, barra ataque, as presenças de Depol e Nico Gonzalez, com Simeone e Paredes no banco. Escalando a Argentina, Scaloneta na Itatiaia.

0: 23, goleirão Dibu Martínez. Pela direita, número 4, Mondiel. A dupla de zaga tem o camisa 13, Cuti Romero, e o meia dúzia, Lídia Martínez. Na esquerda, Nicolás Taliafico veste a camisa de número 3. O meio-campo do camisa 20, Alexis McAllister. Ao lado dele, com a número 7, tem Rodrigo Depou. 24 para Enzo Fernandes, 15 para Nico Gonzalez. O 10, o craque, o extraterrestre, é Lionel Messi. E a camisa 9 de Julian Álvares é a Argentina de Lionel Scaloni. Em que no gramado é executada uma das músicas da Copa do Mundo. Umas estrelas presentes, né? O Robbie Williams, cantor, tá no gramado. Também a Laura Pausini, conhecida pelos temas nas novelas brasileiras, né? Estão cantando uma das músicas da Copa. Nesse momento, as bandeiras dos países participantes desse Mundial estão sendo exibidas. Um show de fogos também finalizando esta música do comecinho da partida, e várias bandeiras da FIFA também no gramado. Agora nós temos também sendo trazida ao gramado a taça da Copa do Mundo. E é mais uma, né, Edu? Ação comercial, né? A Louis Vuitton é a responsável pela ação comercial de trazer a taça ao gramado. E eles trazem como a trajetória, a viagem da vitória na Louis Vuitton. A taça está chegando em grande estilo, Edu Panzi.
1: Linda, né? Absolutamente linda, imponente. A Copa do Mundo está no gramado. Só os campeões do mundo podem tocar no troféu. E ele vem numa caixa absolutamente exclusiva da Louis Vuitton, maravilhosa. E é o objeto mais cobiçado do mundo nesse momento, e que só duas nações podem alcançá-lo: ou a Espanha ou a Argentina. Só essas duas nações podem alcançar o objeto mais cobiçado do mundo nesse momento, que está no gramado do New York, New Jersey Stadium, do MetLife Stadium, esperando a entrada das duas seleções, né, Cirilo? Já vi por ali alguns membros das comissões chegarem, e o protocolo de abertura está aberto. Agora a gente aguarda as bandeiras e, claro, os principais artistas da tarde aqui em New Jersey, em Nova York, os jogadores. João Vitor, Cirilo.
0: Tom Cruise está fazendo um discurso nesse momento, faz parte desse protocolo de abertura para a bola que vai rolar daqui a pouquinho. Um grande jogo, um grande duelo, e a arbitragem vem da Eslovênia. Slavko Vincic é o árbitro principal, será auxiliado por Tomas Klancinic e também por András Kovacic. A dupla também é eslovena. A arbitragem de vídeo vem da Alemanha, Bastian Dankert é a arbitragem principal para o desafio de daqui a pouquinho. Vejamos em instantes, hein? As equipes vão vir pro gramado, a festa tá pronta, já já a galera vem pro campo de jogo. Curioso, né, Edu? Como os espectadores, é evidente,

0: Tem um grupinho de torcedor da Argentina aqui à nossa direita que faz um barulho maior, mas me parece que a turma tá toda, de fato, tá acompanhando o evento, né? Essas falas, esses discursos, o estádio tá reagindo ao discurso. Não tem torcida simplesmente combatendo o que tá sendo dito no gramado, não, Edu.
1: Ah, não, tá todo mundo acompanhando, até porque a reação, as falas do Tom Cruise, elas são reações imediatas, né? Mas é claro que ao fundo você escuta o cântico argentino, que é típico dos gramados. O torcedor argentino trata sua seleção como clube, é diferente, mas os espanhóis não ficam, não deixam por menos. Aqui à nossa esquerda, a torcida da Espanha também cantando, mas evidentemente que os argentinos sobressaem. E segue o discurso do ator Tom Cruise ali no centro do gramado, de um dos lados, né? No centro do gramado, mais perto aqui das posições de imprensa, do lado de lá. Está a taça, está a Copa do Mundo e aos poucos vai se aproximando. O grande momento da entrada das seleções e do início do jogo, que certamente vai dar aquela habitual atrasadinha, né, JVC?
0: Acho que é bastante possível, é bastante possível. O telão vai mostrar nesse momento mais um vídeo promocional para esse desafio com a torcida argentina em enorme maioria. Aqui no estádio New York, New Jersey, eles gostam de dizer no Panzi: vamos rugar de local. E me parece que é esse de novo o cenário. A Argentina vai jogar em casa, Panzi.
1: Certamente, você tem aqui. Eu sou ruim, né, com essa conta, mas para mim, entre 80% e 90% de argentinos. Aqui embaixo das posições, a gente não tem tanto visual, mas também a maioria de argentinos. Claro que você vê os vermelhinhos nas arquibancadas, mas os azuis são maiores, bem maior número de torcedor argentino e, evidentemente, muitos norte-americanos, muitos latino-americanos torcendo para a Argentina, por conta da língua, apesar da Espanha falar a mesma, mas a América Latina mais próxima da Argentina e, evidentemente, pelo fator que você citou na abertura da jornada, né, Cirilo? Fator Messi. Esse aí é um grande diferencial, você pode ter certeza. Agora sim, as bandeiras à esquerda aqui da posição da Itatiaia, a bandeira da Espanha à direita, a bandeira argentina, e o protocolo vai tomando seu rumo, vai dando seguimento, e certamente teremos um atraso do início do jogo aqui da final da Copa do Mundo.
0: Nesse momento, as bandeiras de Espanha e Argentina. Da Espanha será aberta à nossa esquerda. Da Argentina será aberta à nossa direita. No momento em que as bandeiras são estendidas no gramado, no protocolo oficial da FIFA, para este que é o jogo do ano, o incomparável jogo do ano. É ano de final de Copa do Mundo, aliás, é ano de Copa do Mundo. Nada supera um jogo como esse que vamos ter hoje. O dia é de Espanha e Argentina e o protocolo oficial da FIFA já começou. O Panzi já destacou, muito provavelmente, de fato, nós vamos ter um atraso para o começo do jogo. Mas as bandeiras das duas seleções já estão no gramado, já estão por aqui sendo exibidas. E agora o locutor pede as boas-vindas à seleção da Argentina, à seleção da Espanha e à equipe de arbitragem. Uma música que ficou eternizada, mais uma na voz de Shakira, com a música da Copa do Mundo. As seleções vêm para o gramado, lado a lado, de agasalho antes do jogo, para manutenção do aquecimento. A Argentina com o seu agasalho branco. Seleção espanhola com um tom mais escuro adentrando também ao gramado nesse momento. E daqui a pouquinho elas vão jogar com seus uniformes tradicionais. Lionel Messi e Rodri puxam a fila. O telão mostra as equipes no gramado nesse momento, prontas para a bola rolar daqui a pouquinho. Que festa linda, Hugo Sérgio! Festa maravilhosa! A bola vai rolar já já, Hugo!
2: Exatamente, Cirilo, emoção de montão, que momento mágico, emblemático, é o suprassumo do mais nobre sentimento do futebol. Essa festa da maior Copa do Mundo da história, numa baita de uma final, não cabe ninguém no estádio. Torcedor argentino toma conta, a força do futebol espanhol tenta o seu bicampeonato.

espetacular o momento em Itatiaia, mais uma vez fazendo história, em mais uma final, em mais uma Copa. A Rádio de Minas leva emoção e aqui o gol chega primeiro até você. Então aumente o volume do seu rádio, vem com a gente em campo a Espanha, em campo também a Argentina, e segue o protocolo FIFA. Tá faltando pouco pro pontapé inicial, Siri.

lado a lado. Os 26 atletas de um lado, os 26 atletas do outro lado, todos no gramado nesse momento para acompanhar de pertinho, claro, também, além dos titulares, os reservas também presentes, acompanhar a execução dos hinos. Vamos respeitosamente acompanhar a execução dos hinos aqui no MetLife Stadium. Hino da Espanha, sobe o som na Itatiaia.

E no espanhol executado aqui no MetLife Stadium. É realmente agora que o som vai subir de fato. Porque a Argentina está jogando em casa mais uma vez. E no momento em que o sinal eletrônico da Itatiaia marca as 4 horas da tarde de Brasília, 3 da tarde aqui em Nova Jersey, vamos ouvir o hino da Argentina. Sinta só o ambiente.

0: de arrepiar, hino da Argentina, entoado pela maioria, né? A torcida presente, e agora um show de fogos com as cores das bandeiras das seleções, também para finalizar esse protocolo incrível, que emoção, que dia especial, a bola vai rolar daqui a pouquinho aqui na Itatiaia, é decisão de Copa do Mundo, Edu Panzi, o que a Espanha tem que fazer para sair campeão hoje, Edu?
1: Manter o nível de jogo coletivo, manter a paciência e o que vem fazendo até aqui na Copa do Mundo, e claro, né, Cirilo? É claro que vai marcar a Argentina, mas em especial tentar ao máximo tirar o Messi do jogo, na bola, evidentemente. Olho, porque a Argentina é Messi mais 10.
0: Então, basicamente, o que você está dizendo, que para a Argentina ser campeã é cuidar do 10, Edu?
1: Exatamente, é focar no 10, é jogar pelo 10, é jogar por Messi, o responsável por tudo que a Argentina constrói, passes decisivos, assistências, gols. Ele é o grande nome dessa seleção, ele é o grande nome do futebol argentino, ele é o grande nome do futebol mundial, ele é o maior personagem da Copa do Mundo 2026, ele foi o maior personagem da Copa do Mundo 2022. Lionel Messi é o trunfo argentino para conseguir o título mundial, o biconsecutivo, o tetracampeonato mundial, Cirilo.
0: Tá tudo pronto pra bola rolar. Trabalho de aquecimento último. Vai ser finalizado em instantes. Aquela corridinha depois de um protocolo longo, né? Pra não deixar que baixe a intensidade. A bola vai rolar e o comando vai pra ele. Ele tá chegando pra uma grande transmissão. Esse grande narrador. Muito me orgulha estar do lado desse cara também. Vai deixar você emocionado com o que vai acontecer em um grande jogo. Hugo Sérgio tá chegando. Vamos juntos aqui na Itatiaia, na rádio mais ouvida do Brasil, na sua 16ª Copa do Mundo com a equipe em loco aqui nos Estados Unidos, também no México, também no Canadá. 53 transmissões dos 104 jogos.

da Copa do Mundo. Vamos fechar esse dia em grande estilo, vamos fechar com um grande jogo, com uma grande transmissão, e em especial, obrigado a você que faz a Itatiaia, você que tá aí do outro lado, você que faz a Itatiaia ser a rádio mais ouvida do Brasil, a partir de agora, no rádio, no site, no aplicativo e também no YouTube, tá chegando o locutor que é nosso.

0: time do rádio, na emoção, é a decisão da Copa aqui na Itatiaia. Vem com a gente, vem com todo o primeiro time do rádio, agora que vai rolar já já. Emoção aqui na Itatiaia, no radinho, na rede Itasat, no aplicativo também, no YouTube Itatiaia Oficial, Itatiaia Esporte, Espanha e Argentina, Espanha e Argentina. Emoção na rádio de Minas, jogo que promete. De um lado, um gigante no futebol, essa máquina de jogar futebol que é o Messi. No outro, está crescendo a força da juventude. E é mal, Espanha tentando o seu bicampeonato. A Itatiaia conta tudo para você. À esquerda, a seleção, à esquerda, a seleção da Espanha, à direita, Argentina. Vem com a gente, vem com todo o primeiro time do rádio. Um forte abraço a você. Tá faltando pouco, a bola vai rolar. O seu último destaque antes do pontapé inicial. Alô, Thiago!
1: Aqui, com muito calor, rapaz, aqui embaixo, pra quem tava acompanhando lá de fora, né? Aqui por baixo, tá bem mais quente, viu, Hugo? E a temperatura vai subir ainda mais quando a bola rolar pra Espanha e Argentina, é nosso!
0: A saída que pertence à Argentina, vem pro pontapé inicial, Messi, tá pertinho. Torcedor, vai soltando a voz, a apreensão, toma conta daqui, sai o campeão dessa Copa do Mundo, dessa Copa histórica, diga, Cirilo!
2: Voz que está chamando a contagem regressiva com seu tradicional It's Time, é Bruce Buffer, que ficou tradicionalmente conhecido como locutor do UFC, né? A cara das lutas aqui nos Estados Unidos, contagem regressiva, a bola vai rolar, é nosso!
0: 4, 3, 2, 1, aumente o volume do seu rádio e vem com a Itatiaia, a Copa do Mundo histórica, bola rolando! Campo defesa argentina, a bola cara esquerda, Taliafico, vem pra jogada, Taliafico, perna esquerda na bola, tenta jogada mais aqui, na canhota, marcação da Espanha, a bola volta pro campo de defesa espanhol, girando aqui pro corredor direito, Cobacê, a bola antecipada, o Nai Simon, Simon domina, ele tá na linha lua da sua grande área, vem pra bola, Simon, ajeita a perna direita na bola, busca jogo aqui no centro direito, Cobacê, Cobacê domina a favor da Espanha, vai tentar fuga pro comando de ataque, vai rompendo aqui no lado direito, vem pra jogada, volta, bola dominada, fica com o Nai Simon, Simon vem pra bola, abertura aqui na esquerda, pé em pé, troca de passe aqui no campo de defesa, na Laporte passou o pé por cima dela, busca jogo aqui na esquerda, a bola volta para ele, vai tentar virada aqui pro Cubacê, ajeita aqui na direita, campo de defesa da seleção espanhola, tenta arrancada, vai girando, ajeita aqui no corredor direito, a bola viaja aqui na direita, bem na marcação, a bola cai na direção de Pedro Porro vem pra bola, busca jogo, antecipa, reconhece aqui no campo de defesa com Cubacê, vale essencial é viver a emoção do esporte, a bola tocada mais aqui na esquerda, vai girando aqui no campo de defesa, seleção espanhola, a bola vem na direção de Fabian Ruiz ajeita aqui na esquerda, busca jogo do lado esquerdo do campo, vem pra jogar, ataca a Espanha, 0-0, começo de jogo, é a decisão da Copa do Mundo aqui na Itatiaia, a bola tocada aqui no campo de ataque, vai girando a Espanha, ela viaja aqui na esquerda, tá passando por aqui, o Rodri, a bola volta, mais aqui na direita, vai cair com Pedro Porro, domina, tenta, chega a marcação, Argentina, corte é feito, vai pro jogo, a falta marcada, é Argentina em campo, o Thiago, primeira infração do jogo aí, Thiagão.
1: E já dá pra ver a condição do gramado, né, Hugo? Aquilo que era uma preocupação desde o jogo do Brasil aqui contra Marrocos, é, a FIFA deu uma mascarada, mas não tá legal não, principalmente nessa faixa aqui da direita, onde foi cometida a falta, não tá legal o gramado não, inclusive no visual também, né, Hugo? Informando o Gerdau.
0: Dali, Thiago, é a Itatiaia na decisão da Copa do Mundo, canta o torcedor argentino, devolve o torcedor espanhol, é a Argentina, camisa em azul e branco, a bermuda em branco, ataca a Argentina, movimento de bola aqui no meio, Rony Álvarez solta essa bola aqui no círculo central do gramado, Enzo Fernandes domina, vem pra bola, tenta descida, volta, recomeça aqui na direita, vão se estudando as seleções, início de jogo, dois de bola rolando, é a decisão da Copa do Mundo aqui na Itatiaia, a bola movimentada aqui na esquerda, Taliafico domina aqui na canhota, vem pra bola, tenta a saída, ajeita aqui no lado esquerdo, vem pra bola, vai girando a bola, tocada aqui no campo de defesa, arrancada aqui no lado direito, vem pra bola, tenta o toque, a seleção da Argentina, Enzo Fernandes, volta essa bola aqui na direita, tenta um toque, vai girando aqui no lado direito do campo, a bola volta aqui na direção, ajeita, a bola vem pra Dibu Martínez, busca jogo aqui no meio, ela vem pra Enzo Fernandes, vem pra jogar, solta essa bola aqui na direita, são os primeiros movimentos, é a decisão da Copa do Mundo aqui na Itatiaia, Argentina vem pra ataque, depois busca jogo aqui na direita, vem pra troca de passes, recomeça aqui no campo de defesa, a bola vem na direção, ela cai na direita com Romero, Romero tenta arrancar aqui no lado direito, vai girando, recomeça aqui no campo, Atacadão Trefisa. Vale essencial é viver a emoção do esporte. A bola toca aqui no lado direito, vem pra bola, tenta o toque, ajeita a Argentina, vai girando aqui na direita, ela vem na direção, cai ali com o Romero. Romero vem pra bola, vai arrancando, tenta o toque, recomeça aqui no campo de defesa da seleção argentina. Início de jogo é a decisão aqui na Itatiaia, Copa do Mundo, aqui direto de Nova Jersey. Bola viaja aqui na esquerda a favor da Argentina, de pé em pé. Telefrico ajeita aqui na esquerda, vem pra bola, avança, vai rompendo a canhota. Era aqui na esquerda pro McAllister, viaja, ganha a linha lateral. Apresentar-se pra Espanha aqui na direita. São os primeiros movimentos e a bola rolando é a final da Copa do Mundo. Direto aqui no MetLife Stadium em Nova Jersey. Quando a vida pede urgência, Betim responde. Em breve, Nova UPA Teresópolis. Com 3,5, joga no Zé. O primeiro tempo, 0-0 pro HKTO. Bola aqui na esquerda, favor da Espanha. Vem pra bola, tenta sair da porte. Busca a jogada aqui na esquerda, pede a marcação de falta. Tá ali, pediu até um cartão ali. O Baena, jogo parado aí. Reclamação ali do Montiel. Ele chegou junto na jogada aí, Thiago.
1: É, mas chegou agarrando, né, o gol. O agarrão foi claro, ele tomou o giro e no que o Alex Baena iria arrancar nas costas dele pra não deixar o avanço espanhol, acabou cometendo a falta. Início de jogo em 0-0 com muitas faltas, já na catimba argentina, informando Grupo Herculano, nosso.
0: É decisão da Copa do Mundo aqui na Itatiaia, vem com a gente, ataca a Espanha, a bola aqui na direita, Olmo, Dani Olmo, abriu na ponte, Yamal, recolheu, perna canhota, vai abrir, boca no gol, girou, Yamal, vai fazer, olha o gol da Espanha, pega Dibu, faz a defesa, que chance da Espanha com Yamal na ponta direita, fervendo o torcedor de emoção aí, Thiago.
1: Não, mas não pode, né? Ô, Yamal, até agora não brilhou na Copa do Mundo, ele saiu cara a cara, e o Yamal tem um defeito grave, viu? A perna direita dele é só pro acelerador, viu, Hugo?
0: Ataca de novo, vai pintar o gol da Espanha, mal, toca no gol, afasta a marcação da Argentina, voltou na direita, tenta o toque aqui na ponta, ela viaja a mal de novo, sempre aqui na ponta direita, abertura, bola cai aqui na direita, Espanha no ataque, recuperação da Argentina, contra-ataque, Rúlio Álvares abriu, Messi, o goleiro saiu do gol, saiu lá em cima, fica na retaguarda da Espanha, que chance teve a Argentina, é lá e cá, Cirilo.
2: Ao mesmo tempo que ele evitou com que o Messi saísse na cara do gol, ele tava quase no meio campo, né? Incrível, lance de perigo, faltou um pouquinho para a tentativa do passe antecipado para deixar o Messi na cara do gol. Depois faltou um pouquinho de fôlego também para o Messi conseguir tomar a frente do Nai Simon. Vem a Espanha.
0: Ataca a Espanha, Cucurella, faz a deixa aqui na esquerda. Baena busca a jogada mais aqui na canhota. Espanha ataca. 0-0 o placar, início de jogo. É a decisão da Copa do Mundo aqui na Top 1 do Brasil, na Itatiaia. Bora aqui na esquerda, avança a Espanha. 0-0 o placar. Bora tocar aqui na esquerda. Vai rompendo, ajeita aqui na canhota. Busca jogo aqui no lado esquerdo do campo. Ela caiu aqui na ponta esquerda. Vai tentar levantar na boca do gol. Ajeita aqui na canhota. Busca jogo aqui na esquerda, vai avançando, tem o Fábio Ruiz. A bola caiu aqui na ponta direita. Vem pra bola, insiste a Espanha. Yamal, Yamal. Ele tá na ponta direita, passa o pé por cima da bola. Encosta a marcação da Argentina, a bola volta com Rodri. Rodri mete essa bola aqui no círculo central do gramado. Abertura aqui no meio, vem pra bola, vai rompendo, cai pra Rodri de novo. Ele trabalha aqui na direita, vem pra bola, tenta a saída, vai rompendo aqui na direita. A Espanha 0-0, o placar Cateó com 6 no primeiro tempo. Aqui direto no MetLife Stadium, em Nova Jersey. 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A bola com a Espanha aqui no campo de defesa. Lá em cima, abriu aqui na esquerda. Cucurella busca jogo, ajeita aqui na esquerda. Tenta a jogada mais na frente. Ela vem com Dani Olmo. Recebe aqui na esquerda. Para, Cucurella acionado aqui na canhota. Vem pra bola, recomeça aqui no campo de defesa. A bola tocar aqui na esquerda. Tenta o bote Messi. Ela volta aqui pro campo de defesa. A favor da seleção espanhola. Ela viaja aqui na direita. Passa na marcação. Abriu o Oyarzabal. Vem pra bola, tenta um tapa nela. Abriu aqui na ponta. Ataca a Espanha. Vai avançando o Rodri. Girou aqui na direita. Abertura lá na esquerda do campo. Fica na retaguarda argentina. Voltou Cucurella. Cucurella pela ponta esquerda, pressiona a Espanha, vai pra cima, Dani Olmo, vem pra bola, ajeita na direita, Pedro Porro, domina, vai tentar meter na boca do gol, tentou a tabela de letra, voltou pra buscar, Pedro Porro, foi pro chão, pede a marcação e falta, McAllister, deu combate, o torcedor, ataca a Argentina, a bola fica aqui na esquerda, vem na direção, cai aqui na canhota, vai girando o Nico Gonzalez, vem pra bola, arbitragem para a jogada, é bola que pertence à Espanha aqui na direita, com 6, jogaram 7 agora no primeiro tempo, é decisão aqui na Itatiaia, 0-0, o placar Cateó, 7 do primeiro tempo. Bola rolando aqui no MetLife Stadium, aqui em Nova Jersey, vai tentar de novo, vai tentar arrancada aqui do lado direito, a seleção espanhola, bola fica na direção de Pedro Porro, ajeita, vem pra bola, busca jogo na frente, Dani Olmo, cerca a marcação argentina, entra o bote aqui, Romero, insiste pra Espanha, a bola vai cair, era pro Cucurella, a marcação da Argentina, corte é feito na cá pra McAllister, ajeita aqui no campo de defesa, McAllister, vem pra bola, tenta arrancada, perdendo a sequência, recuperação de novo a Espanha, e a Yamal abriu aqui na ponta, foi a

0: Zabo vem pra bola, busca jogo aqui na direita, fica a favor da Argentina aqui no campo de defesa, e a falta pra cima do Taliafico. Chegaram junto pra cima do argentino aí, Thiago.
1: É, o Yamal, ele chegou pressionando, acabou empurrando o lateral esquerdo Tagliafico da seleção da Argentina. O jogo começa quente e com muita pressão da Espanha, hein? 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
0: Oito, é o primeiro tempo, é decisão da Copa do Mundo aqui na Itatiaia, direto do MetLife Stadium aqui em Nova Jersey. É a finalíssima da Copa do Mundo Argentina, que é o tetracampeonato. A Espanha vai tentar carimbar e faturar o bicampeonato, é a Espanha. Ele é mal. 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Para aqui no campo de defesa da Espanha. Errou um passo fácil aqui no meio. O Fabian Ruiz tentou voltar na direita e vacilou. Bola da Argentina aí, Cirilo.
2: Não é muito comum, né? Do time espanhol, em especial do meio-campo espanhol, esse erro, né? Na tentativa de saída de bola. E o Fabian Ruiz, que é o meio-campista de bom passe, deu a chance para a Argentina. Lateral já na parte ofensiva do gramado, informando o grupo herculano.
0: Cobrança feita, agora volta aqui pro campo de defesa argentina, bem pra fora, se apresenta Romero, ele tá aqui na direita, antecipa a bola para Emiliano Martínez, o Dipo Martínez, a bola tocada aqui fora, aqui, Danielu da grande área da Argentina, abertura aqui na esquerda, ela viaja aqui na canhota, busca o jogo, vai descer aqui, Lisandro Martínez, ajeita aqui na esquerda, faz mais um errado, gente, era pro Taliafico aqui na esquerda, agora você perde a linha lateral, o tempo vai passando, emoção de montão, com todo o primeiro time no rádio, é a Itatiaia na emoção do futebol, dando o recado pra você, é a Copa do Mundo, a maior da história, vem com a gente no rádio, no aplicativo, no YouTube, a Rede de Minas da finalíssima da Copa do Mundo. Vale essencial é viver a emoção do esporte. 9 jogados desse primeiro tempo aqui no MetLife Stadium. Ataca a Espanha, tenta Yamal, já teve chance no jogo, vai cair pra ele na ponta, Yamal, bola saiu, não domina aqui na direita, arremesso para o ar marcado, bola que pertence à Argentina. Cobrança na feita aqui no seu campo de defesa. 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Bora aqui no campo de defesa da Argentina. Gilbo Martínez vem pra bola, ele tá aqui na sua meta, ele tenta a saída, busca jogo aqui na esquerda. Lisandro Martínez ajeita. A perna caiu, entra a bola, ajeita, busca a jogada aqui no comando de ataque, vai tentar chegar Nico Gonzalez, ajeitou, escorou, marcação na Espanha, corte é feito, a bola com Rodrigo domina, mete aqui na zaga central, se apresenta na porte, busca jogo com Cucurella, ajeita aqui no lado esquerdo, vai tentar fuga pro comando de ataque, a Espanha, tudo igual no placar até aqui, grupo herculano, mineração para um novo tempo, a bola tocada aqui na direita, bola em diagonal, por elevação, Yamal vai tentar ajeitar, não domina aqui na direita, mais uma falha, é lateral pra Argentina no seu campo 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Na decisão da Copa do Mundo. Bora aqui na direita, tenta a Espanha. Ela vai cair na direita, tentou chegar para Dani Olmo. Marcação da Argentina, McAllister. Encosta aqui na esquerda, tenta girar. Dá o bote a Espanha, recupera. A bola viaja aqui no lado direito do campo. Tenta arrancada, vai girando o Rodri. Rodri domina, busca jogo mais aqui na esquerda. Cucurella. Cucurella chega, perna canhota, para, gira, volta, recomeça aqui no círculo central do gramado. Em cima, a Espanha, 0-0. É decisão da Copa do Mundo aqui na Itatiaia. Cucurella ajeita aqui na esquerda, vem pra bola, tenta sair da marcação na Argentina, lateral, é a bola que pertence à Espanha no seu campo de ataque com 10 jogadores do primeiro tempo. 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Na direita, a bola vem com ele, Pedro Porro, vem pra jogada, busca o lançamento aqui na ponta direita, ela viaja lá na esquerda, tenta chegar na canhota, tenta passar a marcação, vem pra jogada aqui na esquerda, já passou Rodri ajeita, recebe, ele tá pra esquerda, traz pro meio, ataca a Espanha, 0-0 pra cá, Rodri domina, abriu aqui na esquerda, vem pra jogada, partiu pra cima, Fabian Ruiz, abriu, boca do gol, afasta, deu uma chicotada na bola, ganha a linha de fundo, apareceu Lisandro Martínez pra tirar aí, escanteio, Espanha chegando, Thiago.
1: Pressão da fúria, o gol. O Lisandro Martínez estava atento. Fez o corte, bola pela linha de fundo. É escanteio para a seleção espanhola, aqui pertinho da grande torcida argentina hoje, aqui no MetLife, o gol.
0: Vem bola aqui na boca do gol. Escanteio para a Espanha. Vai pra cobrança aqui na direita, Paena vai levantar, tentar levantamento na boca do gol, preocupação ali do Dibu, juizão chegou pagando geral ali, reclama com o Montiel, coloca ordem no pedaço, escanteio pra Espanha na ponta direita, com 12, do primeiro tempo, 0-0 placar, Cati, ó, ajeita, vai pra cobrança aqui na direita, Paena pra bola, vai chamar a perna direita, vem bola aqui na boca do gol, Espanha em cima, levantamento, tentou na segunda trave, ajeitou Dani Olmo, desarmado, chega Romero pra tirar, outro na ponta esquerda, Espanha de novo no ataque, Dani Olmo, vem pra jogada, virada na esquerda, pra direita, na cara a ponta com Yamal, Yamal ajeita, vem pra bola, tenta passar a marcação, insistiu, passou pelo Julio Álvares, abriu na ponta direita, tentou Baena, bateu, tentou na boca do gol, fica no bloqueio, vai ganhando a linha lateral, arremesso manual para a Espanha na ponta direita. Prefeitura de Betim, futuro para todos. 12,5 jogados é o primeiro tempo. É a decisão da Copa do Mundo aqui na Itatiaia, aqui direto de Nova Jersey, aqui no MetLife Stadium. Aqui o gol chega primeiro para você, vai para a cobrança do lateral aqui no lado direito, Pedro Porro. Ajeita, solta essa bola, vai ser aqui na direita, se apresenta Cubaci. Cubaci vem para a bola, busca o jogo mais na frente, voltou Cubaci, lado direito do campo, vem para a bola, tenta virada, solta essa bola aqui na zaga central, abertura aqui no meio, Laporte. O Curela chega, espetado aqui em cima da volta, recua pro goleiro, o lá em cima, tá aqui na sua meta, vai tentar o domínio, calibra, vai ligar essa bola aqui pro comando de ataque, ergue a cabeça, vai tentar abrir aqui na direita, a bola vem na direção de Cubaci. Cubaci domina, tá pro corredor direito, volta essa bola pro goleiro, lá em cima, com 13 jogados no primeiro tempo, tudo igual até aqui, aqui direto de Nova Jersey. É a Copa do Mundo, é a final, a finalíssima, que jogo! Bola aqui na esquerda, a Espanha tenta o toque com o Laporte, volta pro goleiro Nai Simon, a marcação do McAllister pra cima dele, busca jogo mais aqui na esquerda, ajeita, perna canhota na bola, tenta o lançamento, ela vai chegar aqui na esquerda, a marcação argentina, corte é feito, Enzo Fernandes vem pra disputa aérea, depois encosta, toca de cabeça, fica com Cucurella, ajeita a favor da Espanha, volta essa bola mais aqui na esquerda, o Rodri tá passando, vem pra bola, solta aqui na esquerda, de pé em pé, a virada aqui na direita, Pedro Porro, ajeita, vem pra bola, tenta passar a marcação, Nico Gonzalez pra cima dele, abriu, campo de ataque, tenta chegar aqui na direita, encostou, foi Azabal, marcação da Argentina, volta aqui na direita, a favor da Espanha, Pedro Porro, vacilou por pouco, não dá o bote, a Argentina, volta aqui na direita, tenta Dani, opa, entrada dura pra cima dele, que coisa aí, Cirilo.
2: Famosa porretada, né? Alexis McAllister é um meia de qualidade técnica, mas na pegada também não deixa nada a desejar, não. Entrada do McAllister pra cima do Dani Olmo. No pé direito do 10 da Espanha, entrada do 20 da Argentina. Parece que não vai ter cartão. O árbitro do jogo vai administrando nesse momento. O esloveno vai tratar com calma esse começo da partida. Não foi igual o árbitro da etapa semifinal de Argentina e Inglaterra. Tá bom, né? Porque o outro veio para assistir o jogo. Enfim, falta marcada ainda no campo de defesa espanhol, informando o Banco Mercantil.
0: Vem com a gente, vem na Itatiaia, a decisão da Copa do Mundo. 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Girando o tempo e o placar de jogo, anda relógio 14. 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É decisão da Copa do Mundo aqui direto no MetLife Stadium, em Nova Jersey. No placar, KTO tá lá, tá tudo igual até aqui. 0 Argentina, 0 Espanha.

0: 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O torcedor faz a festa aqui no MetLife Stadium. A bola toca naquela esquerda, a Argentina vem pro ataque, Macalister, que é a primeira, ajeitou na canhota, Telefico faz a deixa aqui no lado esquerdo, Macalister de novo, bola no meio, Messi, ajeitou, falta, pegaram a máquina aí, Cirilo.
1: Derrubou no meio campo, né? Sem muita violência, mas já de primeira na chegada o Alex Baena, com o braço nas costas do Lionel Messi. A falta de longa distância, não sei se vai ter algum tipo de cruzamento, parece que sim, porque Cuti Romero e Lisandro Martínez já estão indo pra área, caminhando lentamente, vai ter cruzamento na área da Espanha, pode ser o primeiro lance de perigo da Argentina na partida, informando o Gerdau.
0: Depois pra bola, vai tentar levantamento aqui na boca do gol, 16 é o primeiro tempo, 0 Argentina, 0 Espanha, tem falta Argentina, distante da meta do Naysimo, vai tentar levantamento na grande área da Espanha, vai tentar ir pra cima, Espanha gostando mais do jogo, Argentina tenta botar pressão, ajeita Depou, distante ali pra bola, um pouquinho mais pra meia direita, distante do gol, Depou tenta levantamento, bola na boca do gol, passa direto e ganha a linha de fundo, sem perigo, Cirilo.
1: Saiu muito longa, a tentativa do lançamento pro segundo pau, onde estava o Nico Gonzalez, não alcançou, não conseguiu jogar nem de cabeça, nem com a bola nos pés também. Tiro de meta já cobrado pela Espanha, informando a Prefeitura de Nova Lima, o futuro mora aqui.
0: É Itatiaia fazendo história na sua 16ª Copa do Mundo consecutiva, na emoção da Copa do Mundo, bola aqui na ponta direita, Espanha vem para o ataque, Amal, e Amal domina aqui na direita, vem para a bola, recolheu, tentou passar a marcação, girou, perna canhota, boca no gol, e Amal, pega de pouco, levou pra esquerda, sapecou na boca do gol, mais uma chance, a Espanha chegando, Thiago.
2: É, e com liberdade, o Yamal pra cima do Tagliafico, o Scaloni vai ter que corrigir aqui, tá com liberdade o garoto prodígio da seleção da Espanha, quase o primeiro gol da Fúria, informando o Vale, essencial vai viver a emoção do esporte.
0: Deu uma chicotada na bola lá em cima, e aí o torcedor da Argentina gosta, vai, pega no pé, bola da Argentina aqui na esquerda, com 17 jogadores do primeiro tempo, no placar, Cateó, tá tudo igual até aqui, é decisão da Copa do Mundo aqui na Itatiaia, novo.

0: 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Bola aqui na esquerda, vem Argentina, tem a descida aqui na canhota, busca jogo lá na esquerda do campo, lançamento, vai tentar chegar Nico Gonzalez, toca no gol, ajeitou, ataca a Argentina, desarmado na Aragá. Deu combate à Espanha com categoria, tira aqui no campo de defesa, tenta jogar e mal, ajeitou, perna esquerda na bola, Rui Álvares pra cima dele, caiu, é o Tagliafico, Tagliafico na bola, ele a mal, início de confusão, Macalister reclama, pressiona, jogo parado com 18 jogados, primeiro tempo, Pedro Panze aqui na Itatiaia. Comenta, analisa, gosta do jogo até aqui, a sua análise iria até aqui, 0 Argentina, 0 Espanha, do...
1: É, bem próximo daquilo que a gente imaginava, né, Hugo? A Espanha com muita posse de bola, a Argentina tentando as suas estocadas, e a posse de bola da Espanha, o Unai Simón deu a prova, né? Apertou, não tem vergonha não, é bico pra fora, pra não correr risco. Mas por enquanto um jogo da forma que a gente imaginava, com uma grande chance até aqui pra Espanha, e um jogo muito forçado pelo lado direito com Lamine Yamal.
0: O tempo vai passando, 18 jogados do primeiro tempo, ataca a Espanha, bola aqui na ponta esquerda, vem pra bola, tenta passar a marcação, girou, tá na canhota, tá pra ali o Baena, vai pro chão, chegou, travou a batalha com o Romero. Foi para cima o espanhol aqui na ponta esquerda com 19 ao primeiro tempo e 0 a 0 até aqui. 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É a Copa do Mundo aqui na Itatiaia. Vem com a gente com todo o primeiro time do rádio, levando emoção até você. É a bola rolando. A Itatiaia dá o recado. É a Copa do Mundo aqui direto de Nova Jersey. Direto no MetLife Stadium. Aqui o gol chega primeiro para você. Cai jogador argentino. Reclamação depois. Acorda no árbitro para reclamar. Dani Olmo já saiu por ali e tá no chão. Desabou e o Enzo Fernandes, Thiago.
2: Desabou. E pro Enzo desabar, meu amigo, não é qualquer coisa. Ele chutou o joelho, canela com o joelho do Dani Olmo. Aí dói, viu, Hugo? Que pegou na parte externa do joelho direito do Enzo Fernandes. Chegou a ser especulado que ele poderia ir pro Real Madrid. Vai permanecer no Chelsea, vai permanecer na Premier League. 0-0. 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
0: E aí, bacana, viu, Thiago, Cirilo, Edu Panzi. Mostrou no telão que o irmãozinho do Yamal, rapaz, que figura, viu? A figura mesmo dessa Copa do Mundo, peça raríssima, o irmãozinho do Yamal, com 19 jogaram no primeiro tempo, 0-0, placar KTO, decisão da Copa do Mundo aqui na Itatiaia, no radinho, no aplicativo, no YouTube pra vocês, todo mundo tenta, mas só o Mercantil é 50, mais o banco que valoriza, quem nunca tira seu time de campo, no ataque argentino, Julio Álvares tenta chegar na ponta, direita, marcação da Espanha, corte é feito, bola pelo Baltra, viaja, Yamal tenta chegar, marcação da Argentina, Tagliafico, tá na bola, Macalister vem na contenção, recuperação, foi na bola, perdendo a sequência, ela volta a favor da Espanha, viaja aqui na direita com Yamal, abriu aqui no meio, Dani Olmo, Yamal de novo perdendo a sequência, volta aqui no meio, recuperação da Argentina, Messi, deu um gás, recuperou, depois o Messi de novo, busca jogo, solta pra Enzo Fernandes, já recuperado, vem pra bola Enzo Fernandes, faz o giro aqui na direita, ele canhota, ele faz a deixa na direita, a bola na direção de Romero, a bola cai aqui na direita, vem Romero, solta essa bola aqui do lado direito, Montiel, Montiel pra bola, bate no contrário, fica na marcação, tenta ali também o Oyarzabal, a recuperação pra Espanha, insiste, a Argentina, corte é feito, arbitragem para e marca para a infração, o tempo vai passando, emoção aqui na Itatiaia para você, é a decisão da Copa do Mundo, na Top 1 do Brasil, aqui direto de Nova York, de Nova Jersey, colada em Nova York, no MetLife Stadium, com todo o primeiro time do rádio, bola a favor da Argentina no seu campo de defesa, 21, é o primeiro tempo, Belo Horizonte, Prefeitura do Povo, aqui o trabalho não para, é a Copa do Mundo na Top 1 do Brasil, a Itatiaia fazendo história, na sua 16ª Copa do Mundo consecutiva, cobrindo aqui a maior Copa do Mundo da história e vem pro ataque Argentina, Messi, ajeita aqui na esquerda, arrancou, boca no gol, girou, ataca a Argentina, fica no bloqueio, recuperação, bandeirinha já havia subido, tava na bola o Fabián Ruiz, já havia parado aí o Cirilo, para tudo.
3: Em posição de impedimento, em posição de impedimento, nessa tentativa de cruzamento, o auxiliar não esperou nada não, não esperou sequência, como houve o erro na tentativa do domínio, já parou, e rouba de novo Lisandro Martínez em Argentina.
0: Pro ataque Argentina, depois, ajeita aqui na direita, vem pra bola, busca jogo Montiel, passa o pé por cima da bola, encosta a marcação pra cima dele, bola recuada, ela volta com depois, a bola antecipada, vem na direção de Dibu Martínez, tá aqui na meia lua da grande área, 22 ao primeiro tempo, 0-0 ao placar, vale essencial, vai viver a emoção do esporte, a bola aqui na esquerda, a favor da Argentina, vai girando aqui da canhota, ela vem com Lisandro Martínez, perna na canhota, a bola afasta, ele tenta o toque aqui do lado esquerdo, a marcação da Espanha, caiu, boca do gol, girou, vem pra bola, tentou, e Oyarzabal pega o goleiro, tava ali, o Dibu, atento, bola a favor da Argentina, com 22 jogados no primeiro tempo, a Prefeitura de BH entregou mais um viaduto na Cristiano Machado, 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

0: Solta essa bola mais aqui na esquerda. Viaja aqui na canhada com Fabian Ruiz. Cucurella tá passando na esquerda. A bola com o Rodri. Rodri solta essa bola aqui na esquerda. A tabela. Cucurella tentou chegar. Depou na cola dele. Avança aqui na ponta esquerda. Cucurella bate na marcação. Depou. Escanteio. Lado esquerdo. Agora de novo a Espanha, Thiago.
1: É, mais um escanteio, Hugo. Agora com o Cucurella chegando aqui na ponta esquerda. O Alex Baena, sempre ele na bola parada por este lado. Na bola parada do escanteio, ele ajeita com carinho o jogador do Atlético de Bilbao. A Espanha tenta na bola aérea, Hugo.
0: O tempo vai passando, emoção de montão aqui na Itatiaia. Dali Thiago Reis, 23 jogados. E o primeiro tempo vem bola aqui na boca do gol, escanteio para a Espanha. Levantamento, subiu para fazer defesa de boa. Ali é dele com 23 jogados no primeiro tempo. Facenai e abra caminho para o mercado. É a decisão da Copa do Mundo aqui na Itatiaia, top 1 do Brasil, direto de Nova Jersey. É emoção no MetLife Stadium. A bola aqui no campo de defesa a favor da Argentina. A bola com o goleiro de boa. Solta essa bola aqui na esquerda. A bola viaja com Lisandro Martínez. Abertura aqui na esquerda. Vem para a bola, Lisandro. Solta essa bola mais aqui na canhota, tapa de canhota, Taliafico solta essa bola aqui na esquerda, Enzo Fernandes tenta chegar, Macalister na disputa, insistiu, a bola aqui no meio, ela vem na direção de Messi, Messi vem pra bola, ajeitou, partiu pra cima, pinga, arbitragem para a falta marcada na jogada anterior aí, Thiago.
1: É, o Messi tá ali esboçando uma reclamação, o árbitro do jogo tá dando um tempo, Hugo, nesse momento 27 graus, a temperatura aqui em Nova Jersey, Messi tentava arrancar, foi preso seguro pelo capitão da seleção espanhola, Rodri. 0-0, decisão da Copa do Mundo 2026, informando Prefeitura de Nova Lima, o futuro monarquia é nosso.
0: Dali Thiago, a parada para reidratação aqui em Nova Jersey, no MetLife Stadium. Edu Panzi, comentarista em Itatiaia. 24:30 é o primeiro tempo. Ô Edu, 0-0 é o placar de Argentina e Espanha.
2: É, e com poucos lances de perigo, né? A gente já falava durante a semana que os jogos de final, geralmente eles são jogos mais amarrados, mais estudados. As seleções ou os times que jogam uma final com jogo único, eles primeiro correm pouco risco ou buscam não correr risco, para depois tentar marcar seu gol, chegar ao gol adversário. É exatamente isso que Espanha e Argentina vão fazendo nesse início de jogo. A diferença de posse de bola até aqui, ela é pequena. Nós temos os números fornecidos pela FIFA aqui em cima. A Espanha tem 51% de posse de bola contra 45% da Argentina e 4% ali, aquela posse de bola e o jogo parado. Então ela é praticamente invisível, a diferença de posse de bola está ali apenas nos números. A Argentina, quando tem a bola, quando recupera, busca ficar o máximo de tempo possível, mesmo que seja no seu campo defensivo. A Espanha não. Quando a Espanha pega a bola, ela tenta dar uma acelerada no jogo. Mas a Argentina se defende muito bem, principalmente a partir do quinto minuto. Os primeiros 5 minutos, a Espanha conseguiu levar um certo desconforto ao sistema defensivo argentino. Foi ali que criou a sua principal situação de gol, pelo lado direito, com a chegada do Pedro Porro, do próprio Yamal, e o Dibu Martínez acabou aparecendo e fazendo uma grande defesa. Até aqui, a Argentina não incomodou o goleiro, o Unai Simon. É um jogo como a gente imaginava, Hugo Sérgio. Pouca emoção, muita tensão até aqui, mas que as duas seleções buscam jogar futebol. O calor é grande lá dentro, depois da pausa para reidratação, a gente vai observar um pouquinho mais, porque essa Copa do Mundo, que traz a pausa para reidratação, ela também traz uma mudança após essa parada. Vamos aguardar para ver qual seleção vai trazer algum tipo de novidade no jogo para a gente a partir de agora. Hugo Serra.
0: Área do Panzi, seleções de volta. Rapaz, o Mick Jagger tá aí, hein? Tá na decisão, Celidão.
3: Ele tá em todas, né? Mandei não avisar pra quem que ele tá torcendo, não, pra evitar algum tipo de problema, Hugo Sérgio.
0: 26 é o primeiro tempo, decisão da Copa do Mundo aqui na Itatiaia. 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Diga, Cirilo.
3: Se uma seleção espanhola que teve poucas mudanças, né, na sua base, a gente formava no pós-jogo com o Thiago Reis, na sua base titular ao longo da Copa do Mundo, com alteraçãozinha aqui ou ali, é uma Argentina que mexeu muito, né, Hugo? As laterais tiveram muitas formações diferentes, seja direita ou esquerda, o meio-campo, já da fase, as duas fases anteriores pra cá, 3 ou 4 mudanças também aconteceram, o ataque também mexeu, né? o Julián Álvarez não foi titular o tempo todo ao lado do Messi, enfim, são caminhos diferentes até a chegada a essa decisão de Copa do Mundo, informando a Prefeitura de Betim, futuro para todos.
0: Estamos com 27 jogadores ao primeiro tempo aqui em Nova Jersey, MetLife Stadium, decisão da Copa do Mundo na Rede de Minas, 27 ao primeiro tempo, 0-0, placar KTO, responsabilidade e compromisso para um futuro melhor. 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Julián Álvarez tenta e no abafa, tentou a recuperação na saída de bola da Espanha, com o Corella tira, bate no contrário e ganha lateral. Bola da Espanha no seu campo de defesa. 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Bola tocada aqui na esquerda, campo de defesa da Espanha. Rodri, ele tenta ajeitar, passa na marcação, solta essa bola aqui na direita. Pedro Porro ajeita, vem pra bola, solta essa bola aqui no lado direito do campo. Yamal, aqui no campo de defesa. Yamal tenta a finta, passa na marcação. Telefico chegou na cola dele, chegou junto pra cima do Yamal e a falta tá marcada. Pegaram Yamal aí, Cirilo.
3: Telefico não tá com muita resenha, não. É a segunda ou terceira pra cima do Yamal. Passou o Yamal, driblou, jogou ele no chão. É isso aí. Não vai deixar passar, não vai tentar levar na sorte na sequência, não. Falta já cobrada, vem a Espanha.
0: Tenta descer a Espanha, bola aqui na direita com Pedro Porro. Volta, recomeça aqui no campo de defesa. Cubaci busca jogo aqui na esquerda, encontra Laporte. Laporte vem pra bola, Rodri mais atrás. Rodri domina, se apresenta, vem pra jogar a Rodri. Ajeita, vem pra bola, tenta descer aqui pro corredor esquerdo, traz pra perna direita. Gira a bola aqui na direita pra Cubaci. Cubaci domina, ele tenta sair daqui na direita. Ajeita, vem pra bola, solta essa bola com Pedro Porro. Pedro Porro domina aqui no campo de defesa a favor da Espanha. Girando a bola aqui no campo de defesa, a Espanha com 29. É o primeiro tempo, decisão da Copa do Mundo aqui na Itatiaia, a maior Copa da história. Olha, bola aqui na ponta direita, tenta descida, Pedro Porro abriu boca do gol, marcação na Argentina, chega primeiro ali, Lisandro Martínez, Gibu Martínez, vem pra bola, ataque na sua meta, perna direita, solta essa bola aqui no lado direito do campo, tenta descida, Argentina, troca de passes, falha, Cucurella recupera, voltou, Enzo Fernandes, ajeita, arrasta, na entrega, recuperação pra Argentina, e a bola aqui no ataque, a bola volta pra intermediária da Espanha, vai ganhando a linha lateral, arremesso manual aqui na direita, bola a favor da Espanha, com 29,5 jogados no primeiro tempo, pensou Baço, pensou Gerdau, a maior empresa brasileira, a produtora de aço, é a decisão da Copa do Mundo aqui na Top 1 do Brasil, na Itatiaia, girando o tempo e o placar de jogo, anda relógio, tempo de jogo em nome de Prefeitura de Belo Horizonte, estamos com 29,50, caminhos para 30, a virada, vacilou a Espanha, Cucurella, recua, e Simon faz a defesa, bola queimando aqui na boca do gol, eu confirmo para você, 30 jogadores é o primeiro tempo, aqui direto no MetLife Stadium, decisão da Copa do Mundo, placar KTO, tá tudo igual até aqui, 0 a Argentina, 0 a Espanha.

time não reage na emoção do futebol. Tentou o giro aqui na direita. Era pro Dani Olmo. Bola viaja, ganha a linha de fundo com 30 e meio jogados do primeiro tempo. 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É a Copa do Mundo na top 1 do Brasil aqui na Itatiaia. Vai pra cobrança aqui o Dibu Martínez. Tiro de meta a favor da Argentina. O tempo vai passando. Nada de gols até aqui. A bola aqui no campo é ataque. Dibu Martínez. Tem o lançamento aqui na esquerda. Vai chegar aqui na boca do gol. Julian Álvares. Marcação da Espanha. Rodri encosta. Um tapa na bola. Abertura com Laporte. Laporte recebe aqui do lado esquerdo. Empurra. Ajeita aqui na esquerda. Ela vem pra Cucurella. Volta com Laporte. Perna esquerda na bola. Mexe na zaga central. Cubaci. Cubaci domina. Vem pra bola. Cubaci. Vai rompendo aqui na direita. Solta essa bola na direção de Pedro Porro. Abertura aqui na direita. Pede pra alguém encostar. Abriu na direita e a mal passou. Foi girar. Talhafico. Valeu o combate. Corte é feito a favor da Argentina. A bola volta aqui no campo de defesa. A bola com o Montiel. Na direita tem Romero. Romero vem pra bola. Busca jogo Romero. Oyarzabal pra cima dele. Bola com Romero aqui na direita. Para, prende, gira. Bate, bola baixa. Aqui na direita tenta depois. Depois vem pra bola. Tenta passar a marcação. Montiel encosta. Soltou pra Cucurella. Recuperação da Espanha. Bola aqui na esquerda. Cucurella abriu aqui na canhota. A bola viaja aqui na esquerda. Ela cai aqui na canhota na direção de Fabio Ruiz. Abriu na ponta esquerda. Vem pra bola. Se manda. Câmbio ataque. Desce a Espanha. Boca do gol. Ajeitou no peito. Afasta. Cortou primeiro Romero. A bola volta aqui na esquerda. É a pressão da Espanha. 0-0. Placar. RTO. Bola aqui na esquerda. Vai girando a seleção espanhola. Volta. Recomeça aqui no campo de defesa. Daqui fora da sua meta. O Nai Simon. Ajeita. Bora tocar aqui na esquerda. Vai girando Laporte. Laporte vem pra bola. Antecipa pro goleiro espanhol. 32 é o primeiro tempo. Cadê o gol? Tá 0-0 até aqui. Corrida Itatiaia, dia 30 de agosto. 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Tentava descer a Espanha. Recuperação da Argentina. Bora aqui na esquerda. Rune Álvares domina. Solta essa bola aqui no meio. Ela vem na direção de Enzo Fernandes. Ataca a Argentina. Abertura mais aqui na direita. Ela viaja no setor esquerdo. Vem pra bola. Controla. Cai aqui na canhota. Vem com Lisandro Martínez. Perna esquerda na bola. Talhafico. Vem pra bola. Soltou. Abriu na esquerda. Bora, não saiu. McAllister tenta chegar. Rodri pra cima dele. Falta na cara aqui na esquerda. McAllister no chão. Bola da Argentina na meia esquerda. E Cirilo.

0: Calister ganhando espaço pelo lado esquerdo, na dobradinha com Lisandro Martínez por ali, o passe para ele, ele foi conduzindo e foi derrubado pelo Rodri. A falta é lateral, mas vai estar cruzamento para a área. Torcida argentina vem junto. Bola que vai levar perigo pro sistema defensivo comandado pelo Nai Simon. Rodrigo De Paul dá 7 de volta ao time titular. Ele quem tá na bola, informando o Gerdau.
1: 33 é o primeiro tempo, bola a favor da Argentina, depois para cobrança, falta aqui na esquerda, vai pintar levantamento na boca do gol, ajeita a seleção argentina, tudo igual até aqui, é a bola rolando aqui no MetLife Stadium, vem bola aqui na boca do gol, preocupação na meta ali do Nai Simon, vai para cobrança, Argentina, Messi ajeita, perna caidota, tiro curto aqui na esquerda, voltou para Messi, ajeita aqui na ponta esquerda, tá passando depois, encosta, Messi ainda aqui na esquerda, chega a marcação, Fabio Ruiz corta, Yamal, gira a bola aqui na direita, a descida da Espanha. E aí, mas tá batendo, agora foi a vez do Julian Álvares, chegou junto, a falta a favor da Espanha aqui no campo de defesa, 33,5, é a bola rolando, é o primeiro tempo, decisão da Copa do Mundo aqui direto do MetLife Stadium, Nova Lima no topo, sexto lugar em qualidade de vida do Brasil, primeiro em Minas, Prefeitura de Nova Lima, o futuro mora aqui. Dani Olmo, solta essa bola pra Rodri, Rodri ajeita aqui na esquerda, vem pro campo de ataque a Espanha, abertura mais aqui na direita, Fabian Ruiz, solta essa bola, Pedro Porro domina, abriu aqui na ponta direita, vem pra bola, avança a Espanha, por igual até aqui, 0-0, placar KTO, a emoção da Copa do Mundo aqui na Itatiaia, a bola viaja aqui na esquerda, Laporte vem pra bola, desce a seleção espanhola, busca jogo aqui na esquerda, Dani Olmo tá passando, volta, ciclo central do gramado, Cubaci ajeita aqui na esquerda, a bola viaja com Laporte, Cucurella já pediu, espetado aqui na ponta esquerda, Cucurella, volta essa bola mais aqui na esquerda, vai girando o campo de ataque, dentro de descida, vai tocando essa bola aqui na esquerda, a seleção espanhola, Cucurella, vai abrir, boca do gol, de esquerda, atrás da marcação argentina, tentou por baixo, Cucurella, bandeirinha já havia parado aí, Thiago.
2: É, pegou o impedimento do próprio Cucurella. Ele sinaliza, inclusive, fazendo gesto de positivo. Ah, acabou se adiantando um pouquinho o lateral esquerdo quando foi aparecer para a tabela. Impedimento marcado em 0-0, final da Copa do Mundo, informando o Senai, uma empresa do sistema Fieng.
1: 34, primeiro tempo, decisão da Copa do Mundo aqui na Itatiaia, no radinho, no aplicativo, na rede Itasat, no YouTube, eu quero o seu like, Itatiaia Oficial, Itatiaia Esporte, é a rádio de Minas cada vez mais digital, Hugo. Itatiaia levando emoção até você, a informação, Cirilo.
0: Me parece um ambiente diferente dos jogos anteriores, em especial da seleção argentina, lembrando o ingresso muito caro, né? Ingresso de R$80 mil, enfim, tá um público mais plateia de teatro que torcedor, fanático, digamos assim. O ambiente é mais silencioso, não sei se você concorda, é nosso.
1: Concordo, mas um pouquinho vira tênis. É, meu amigo, não é aquela coisa que a gente estava acostumado durante os jogos da Copa do Mundo, não bem observado pelo Cirilo, um torcedor muito tranquilo, mas pacato no jogo de hoje, nessa final de Copa do Mundo, na esquerda, tenta a Argentina, a descida, a canhota, Julian Álvares, tenta chegar, luta pra bola, afasta a marcação espanhola, falta, aí o jogo começa a ficar pegado, falta a favor da Espanha no seu campo de defesa, com 35-40, é a bola rolando, emoção de montão, pegaram o Rodri, responsabilidade e compromisso para um futuro melhor, Grupo Herculano, mineração para um novo tempo, caminhamos para 36, bola aqui no campo de defesa da Espanha, a bola com o Nai Simon, gira essa bola aqui na direita, Cubaci, solta para Pedro Porro, ajeita aqui na direita, vai tentar fuga para atacar a Espanha, busca o lançamento aqui na direita, ela vai chegar, Dani Olmo encosta, antecipa a marcação da Argentina, corte é feito, ela cai com Talhafico de esquerda, passa, corta para cima do Oyarzabal, voltou no ataque, recuperação da Espanha, tenta Dani Olmo, vem para a bola, passa na marcação, gira essa bola aqui na esquerda. O Cucurella pediu um tapa de letra, voltou com o Cucurella na esquerda, por baixo da Argentina. Que raça dos caras, Montiel. Aí se levanta o torcedor argentino. Com 36 no primeiro tempo. 0-0, placar fora da Espanha. Tem lateral a seu favor na ponta esquerda. 36-40, Belo Horizonte, Prefeitura do Povo. 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A cobrança feita aqui na esquerda vem Espanha. Ela cai no círculo central do gramado. Ela vem na direção de Cubaci. Cubaci domina. Ele vem para a bola, tenta descida aqui na direita. Ele para, gira, solta essa bola aqui na ponta direita. Ela vem com Pedro Porro. Solta essa bola aqui na ponta direita. Volta para buscar. Marcação da Argentina. Yamal volta aqui na direita. Insiste a Espanha. Vem para a bola, um tapa, passada a marcação. Abriu aqui na situação em meia direita. Para com Cubaci. Busca jogo aqui no meio, o Rodri já passou, vem pra bola, a jogada aqui no meio, se manda, vem pra tabela, Baena, solta essa bola mais aqui na esquerda, Dani Olmo, vem pra bola, Dani Olmo, ele tá na esquerda, Cucurella chegou na ponta esquerda, abriu por baixo, marcação da Argentina, Romero corta, voltou Cucurella, bico da grande área, é a pressão da Espanha, vai girando aqui na boca do gol, vem na blitz, afasta a marcação, Argentina corta, ela volta, Pedro Porro, tenta ouvir, pedir o toque de mão, volta aqui na esquerda, a favor da Argentina, tenta arrancar na esquerda, Julian Álvares vai chegar na canhota, marcação pra cima dele, corte é feito, afasta Cubaci. E aí parada a jogada.

0: com 37,5. Edu Panzi comenta. Momento, já caminhamos aí pro fechamento do primeiro tempo. Nada de gols até aqui, Edu.
1: É, e pouquíssimas oportunidades, aliás, quase nenhuma, mas a Espanha é melhor. Tenta controlar melhor o jogo. Aciona mais o Cucurella agora pelo lado esquerdo. Baena centraliza para abrir o espaço do Cucurella. Você falou da raça argentina. O Cucurella incorpora um pouco disso. Ele é quase um Cucurella, viu?
0: Bola aqui na boca do gol, tenta a Espanha. Corte é feito, afasta a Argentina. A bola aqui no campo de defesa, a bola volta aqui na canhota, vem na direção de Martínez. Perna esquerda, afasta Lisandro Martínez, solta aqui na direita. Presentar para a Espanha, domina aqui na direita. A bola com Pedro Porro, Pedro Porro domina. Todo mundo tenta, mas só mercantil é 50 mais. A bola toca aqui na direita, ela vem na direção de Pedro Porro. Abertura para Cubacê, busca jogo aqui no meio. Ela vem na direção de Fabian Ruiz. 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Mais uma chance da Espanha, um chute forte, mas aí bateu no meio do gol e a zaga, uma defesa do Dibu, Thiago.
2: E ele tinha o Dani Olmo do lado completamente livre, era rolar e ele entrava com bola e tudo, bateu de primeira, bateu forte, mas no meio do gol, como você explicou, ficou fácil pro goleirão da Argentina, 0-0, informando a Prefeitura de Nova Lima, futuro mora aqui, Hugo.
0: 39 ao primeiro tempo, bate forte o coração do torcedor, bola aqui no campo de defesa da Espanha, vem pra bola, Unai Simon, abriu aqui na esquerda, ainda aqui no campo de defesa na forte, Cucurella, perna esquerda, levou pra cima dele, um tapa na bola, bateu na esquerda, lançamento, vai chegar com Baena, boca do gol na esquerda, marcação da Argentina, corte é feito, sai jogando, bola no chão, McAllister, busca jogo, McAllister tapa no círculo central do gramado, ele tenta a descida, volta essa bola aqui no centro esquerdo, ela vem na direção de Itália Pico, abriu aqui, mais à direita, vem pra bola, encosta, Enzo Fernandes, busca jogo aqui no setor direito, Prefeitura de Betim, futuro pra todos. A bola tocada aqui na direita, desce a Argentina, Messi. Messi na direita, na ponta, vem pra bola, gira a bola aqui na direita, para, controla, tá na ponta, tá no ataque Argentina, tudo igual até aqui, 0-0. 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A bola movimentada aqui na direita, McAllister, ataque Argentina, McAllister, busca jogo aqui na direita, Enzo Fernandes, soltou essa bola curta aqui na direita, já passou a marcação, voltou, ajeitou, Messi pra bola, Julián Álvarez escorou, abriu, ponta direita, vai levantar, boca do gol, ela tá na ponta, em cima do Cucurella, voltou, de novo a Argentina tenta virar, errado, e a Zaba recuperou, vem pra bola, partiu pra cima e pinta a falta. E vai ter o primeiro cartão aí, Cirilo.
3: Precisou fazer isso, né? O Lidia Martínez, porque sei que como o Montiel inventou da cabeça dele pra dar essa chapada na bola pro meio, né? Aliás, até vendo aqui, procurando o nosso monitor pra ver se foi o depois, foi o Montiel. Eu sei que foi um erro de passe atravessado da direita pra esquerda, quando tinha três ou quatro atletas da Argentina na área. Fato é que o Lisandro Martínez no carrinho tá amarelado pra evitar o contragolpe. Primeiro cartão amarelo do jogo, Lisandro Martínez, zagueirão canhoto da Argentina, tá amarelado, informando o Unimed BH.
0: 40 jogados é o primeiro tempo, decisão da Copa do Mundo aqui, direto no Betfair Stadium. Ataca a Espanha, vem pra bola, Pedro Porro volta, bola mais atrás, intermediária espanhola, Cubacê, a bola tocada aqui no meio, vem pra descida na porte, empurra, ajeita aqui no meio na direção de Fabian Ruiz, solta essa bola mais aqui atrás, bola tocada aqui no círculo central do gramado, desce a seleção espanhola, 0-0 placar, bola movimentada aqui na esquerda, vem pra bola, tenta passar a marcação, gira pra cima do seu marcador, Rodri, ele tá no lado esquerdo, dentro da descida, Cucurella, lado esquerdo do campo, volta, recomeça no campo de defesa, a seleção espanhola, Telesaúde Betim, 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A bola movimentada aqui na esquerda, 41 é o primeiro tempo, 0-0 placar, KTO, a bola aqui na esquerda, a favor da seleção espanhola, ela vem com Laporte domina de esquerda, busca jogo, Cucurella espetado aqui na ponta esquerda, vem pra bola, tentou passar a marcação, volta essa bola aqui no corredor esquerdo da seleção espanhola, nosso tempo é feito de cuidado, Unimed BH, 55 anos, a vida nos une. Bora tocar aqui na ponta direita, ataca a Espanha, vem pra bola, o Oyarzabal, abriu, ponta direita, Pedro Porro, levantou, boca do gol, passa pertinho da pequena área. Pede tranquilidade e ajeita ali o Dibu Martínez, Thiago.
2: É, o cruzamento buscava o Oyarzabal, que não é aquele centroavantão de referência, muito pelo contrário, né? Se mexe muito, tem muita mobilidade. E aí o cruzamento ficou fácil nas mãos do goleiro argentino. 0-0 informando. Vale. Essencial é viver a emoção do esporte, Hugo.
0: O tempo vai passando, girando o tempo e placar de jogo. 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Ataca a Espanha, tentou e a mal girou no meio. Vem pra bola, ajeitou a bola bem na direção de Fabian Ruiz. Solta essa bola pra Cucurella aqui na esquerda. É o tempo passando, 42-42. Eu confirmo pra você. É o primeiro tempo, placar KTO, 0-0. Bola aqui na direita, desce a seleção espanhola. Cubacê, ajeita aqui na direita, solta essa bola mais aqui na esquerda. A bola viaja aqui na canhota. Fabian Ruiz, Cucurella, ajeitou na esquerda, bateu. tentou buscar o canto, a bola queimando o gramado, foi pra fora, Thiago.
2: Meu Deus, Hugo, a bola passou muito perto, o chute enviesado em diagonal do Cucurella, trouxe pela esquerda. O goleiro Tibo Martínez, bem posicionado, fez um golpe de vista, vendo que ela ia pela linha de fundo. Quase, quase, hein? Vai chegando a Espanha. Tá na pressão a Espanha, querendo o seu gol no finalzinho do primeiro tempo, é nosso.
0: Estamos com 43. E aí tá no chão ali o camisa 6, Lisandro Martínez. Vai dar pra ele, não, viu, Thiago?
2: Problema na coxa direita, já pediu alteração. Olha, tá aqui emocionado, viu? Ele cai no gramado, leva as mãos ao rosto, experiente zagueiro do Manchester United da Inglaterra. Ele leva a mão ali na região do músculo reto femoral da coxa. E aí o Otamendi, Cirilo, parece que vai ganhar a vaga do jogo. Ele que passou pelo Galo, né, João Vitor?
3: Exatamente, Thiago Reis, já tá subindo a plaquinha nesse momento. Baixa importante, tá, pro sistema defensivo do Scaloni, até porque o Martínez é o cara da bola longa também, né? O zagueirão da qualidade com a bola no pé, diferente do Otamendi, é mais pé duro. Otamendi da 19, tá no campo de jogo, tá fora da partida o Lisandro Martínez, que tem um histórico relevante de lesões, Edu.
1: É, o Cirilo tocou num pouco importante, né? Porque é claro que você perde um zagueiro, um titular, uma liderança em campo, mas é o zagueiro que tem a melhor capacidade de construção. Tanto que nos momentos de aperto da Argentina na Copa, quem virava centroavante era o outro zagueiro, era o Romero. Martínez sempre ficava para ajudar na construção junto dos volantes. Perda considerável ainda no primeiro tempo para a Argentina.
0: Tenta descida a Argentina. Bola aqui na esquerda, vem pra bola, pelo alto, Nico Gonzalez, já passou, Uri Álvares tenta chegar, recuperação da Espanha, deu combate, bola com o Yamal, perdeu, volta aqui na esquerda, luta cada bola argentina, tenta Nico Gonzalez aqui na esquerda, a bola se perde ali na lateral, diga Cirilo.
3: O Hugo, o Lisandro Martínez recentemente teve uma lesão mais séria, foi uma ruptura de ligamento cruzado anterior, isso no ano passado, e nesse ano ele ficou cerca de 2 a 3 meses fora, por conta de uma lesão na panturrilha. É um zagueiro muito bom mesmo, mas tem frequentado muito o departamento médico.
0: E agora começa a cantar o torcedor argentino, incentivando. Teve baixar pouco, como destacou Cirilo. A saída do Martínez, Lisandro Martínez, exatamente, está em campo. Bola aqui no ataque, dentro da Argentina. Toca no gol! Uri Álvares vai chegar, saiu do gol! Lá em cima, um corta! Não quis pagar para ver, tirou. A bola pelo alto, ela viaja aqui no ataque, 45, vamos até 49. A bola tocar aqui no campo de defesa da Espanha, 4 além do tempo regulamentar. A bola aqui no campo de defesa, lá em cima. Rebate essa bola aqui na direita, marcação argentina, McAllister. Chega, encosta, a bola fica aqui na esquerda, tenta passar a marcação, luta pela bola aqui no lado esquerdo, Telefico já passou, Nico Gonzalez está na bola, Nico aqui na esquerda, Dani Olmo cerca, deu combate, chegou, foi na bola, boba, chega por aqui, Pedro Porco ajeita, na direita, passa o pé por cima da bola, Rodri, a bola com Cubaci, campo de defesa, bola queimando aqui na esquerda, ela viaja aqui com Cucurella, busca o lançamento aqui na esquerda, bola forte demais, ela viaja, ganha a linha lateral, nosso tempo é feito de cuidado, Unimed IDH, 55 anos, a vida nos une, 46, é o placar, Catiota 0-0, Argentina 0, Espanha, tempo para o jogo para você em nome de Prefeitura de Belo Horizonte. 46 agora. Bola aqui na direita, tenta arrancar a Argentina. Depois, ele tá na ponta, abertura na direita, vai abrir, boca do gol. Era pro Messi, marcação para cima dele, cortou Laporte. Não cortou direito, deu sobra, pega o goleiro lá em cima. Faz a defesa a favor da seleção espanhola, o tempo vai passando. 46, decisão da Copa do Mundo aqui na Itatiaia, direto aqui no MetLife Stadium, em Nova Jersey, a finalíssima da Copa do Mundo, a Espanha tentando o bicampeonato, a Argentina tentando o tetra, a para aqui no campo de defesa. Vai dominando aqui na direita, a seleção espanhola, ela viaja aqui na direita com Pedro Porro, vem pra bola, busca jogo mais aqui na direita, o Yarzabal, vem pra bola, tenta passar a marcação, antecipa Pedro Porro, abertura aqui na direita, Cubaci vem pra bola, ergue a cabeça, domina, tá aqui na direita, vem pra bola, tem dificuldade pra sair, volta, recua com o goleiro lá em cima, rebate, busca jogo aqui na esquerda, vai tentar jogada, vai tentar descida, a seleção espanhola aqui no seu campo de defesa, Rodri tá pro meio, abertura com Cubaci, recebe aqui na direita, vem pra bola, tenta sair, não tapa nela, Dani Olmo, ele chega aqui na direita, já solta essa bola com Pedro Porro, ataca a Espanha, vem pra bola, vai se fechando a Argentina nesse fechamento no primeiro tempo, 47, primeiro tempo, 0-0 até aqui, a bola viaja aqui na esquerda, a favor da Espanha, vem pra bola caiu na canhota, vem com Fabian Ruiz, Cucurella, volta essa bola aqui na esquerda, Fabian Ruiz, abertura aqui na canhota, Rodri já passou, vem pra bola, escapuliu, a bola vem na direção do Baena, busca jogo, Oyarzabal perdendo a sequência, recuperação, Messi, falta pra cima do Messi, pegaram o Messi aí, bola da Argentina, Thiago.
2: É, a turma não tá dando mole pro Messi também não, não é porque é o Gold, que é o melhor de todos aqui em campo hoje,

0: que vai ter colher de chá pra ele. Levou uma bela bicuda no joelho esquerdo do Oyarzabal. Jogo parado no finalzinho do primeiro tempo, informando o grupo herculano.
1: 47,40, vamos até 49. 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Caminhamos para 48, vamos até 49, 0-0 até que Argentina e Espanha. É decisão da Copa do Mundo aqui na Itatiaia. A bola aqui no campo de Rios da Argentina, busca jogo, rifa a bola no ataque. Passa pelo Cucurella, fica fácil com o goleiro Naisimo. Domina com tranquilidade a favor da Espanha, busca jogo aqui no lado esquerdo. 48, Teresal de Betim, amplia consultas especializadas e acelera atendimento na rede pública. A bola aqui no campo de Rios da Espanha, vem pra bola, Cubaci, ajeita aqui na direita, 48-15. A bola tocada aqui na ponta, desce a seleção da Espanha, mal, solta aqui na direita, Pedro Porro domina, ele busca jogo mais aqui na direita, a bola vem na direção de Cubaci, ajeita, solta essa bola aqui no meio, Laporte, ele traz pro círculo central do gramado, tudo igual até aqui, decisão da Copa do Mundo, na top 1 do Brasil aqui na Itatiaia, que segue fazendo história na sua 16ª Copa do Mundo consecutiva. A bola aqui na esquerda, bora a favor da Espanha, vem pra bola, Ecuador, e Rodrigo tá passando, busca jogo aqui no meio, a bola vem na direção de Cubaci, solta essa bola aqui na direita, desce a Espanha, busca lançamento na ponta direita, marcação da Argentina, corte é feito, bola viaja aqui na esquerda, tira de qualquer maneira por aqui, o Romero, solta essa bola, volta para o Romero, encosta totalmente, está perto dele, bola antecipada, fica na direção de Dibu, Dibu Martínez traz para a perna canhota, afasta, 49, vai acabar o primeiro tempo, árbitro, lançamento aqui na esquerda, pinta o árbitro, encerrado o primeiro tempo, nada de gol no primeiro tempo aqui em Nova Jersey, na decisão da Copa do Mundo, ninguém é de ninguém até aqui, 0 Argentina, 0 Espanha, encerrado o primeiro tempo aqui no MetLife Stadium, um segundo tempo que promete muita emoção, daqui sai a seleção campeã dessa Copa do Mundo, o futebol não para na rede de Minas, ele vem aí.
2: João Vitor Cirilo.
3: Vamos juntos nesse intervalo. Hugo Sérgio, Bruce Buffer, locutor oficial das lutas aqui nos Estados Unidos, do UFC em especial, tá de volta ao gramado para fazer os anúncios importantes pro que vem daqui a pouquinho. Já tem show do intervalo. Em instantes começa a montagem do palco. Serão 17 minutos de pausa. Vejamos se a turma vai cumprir esse cronograma. Thiago Reis, chega mais seu destaque, Thiago.
0: Jogadores da Argentina passando aqui, próxima reportagem, Cirilo, deixando o MetLife 3 cercando o Messi, né? O Depol sempre muito próximo a ele, o McAllister também, o de Velhos falando sobre dificuldade de ficar com a bola no pé, né? Tá sofrendo a Argentina, pelo menos foi assim no primeiro tempo, os jogadores é no vestiário, Cirilo.
3: É isso, Thiago. Edu Panzi, manda um destaque positivo do primeiro tempo aí, Edu.
4: Ah, eu acho que o estilo de jogo espanhol, né, de muita paciência. Aliás, quem teve números no ataque foi a Espanha, com 3 chutes a gol, 2 na direção, obrigando o Dibu Martínez a fazer defesas importantes na partida até aqui. Maior número de posse de bola. Se você pegar atuações individuais, impressiona como o Rodri domina o meio de campo. São 50 toques na bola do Rodri até aqui, 50 ações na bola. Para se ter uma ideia, o jogador de meio da Argentina que mais teve ação com a bola foi Enzo Fernandes, com metade do Rodri. Então impressiona muito como participa do jogo o camisa 16 da Espanha. Não fica muito atrás Fabián Ruiz, não. Então é um controle de jogo espanhol de muita paciência e que gerou pelo menos 2 boas chances. Se acelerar um pouquinho mais no segundo tempo, pode sair algo melhor.
3: Para você comentar daqui a pouquinho, já anota aí que Leandro Paredes, da número 5, tá no trabalho de aquecimento para melhorar a qualidade desse meio-campo da Argentina. Daqui a pouquinho o Paredes pode voltar para etapa complementar. Saque negativo, Edu.
4: A Argentina que praticamente não criou nada. Quer saber qual foi o único destaque ofensivo da Argentina no primeiro tempo, Cirilo? Um impedimento. Mais nada. Talvez a melhor chance que a Argentina iria construir, o Depol errou um passe, uma invertida de bola e montou um contra-ataque para a Espanha. Então a Argentina tirou o primeiro tempo para se defender e tirar espaço da Espanha e nada mais.
3: Edu Panzi, comentarista aí, Itatiaia. Vamos fazer um intervalo nessa jornada esportiva. Daqui a pouquinho a gente volta. Tem inclusive show do intervalo, hein? A FIFA já colocou ali um relógio, um cronômetro no telão dizendo: não perca o show. E ele começa em 3:15. Intervalo, esta é a jornada esportiva Espanha-Argentina, por enquanto 0-0.

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9: Estamos de volta na Itatiaia, é jornada esportiva, 6 minutos e meio de intervalo. Vai começar em instantes, hein? Show do intervalo com Madonna, com Shakira, BTS, Justin Bieber, Gustavo Dudamel, é o show do intervalo. Começou, hein? A contagem regressiva no telão. Vamos subir o som, né, Itatiaia? Vamos curtir um cadinho desse show do intervalo. Montar a estrutura rapidinho, meter um bandeirão no gramado e o show vai começar. Sobe o som na Rádio de Minas.

Esse é o sonzão da Madonna. E quem tá dirigindo o carro, tá trazendo a Madonna pro gramado, acho que é isso que vai acontecer em instantes. A Madonna vai adentrar o gramado aqui do MetLife Stadium. Quem tá dirigindo o carro é o Ronaldinho Gaúcho. E o Ronaldo Fenômeno. É mais um rolê aleatório do R10 e a presença do Brasil na final da Copa do Mundo. Vem aí, Madonna, Ronaldinho Gaúcho.

grupo de K-pop está no gramado neste momento. Parece que cada artista vai cantar a sua música de maior relevância ou a mais tradicional, a mais conhecida pelo público. Daqui a pouquinho nós vamos ter também o Justin Bieber, já nós vamos ter também a Shakira, muito provavelmente ao lado do Burna Boy, cantando a música da Copa do Mundo. Olha o somzão do BTS aqui na Itatiaia, ao vivo no MetLife Stadium.

0: It Up. BTS tá cantando no gramado nesse momento, explicando pra você que tá só ouvindo o sonzão da Itatiaia, sem imagem do jogão. Vamos descrever pra você. A estrutura montada no gramado é facilmente desmontada, né? Se trata de uma grande bandeira com vários dizeres no gramado, escritos aparentemente, pelo que eu tô vendo aqui, em alguns idiomas. Quando acabar o show, quando acabar a apresentação, vai ser tudo desmontado e o gramado não será afetado, Edu Panzi.
1: A bandeira é o mapa mundi, né? A nossa direita aqui, as Américas do Sul, América do Norte.
0: Simulando uma bola de futebol em várias cores, né?
1: Exatamente. E a esquerda ali, África, Europa, Ásia, Austrália. Muito bonito e assim, funcional, né, Cirilo? Para desmontar, tira-se a bandeira, é um palco pequeno. Enquanto isso, os artistas vão passando pelo palco montado e o público vai se divertir.
0: Tem uma ação, mais uma, né? Trazendo aqui a popularidade dos Estados Unidos e também da imprensa, dos grandes veículos de streaming, ingleses também, britânicos também. Nesse momento, Ted Lasso é quem está fazendo ali nesse momento uma conversa com seu assistente técnico. Para quem não acompanhou, Ted Lasso, uma série da Apple TV, Edu.
1: E diferente daquilo que a gente está acostumado, né? Com o intervalo, com as arquibancadas vazias, todo mundo indo ao banheiro, buscar cerveja, comida, o estádio tá repleto, ninguém arrancou o pé da arquibancada, viu, senhor?
0: Tá todo mundo por aqui. Justin Bieber também tá na área. Sobe o somzão na Itatiaia.

Justin Bieber arrancando aplausos da arquibancada. Que bem observou, Edu Panzi, tá lotadaça. Lotadaça, realmente. Agora começa a música da Copa. Se tem Copa do Mundo, tem Shakira. Se tem Copa do Mundo, tem Itatiaia. Olha a música da Copa do Mundo, olha a Shakira na área.

0: Copa do Mundo. E o Rei Pelé está no telão nesse momento, dizendo liberdade, amor. É o Rei Pelé no telão. Nesse momento, mais um evento aqui do Show do Intervalo e a presença do Rei Pelé. Que lembrança importante, emocionante. A FIFA lembrando dos nossos craques, né? Relembrando aqueles que escreveram a história do futebol. E o Brasil também é protagonista desse Show do Intervalo. No cronômetro, 17 minutos de intervalo. O show não tá nem perto de terminar. A FIFA prometeu 17, 17 já tem, viu, Edu?
1: Estamos nos acréscimos. Ainda não subiu a placa, mas já estamos nos acréscimos. Mas pode falar uma coisa, Cirilo?
0: Tá legal pra caramba, tá?
1: Tá valendo a pena, tô me divertindo, tá legal pra caramba. Estamos vendo grandes artistas, um espetáculo, um absurdo de espetáculo. O norte-americano sabe como fazer. O que a gente vê na final do Super Bowl, estamos vendo na final da Copa do Mundo. Isso é legal pra caramba. E continue. Daqui 10 minutos volta o futebol.
0: Conversando com o nosso João Vitor Xavier da escuta, daqui a pouquinho ele volta também aqui para nossa transmissão. Primeira Copa sem o Rei, né? Primeira Copa sem o Rei Pelé. E o Rei Pelé sendo lembrado nesse momento. Que lembrança emocionante para todos nós. Que lembrança emocionante. E o Pelé que apareceu no telão pedindo para que o espaço fosse aberto para o amor, né? Nesse momento no gramado tem a palavra love, amor em inglês, e o O do love é o mapa mundi, é o globo terrestre. Que legal, que festa incrível, é o show do intervalo. E a Itatiaia acompanhando de pertinho, agora uma festa. Muitos fogos ao redor do estádio para simbolizar o término desse show do intervalo com muita gente. Parabéns à FIFA. O americano sabe fazer, né? A verdade é essa. O torcedor americano sabe fazer. Foi maravilhoso esse show do intervalo. A turma que faz sempre no Super Bowl, faz nos grandes eventos norte-americanos, entregou um showzaço do intervalo com mensagens belíssimas, lembrando a diversidade, enaltecendo o amor, a liberdade, o respeito. Que legal. Parabéns.

0: Parabéns a todos. Está entregue o show do intervalo. Temos mais um comercial para fazer. Na volta, o segundo tempo. Tem muito jogo pela frente. 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
0: Estamos de volta nesse intervalo. Jornada esportiva, 23 minutos de pausa. Panzi, jogadores agora estão aquecendo no gramado. Daqui a pouquinho deve vir Leandro Paredes na Argentina. Repito, 23 de intervalo, pausa bem mais longa que o normal. Devemos chegar a meia hora que a FIFA falou que não seria, né? Vai ser de fato meia hora de pausa ou algo muito próximo a isso. Já já vejamos se teremos de fato mais alterações. O que você me conta do primeiro tempo, Edu?
14: É, talvez o Depol ficando no vestiário, entre o Paredes, até porque perdeu o Licha Martínez, né? A saída de bola, o início da construção. E aí você adianta o Enzo, traz o Paredes para a função de primeiro volante e agora com o Otamendi e o Romero como zagueiros. Acredito que possa ser essa alteração. Edu, é claro que a gente tem que aguardar para ver primeiro se vai acontecer a alteração mesmo. E Edu, se acontecer, se realmente a opção da saída vai ser o Depol ou o Nico Gonzalez, Cirilo. Do lado da Espanha, não imagino nenhuma mexida, até porque o primeiro tempo da Espanha foi muito bom.

0: chamou?
1: A alteração vai acontecer, mas não vai ser o Depou, não. Já tô vendo ele aqui junto aos jogadores da Argentina na boca do vestiário. Parece que é o Nico Gonzalez. O Depou tá voltando. Tô vendo ele aqui e o Paredes também vai entrar. Já está aqui em meio aos jogadores da Argentina. Próximo à posição de transmissão da Itatiaia. É, me parece que o Nico Gonzalez é quem não volta. Tô vendo aqui o McAllister, tem mais alguns ali por trás. Mas o Depou tá aqui na frente. O Depou vai voltar. É, não tô vendo. O McAllister ainda não chegou aqui na roda. Mas o Depou vem pro jogo, Cirilo.
0: Informação importante. Vamos ver, né, Edu? Daqui a pouquinho, então, essa alteração que o Thiago vai confirmar daqui a pouquinho pra gente. A Espanha tá de volta, ó. 1, 2, 3, 4, 5, 6, 7, 8, 9, 10. A Espanha vai ser a mesma. E o 11 com o goleiro ali. A Espanha não vai mexer. E aí, Edu?
2: Pois é. E aí, o Thiago traz a informação de que o Nico Gonzalez fica no banco. Falei, poderia ser o Depol ou o Nico. A opção pelo Nico. Vamos aguardar quem vai fazer o lado esquerdo da Argentina. É, já vai se encaminhando ali para entrar o Paredes. É uma alteração que acho que é muito mais para início de construção. E para a Argentina, Cirilo, incomodar um pouco mais também a Espanha. Porque a Argentina até conseguiu, em determinado momento do primeiro tempo, tirar a posse de bola espanhola. Foi até bem dividida a posse. A FIFA, ela discrimina o tempo que a bola não teve em jogo. Então a gente teve 51% de posse de bola para a Espanha e 45% de posse para a Argentina. Só que a posse da Argentina foi no campo defensivo. Aquela posse que em momento algum incomodou o time espanhol. E aí o McAllister deve fazer o lado esquerdo. Tô vendo por ali ainda o Enzo pelo centro do campo e o Paredes ainda na beira do gramado para entrar. Sai mesmo o Nico Gonçalves.
0: Vai subir a plaquinha em instantes, meu caro, o seu nome e seu bairro. E vai ser de fato a única troca deste intervalo. Lembrando, né, Thiago? A Argentina já trocou zagueiro, né, Thiago?
1: É isso, já entrou o Otamendi na vaga do lesionado Lisandro Martínez. O Walter Samuel, foi zagueiro campeão da Liga dos Campeões da Europa pela Inter de Milão, é hoje auxiliar técnico da seleção argentina do Scaloni. Ele, ao ver que a Espanha voltou sem alterações, correu aqui até o Paredes, à beira do gramado, para novas instruções. E como os jogadores da Argentina gostam dos chicletes, né? O Paredes, a gente viu muitas vezes já esse ano contra o Cruzeiro, atuando pelo Boca Juniors, colocou o chiclete novinho na boca. Tá indo pro campo de jogo, Cirilo.
0: Tá em campo, Leandro Paredes, alteração no meio-campo da Argentina. Ficou no vestiário o Nico Gonzalez. Vamos pro segundo tempo, locutor, que é nosso.
3: É nosso.
0: Para o segundo tempo aqui no MetLife Stadium. Vai dominando aqui no campo de defesa a seleção espanhola, Cobacê. Cobacê vem pra bola, tenta a arrancada, vem pro giro, vai tocando, bola tocada aqui do lado direito, marcação da Argentina, corte é feito, a bola volta aqui pro campo de defesa, ela viaja aqui atrás, saída errada, tenta o controle, ajeitou bem Espanha, pro Yamal, fica na marcação da Argentina, corte é feito, a bola vem na direção da Itália, fica, ajeita aqui na canhota, vem pra bola, partiu pra cima, tenta a arrancada, vai soltando essa bola aqui no corredor esquerdo, emoção de montão pra você com todo o primeiro time do rádio, a informação da Jajá na Itatiaia, domina aqui na esquerda, é pressão na Espanha. Boca no gol, vai pintar o gol, ajeitou, perna direita, de gol, pega! Baena foi fazendo o facão, ajeitou, levou pra perna direita, a batida e a defesa do goleiro aí, Cirilo.
4: Primeiro toque do Paredes no segundo tempo foi errar um passe e armar um contra-ataque, né? Quase sai o gol da Espanha. Alex Baena puxou pro meio, mas chutou fraquinho no meio do gol. A informação do intervalo, Hugo Sérgio, 27 minutos de pausa. A FIFA prometeu 17. Errou só um cadinho, mas pelo menos o intervalo foi bom, né, Hugo?
5: É, nem pra interar, se jogar nos 30, né? O cara é bom, bola aqui na esquerda.
4: Não foi nem 30 que disseram e não foi os 17 também.
0: Meio termo, bola aqui na ponta, ataca a Argentina, Depou, solta essa bola aqui na direita, Montiel, Montiel vem pra bola, pressiona a Argentina aqui na direita, Messi, solta na esquerda, abriu aqui pra Paredes, Paredes recolheu, ele passa na marcação do Dani Olmo, solta essa bola aqui no corredor direito, ela vem na direção de Romero, Romero vem pra bola, abertura aqui no centro esquerdo, a bola viaja contra Mendy, Otamendi busca jogo aqui na esquerda, ataca a Argentina, 1:40, bola rolando o segundo tempo, placar Gatioli 0, Espanha 0, Argentina, é a bola rolando aqui direto no MetLife Stadium. Em Nova Jersey, a Itatiaia conta emoção pra você.

0: maior Copa do Mundo da história. A Red de Minas fazendo história na sua 16ª Copa do Mundo consecutiva. Depois abriu aqui na direita, lança dentro a ponta. Montiel vai tentar chegar, corrido do Laporte pra cima dele. Insistiu, vem Montiel na direita. Laporte chegou junto aí, bola pra fora. Chegou pra amortecer e o Laporte abre os braços e reclama aí, Thiago.
1: É, o Laporte, ele foi na bola. O juizão pediu calma e falou: calma por quê? Peguei sua bola. Jogo começa quente, hein? 0-0, segundo tempo, decisão da Copa do Mundo. 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
0: Embora aqui na boca do gol, 2,5. É o segundo tempo, é a bola rolando aqui no MetLife Stadium. É a Red de Minas levando emoção até você, é top 1 no Brasil. Vem bola aqui na boca do gol, escanteio marcado, Messi pra cobrança. Ele vem de ganhota, Messi, o gênio, levantou a primeira trave, fica na marcação, a bola bate no bloqueio. E aí pediu o último toque ali, tava o Macalister na jogada com 2,40, o tiro de meta marcado, bola que pertence à seleção espanhola. 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É a decisão aqui na Itatiaia, Copa do Mundo na top 1 no Brasil. A bola aqui no campo de defesa, Espanha, vem para a bola abertura com o Cubarsi, vem para jogar aqui pro corredor, corredor direito, Cubarsi domina, busca jogo aqui no centro direito, a bola viaja aqui na direção do Baena, tenta jogada, volta, antecipa, Cubarsi, ele trabalha aqui na direita, campo de defesa, intermediária espanhola, corrida Itatiaia, dia 30 de agosto, na Praça Nova da Pampulha, 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A bola tocada aqui no campo de ataque, rifada aqui no ataque, fica fácil pro goleiro espanhol, o Nay Simon domina com tranquilidade, tranquilo de Pum, Martínez aqui com tranquilidade, abertura aqui na zaga central, Botabendia, Argentina. Tenta o controle aqui na esquerda, vai tentar mais uma descida, Paredes, Paredes busca jogo, solta essa bola aqui na esquerda, desce a Argentina, volta essa bola aqui no centro esquerdo, vai girando, Paredes já domina, ele vem para a bola de Guta, mais atrás pedindo a bola para ele, Emiliano Martínez de Bull, goleirão da Argentina, gira essa bola aqui no campo, defesa com 3,40, jogados do segundo tempo, é a decisão da Copa do Mundo aqui direto no MetLife Stadium. Argentina gira, Montiel aqui na direita, ele tenta a saída, bate na marcação e ganha lateral aqui no direito, no lado direito, responsabilidade e compromisso para um futuro melhor. Grupo Herculano, mineração para um novo tempo, emoção de montão aqui na Itatiaia pra você com 4 jogadores no segundo tempo, já mais mexido na seleção da Argentina, bola aqui no meio, Macalister, solta essa bola, Paredes, busca jogo aqui na esquerda, vai descendo a Argentina, 0-0 placar KTO, baixa o aplicativo KTO, baixa o aplicativo proibido para menores de 18 anos, portaria CPA/MF 293/2024, 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A bola aqui na esquerda, tenta aparecer a Espanha, força na marcação aqui na esquerda, chega junto à Argentina com 4,5 jogados, está na bola aqui o Depoa, 4,5 é o segundo tempo, 0-0 placar KTO, quando a vira pede urgência, Betim responde, em breve Nova UPA, Teresópolis, decisão da Copa do Mundo aqui na Itatiaia, a maior Copa da história, a Rádio de Minas marca a presença e leva a emoção até você, Argentina e Espanha, tudo igual até aqui, bora da Argentina aqui no campo de defesa, volta a cantar o torcedor argentino, vai empurrando, tudo igual até aqui, a bola tocada aqui no campo de defesa, tenta Romero, abertura aqui no meio, ela vai cair, Uri Alves escapuliu, na esquerda ataca a Argentina, vem pra bola, soltou na ponta esquerda, ela vem com o Taliafico, Taliafico chega na ponta canhota, vem pra bola, acompanhada pelo Pedro Porro, volta essa bola aqui na esquerda, pressiona, desce Paredes, Paredes vem pra bola, chama, pede pra alguém encostar, Dani Omo acompanha, volta essa bola aqui na direita, ela vem com Romero, Romero,
2: Hugo,
0: direita com Montiel, a informação.
2: Um dos caras que está por ali pra entrar daqui a pouquinho é o Facundo Medina, da 25, lateral esquerda, joga de zagueiro também, mas mais lateral esquerdo nessa seleção do Scaloni. Vamos ver se daqui a pouquinho teremos mudança. Parece que ele voltou pro banco de reservas, mas estava até sem colete já, tá? O da 25, lateral pela esquerda, Medina, que já foi titular nessa Copa do Mundo, inclusive, informando o Gerdau.
0: Agora foi o Baena pra cima do Montiel. Volta a favor da Argentina, cobrança feita. Agora tocada aqui no meio, marcação da Espanha. Corte é feito e a mal chega. Ele tá pro círculo central do gramado. Passou no Macalister. Avança aqui na esquerda e a mal vem pra bola. Tá na canhota. Demorou demais a descer. Volta pra Cucurella. Abriu aqui na zaga central. Bola vem com Laporte. Laporte traz aqui pro círculo central do gramado. 5:50. É o segundo tempo. 0-0 até aqui. 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A bola tocada aqui no meio. Falta a favor da Espanha. Jogo parado. Atropela a jogada. A pressão argentina vai acontecendo. O jogo está parado. Início de tumulto aí, de confusão. Diga, Thiago.
1: Rapaz, olha o empurrão que deram aqui no Laporte. A turma tá meio pé da vida com o Laporte diante do jogo. Opa! Paredes agora deu um soco aqui no Dani Olmo. Olha lá, tomou amarelo. O Paredes deu um murrão, rapaz, no Dani Olmo, fechou o tempo. E Hugo, mesmo com 30 graus de temperatura, sensação térmica, né? Estamos com 28 no termômetro e 30 graus aqui no gramado. Três jogadores ainda escolheram a blusa com as mangas compridas. O Paredes está usando blusa de manga comprida, o Depou também. E na seleção espanhola,

0: Baena. Alex Baena. Olha, telão passou aqui a imagem. Paredes deu sem bola, viu? Ficou no amarelo, mas no crédito. Ele tá provocando o Dani Olmo. Ele tá tentando estabilizar o Olmo. Já deu soco, agora uma peitada. Clima quente na atmosfera e também no campo, Hugo.
1: Cara amarelado e volta a caçar confusão ali com Dani Olmo. Paredes, bola aqui na esquerda, ataca a Espanha. Vem pra bola, bola viaja com Rodri. Rodri domina, perna direita na bola, virada no setor direito. Tenta evitar a saída, protege aqui na direita. A seleção espanhola volta com Cubacinho, domina aqui no campo de defesa. Busca jogo com Rodri. Rodri domina a jogada, lançamento aqui no ataque. Fica na reta, guarda argentina. Depou, ajeita, tá na direita. Vem pra bola com o Curelo, cerca, volta. Depou, bola tocada aqui atrás, vai na direção do Emiliano Martínez. Gilbo Martínez, a saída errada. Recuperação, Rodri, Dani Olmo, tá na direita, Romero pra cima dele, McAllister, ajeita aqui na esquerda, bola a favor da Argentina, tem trecida, ilude o seu marcador, a bola com McAllister, solta essa bola aqui no centro esquerdo, Argentina tem trecida, bola tocada aqui na esquerda, vai ganhando a linha lateral, diga Cirilo.
2: O detalhe, Hugo, desse lance descrito há pouco pelo Thiago Reis, que hoje em dia a tecnologia é uma benção, né? A gente tem acesso à câmera do árbitro e o lance do Paredes foi exatamente à frente da arbitragem, a braçada que ele deu nas costas do Rodri, não tinha nem o que contestar, depois da uma, mais umas duas brigas por ali, mas o amarelo não tinha como pra ele, né, Hugo?
1: Exatamente, 8, segundo tempo, tudo igual até aqui, emoção na Itatiaia, decisão da Copa do Mundo, a maior Copa da história. 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A Itatiaia, top 1 do Brasil, levando a emoção até você, jogo não anda, mais uma infração, Montiel tá no chão, bola a favor da Argentina no seu campo de defesa. Sorriso ali do Montiel, fez a graça também e desce a Argentina, tenta arrancada, Rúlio Álvares, chega a marcação na Espanha, a bola volta aqui no campo de defesa com o Naysimon, tá aqui na sua meta, ele tenta jogar com Laporte, Laporte recebe aqui na esquerda, tenta saída pro comando de ataque, a Espanha voltou com Laporte, Laporte domina, volta essa bola com o Naysimon, domina o Naysimon, bola tocada com perigo aqui na boca do gol, Rúlio Álvares tenta chegar na marcação, bola aqui na direita, campo de defesa da Espanha, tenta descida, vai evoluindo, vai indo, a bola cai no meio, Fabian Ruiz vem pra jogada, tabelou Dani Olmo, ela caiu, Oyarzabal, boca no gol, ataca a Espanha, vai chegar, Oyarzabal, tirou, boca no gol, rolou, vai pintar, afastou, tá bem, espetacular, tira, ela volta aqui na esquerda, tirou a Espanha no ataque, com Corella, dá na canhota, volta essa bola aqui no seu terceiro, que momento bom da Espanha, teve a chance, bola aqui no meio, ela vem na direção, ela cai ali na direção do Baena, soltou na ponta direita, ataca a Espanha de novo, ponta direita, vai levantar, na boca do gol, soltou e Yamal, vem pra bola, micro na grande área, tentou passar a marcação, Enzo Fernandes corta, ajeita com tranquilidade, traz pra direita e sai a marcação, aciona depois, vem pra bola com o Curela na marcação, tenta recuperação a Espanha, pedir um toque de mão, volta, chega Messi, antecipa pra Dibu, Dibu afasta, tira de qualquer maneira, tenta descida aqui na direita, desce a Argentina, marcação espanhola, disputa aérea, bora tocar aqui na esquerda, vem na direção de Fábio Ruiz, arbitragem para e marca a falta, o jogo simplesmente não tá andando, Thiago Reis.
0: Hugo, o jogo é muito quente, se o juizão não começar a atuar mais em cima, vai perder o controle, tá? Toda hora sobra um braço, toda hora uma mãozada no rosto, o Oyarzabal levou a pior, agora vai se levantando. Jogo quente, pegado, 0-0, decisão da Copa do Mundo aqui em Nova York, Nova Jersey, informando o Vale, essencial é viver a emoção do esporte, é nosso.
3: Ataca a Espanha, Dani Olmo vai pintar o gol. Cirilo!
2: Fundamental a presença do Montiel, lateral direito aparecendo como um zagueiro pelo lado esquerdo. O passe em profundidade, Dani Olmo cruza para trás e o Cucurella estava se deslocando na diagonal, bem marcado pelo Montiel, que seguiu a marcação homem a homem o tempo inteiro. Se ele não tivesse seguido, seria gol claro do Cucurella. Escanteio na ponta direita, vem a Espanha informando o Imed BH.
1: Vem bola aqui na boca do gol, pressiona a Espanha, levanta o torcedor, o coração vai batendo forte, com 11 jogadores no segundo tempo, é decisão da Copa do Mundo aqui na Itatiaia, vai pintar levantamento, diga Panzi.
4: Não, o Atali tá ali chamando a atenção da turma, mas que passe do Cubarsí pro Dani Olmo, hein? Que passe do zagueiro, agora vai bater o escanteio.
1: Vai pra cobrança do escanteio, bola tocada aqui na direita, pressiona, desce, bola vem com Yamal, Yamal recolheu, abriu aqui na ponta direita, novo levantamento, boca do gol, tenta chegar na porte, Bola pela linha de fundo aí, Cirilo.
2: Tentativa de jogada ensaiada, o toque curto, passe pro Yamal, posteriormente o cruzamento para a área, bola foi forte demais. E vai ter mudança de fato na seleção argentina, mas a troca é na lateral direita, tá? Não vai ser o Medina, vai ser Molina, troca na lateral direita da seleção argentina. Vem aí com a camisa de número 26, Nahuel Molina, e tá saindo do jogo com a número 4, Gonzalo Montiel. Montiel fez um gol antes de sair, né? Cumpriu com o dever dele do sistema defensivo. Troca na lateral direita da Argentina. Argentina que vem mudando muito as suas laterais durante a Copa do Mundo e muda durante esse jogo também. Esta é, lembrando, a segunda parada da Argentina, que ainda tem mais duas alterações para fazer em uma parada, se não tivermos prorrogação, informando o Gerdau.
1: Bola aqui no campo de defesa, tenta a Argentina. Tipo, solta essa bola aqui na canhota. Marcação da Espanha, acompanha, deixa sair lateral para a Espanha. 12 ao segundo tempo. Virando o tempo e o placar de jogo. Anda relógio. 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Tudo igual a bater aqui. 0 Espanha, 0 Argentina.

0: do primeiro time do rádio na emoção do futebol. É a Copa do Mundo aqui na Itatiaia. A bola tocada aqui na ponta, vem pra bola, marcação da Argentina, tenta Julián Álvarez, ajeita, bola aqui na esquerda, vem pra jogada, tentou passar a marcação, Enzo Fernandes, recuperação da Espanha, Rodri, volta, bola tocada aqui no campo de defesa, Laporte, Laporte domina aqui pelo meio, vale essencial, vai viver a emoção do esporte, é decisão da Copa do Mundo aqui, na número um do Brasil, na Itatiaia. A bola tocada aqui na direita, tenta descida, Dani Olmo, ajeitou, a Espanha pressiona, se solta no jogo, a bola aqui na direita, abertura, vem a mal, domina, tá na direita, solta, aqui na direita, dentro domínio, vai calibrando aqui no meio, busca um espaço aqui a seleção espanhola, a bola vem com Fabian Ruiz, abriu com a Baena, Dani Olmo, tá na ponta direita, ataca a Espanha, a descida aqui na ponta direita, 14, é o segundo tempo, 0-0, pressiona a Espanha, tenta Pedro Porro, fica na marcação, falta, é falta e o Paredes reclama, ele que já tem amarelo, reclamação, falta pra Espanha e vai levar perigo aí na meia direita, Cirilo.
1: Eu não sei não, mas pode sair caro pro Scaloni essa história do Paredes, hein? Nesse momento ele perdeu de fato a disputa por espaço, a jogada do Pedro Porro, que trouxe pelo lado direito, fez o break e chegou atrasadão ali o Paredes, já está amarelado, depois do amarelo, trocou empurrões ali com o Dani Olmo e nesse momento faz uma falta que vai levar perigo, é na entrada da área, mas mais à direita da meia lua, vai ter jogada ensaiada provavelmente da Espanha, tem Lamine Yamal, tem Oyarzabal, os dois com a canhotinha e tem o Alex Baena com a direita também, Hugo.
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0: É, meu amigo. Vai pra cobrança da falta, a Espanha, coisa esquenta no jogo, 15 no segundo tempo, mais uma bola da Espanha. Aqui na direita, tá pendurado, parede, situação delicada dele. Vem bola aqui na boca do gol, é falta pra Espanha na meia direita. Tá pertinho da bola o Baena, Yamal também por ali, Oyarzabal, a preocupação do Dibu. Tá posicionado no poste esquerdo, orientando a formação ali, a contenção na barreira argentina, Messi também na barreira, vai pra cobrança, Espanha na meia direita, é falta, vem bola na boca do gol, tomando posição, Baena, Baena pra bola, Yamal também, Baena, faz a deixa, Yamal pra cobrança, é falta pra Espanha, diz que bate na marcação, voltou, Baena na direita, abertura, boca do gol, afasta a marcação, Argentina cortou, Enzo Fernandes, bola tocada aqui na esquerda, tenta sair da bola, se perde ali na lateral, bola da Argentina, aí o torcedor da Argentina fica maluco, a cada dividida, cada entrega no jogo o torcedor vai junto com 15, agora 16 jogados neste segundo tempo e alteração na seleção espanhola, Thiago.
3: É, e serão duas mexidas, tá vindo aí o Ferran Torres, número 7, vai embora o Oyarzabal, o artilheiro da seleção espanhola, vai deixando o campo de jogo, sai também Fabián Ruiz, jogador do Paris Saint-Germain, começou a Copa no banco e ganhou a vaga do Pedro. E agora é a vez dele, Pedro, retomar o seu lugar no time, na vaga do Fabián Ruiz. Pedro, número 20, Ferran Torres, número 7. Saindo Fabián Ruiz e Oyarzabal, Mikel Oyarzabal com a 21. Duas alterações na seleção da Espanha. Informando, Herda Hugo.
0: Dani Thiago, bola aqui no campo de defesa. Falta mais uma, gente. Eu tô falando. Se levanta ali, falta.

0: Espanha na ponta direita, o Otamendi já saiu de fininho ali da jogada, vem bola aqui na boca do gol, é falta a favor da Espanha, chega ali o Baena, sempre ele, ou ele ou Yamal, conversou com Yamal, Yamal vai correr pra direita, Baena pra cobrança, é falta na meia direita, cobrança curta, ajeitou, Yamal, tá na ponta direita, ataca a Espanha, vem pra bola, talha fica na marcação, Yamal insiste, vai pro chão, falta, não, marca o árbitro lá, Yamal reclama, a bola pela linha de fundo aí, Cirilo.
1: Sem marcação de falta por parte da arbitragem, sem marcação de falta, foi pra cima o Lamine Yamal na disputa por espaço com o Taliafico, não foi nada mesmo não, tá? Tentou dar uma cavada ali o Yamal, a bola foi inclusive sem ser tocada pelo Taliafico, pela linha de fundo, é tiro de meta pro goleirão Dibu Martínez, informando o Unimed BH.
2: É, o Yamal, ele sentiu um momento de maior nervosismo da Argentina, então ele puxou pro individualismo, pra finta, pra ginga, mas não foi feliz nessa, né? Realmente não foi nada. Agora, as alterações da Espanha, a Espanha não surpreende ninguém, né, cara? É, geralmente faz as mesmas alterações nos jogos, a entrada do Pedro, do Fabián, a do Ferran Torres, do Oyarzabal, vez ou outra os dois ficam em campo juntos, mas nenhuma surpresa até aqui.
0: Dentro do ataque, vem Espanha, chega a zaga, corta, a bola viaja, volta Dani Olmo. Pedri, vem pra sua primeira participação, Cocorella, recebe aqui na esquerda, ataca a Espanha, bola na canhota, vem com Baena, ponta esquerda, tenta jogar individual, força a marcação argentina, Cocorella voltou pra receber, insistiu na esquerda, deu vantagem, Pedri vai tentar bater pro gol, olha a pressão da Espanha, Dani Olmo, vem pra bola, perna direita batida, de Bubeca, soltou pra fora! A Espanha intensa em cima e o Dibu passou aperto aí, Cirilo.
1: A Argentina fez duas faltas e a arbitragem deu a vantagem. O Dani Olmo recebeu nessa terceira tentativa para finalizar da meia-lua. Dibu Martínez bateu roupa, hein? Bola picou na frente do Dibu. Ele bateu roupa, jogou para escanteio esquisitaço. Escanteio na ponta direita. Vem Lamine Yamal informando a Prefeitura de Nova Lima. 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
0: Yamal para cobrança, escanteio, ponta direita, vai levantar na boca do gol, escanteio para Espanha, 0-0 o placar. O árbitro chega, conversa ali com o Laporte e também com o Romero, camisa 13 da Argentina. Com 19 ao segundo tempo, 0-0 o placar. O coração do torcedor vai saltando no peito de emoção, vai ficando tenso o clima, 0-0, nada de gols até aqui. A Espanha pressiona, tem escanteio, Yamal, levantamento, primeira trave, corta McAllister, deu sobra, ponta direita, Pedro Porro domina, ataca de novo a Espanha, Yamal lá na ponta, ele canhota, levantou boca do gol, toca de cabeça pra fora. O Brasil Paredes tá batendo aí, escanteio lá do oposto, Cirilo.
1: Isso vai ser do outro lado, né? A Espanha vai rodando a bola, o cruzamento do Yamal desviado pelo Leandro Paredes, dessa vez o escanteio será na ponta direita, vem a Espanha, informando a Prefeitura de Betim, futuro para todos.
0: Levantamento, boca do gol, pequena área, Dani Olmo tenta de cabeça, afasta, chega Romero, corta, é bola da Argentina aqui no campo de defesa, afastou, a bola tocada, vai chegar na direita, Cucurella, lá na direita agora o Cucurella, com 19 para 20, diga Panzi.
2: Esse último chute aí que o Dibu bateu roupa, me lembrou muito o chute do Mauro Silva em 1994, que o Paluca bate roupa, só que a bola beijou a trave, aí ele vai lá e beija a trave também. Nessa bola foi quicando para fora e escanteio. Lance muito semelhante também nos Estados Unidos.
0: Lance ficou marcado na história das Copas. Paluca foi lá, agradeceu a trave. Um vacilo do goleiro. Bola tocada aqui no meio. Paluca, goleiro italiano. Tetra em 94 no Brasil. Bola aqui na esquerda. Ataca a Espanha. Cocorella soltou na ponta esquerda. Ataca a Espanha. Domina a Baena. Ponta canhota. Tenta passar a marcação. Levantou boca do gol. Segundo pau. Afasta. Corta a zaga. Taliafico chegou para conferir. Porque daí menos é mais, hein, Cirilo?
1: Chegou para conferir. O Dibu Martínez não saiu do gol na tentativa do cruzamento espanhol. Buscava ali no segundo pau o Lamine Yamal ou centralizado o Ferran. A bola passaria pelos dois, aparentemente, tá? Mas o Taliafico conferiu. Escanteio, mais um na ponta direita, mais um para Lamine Yamal. 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
0: Pra cobrança, Yamal, ponta esquerda, escanteio, mais um pra Espanha, vem bola aqui na boca do gol, de canhota, levantou, McAllister tira de cabeça, 21 jogadores ao segundo tempo, a Espanha de novo no ataque, Yamal recebeu na ponta direita, passou no McAllister, vem pra bola, passou de dois, evoluiu, levantou, boca do gol, toque de cabeça, Dibu, pega! O cabeceio do Ferran Torres, tava ali, chegou, cabeceou, a defesa do Nibu. O Yamal tá atacando fogo aí, Cirilo.
1: É o tipo de lance que o centroavante vai se lamentar se o resultado final não for positivo. Lamine Yamal pela direita, passou por dois, consegue o cruzamento e acabou o cabeceio do Ferran Torres no meio do gol.

0: Defesa de Dibu Martínez e vai ter alteração na Argentina em instantes, a placa sobe.
1: Estamos com 21, diga Panzi.
2: A Argentina tá nas cordas, né? Tá nas cordas, a Espanha tá aproveitando, tá machucando, a Argentina vai se safando. Me parece agora parada para reidratação. O jogador argentino até acho que tentou esfriar, a gente vai ver, mas aí o árbitro foi esperto, ó. Tá parado? Deixa eu adiantar que é o Romero que tá no chão. Deixa eu adiantar, fazer a parada para reidratação. É uma ótima parada pro Scaloni. Para respirar, para fazer a turma esfriar a cabeça, para ele reorganizar a Argentina e tentar fazer com que a sua seleção saia da área. Porque é um momento de blitz espanhola. A Espanha vive um momento de maior pressão no jogo. Finaliza mais que a Argentina, é a seleção que finaliza no segundo tempo, é a seleção que ataca na segunda etapa, que pressiona o adversário na segunda etapa, é a seleção que faz o goleiro adversário trabalhar com boas finalizações, cabeçada, jogada de linha de fundo, chutes de fora da área. É o melhor momento da Espanha no jogo e a Argentina, que ainda não viveu o seu melhor momento, vive o seu pior momento na final da Copa do Mundo até aqui. Uma parada para reidratação, Hugo Sérgio, que veio numa senhora hora para o Scaloni. E o Della Fonte também tentar aproveitar essa parada para fazer alguns ajustes e manter a sua seleção pressionando no jogo.
1: É a parada para reidratação, 23 jogados do segundo tempo, 0-0 o placar. 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Mais 1:20 para fechamento aí. Hugo, parada para reidratação. A informação, Cirilo.
3: Dois detalhes. O primeiro, que o Cuti Romero, o zagueiro, estava caído, né? Ou seja, é muito possível que ele seja um dos caras que vai sair. O Romero da 13. Aí a Argentina teria a sua dupla de zaga reserva para terminar o jogo. Um dos caras que vai entrar é o que eu citei anteriormente, né? O lateral pela esquerda, Medina. Então pode ser que o Taliafico também vá embora. Daqui a pouquinho a gente confirma. Nesse momento, inclusive, ó, já tô vendo aqui, ó. Já vai pintar já já a plaquinha que vai subir do lado da seleção argentina com as mudanças. Vão esperar, né, evidentemente, o tempo todo aí de intervalo, mas vamos lá. Já sabemos que o 17, Juliano Simeone, vem aí e que o 25, Medina, vem aí também. Um é meia pela direita, o outro é lateral esquerdo. Vão ser as duas entradas na Argentina. O Depol já tá ali para sair e também o Romero, zagueirão. Risca o 13 e anota o 25. Sai Romero e vem com a 25 o Medina. E risca também o número 7. Vem com a 17, Simeone. Duas alterações. Lembrando, lateral esquerdo, Medina também joga como zagueiro, Hugo.
1: Dali Cirilo, partida será reiniciada, 25, segundo tempo, 0-0 placar. 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É bola aqui no campo de defesa a favor da Argentina. O tempo vai passando, girando o tempo e o placar de jogo. Anda relógio, tempo de jogo em nome de Prefeitura de Belo Horizonte, 25,5. É o segundo tempo, placar aqui na Itatiaia, placar KTO, dá tudo igual, 0 Argentina. Argentina, 0 Espanha. Bola aqui na esquerda, vai dominando, gira a Argentina, vem pra bola, bola viaja aqui na canhota, tendo descida, McAllister, busca jogo aqui na ponta esquerda, vai jogando aqui na canhota, tenta o domínio aqui na ponta esquerda, bola viaja, ganha a linha lateral, o arremesso manual marcado, a bola que pertence à Espanha, 26, jogaram os dois, segundo tempo, 0-0, é o placar. Edu Panzi, mais mexidas no jogo, tá em campo aí o Medina e também outra alteração na seleção da Argentina, o Simeone, tá no pedaço, filho do Simeone, o cara que batia demais, hein? Diga, Panzi.
2: É, são duas alterações, eu acho que pensando muito mais em conter ímpetos espanhóis. O Simeone para conter um pouco mais as subidas do Cucurella e do outro lado para deixar o sistema defensivo mais rápido, né? O Yamal tava sobressaindo lá do lado direito espanhol, esquerdo da Argentina, que agora tem um lateral improvisado, mas, eu repito, fica um lado mais rápido argentino. Para mim, alterações pensando em conter a Espanha e não em atacar a Espanha.
1: 26:30, segundo tempo 0-0, placar KTO Senai, uma empresa do sistema Fieng. A bola movimentada aqui no campo de defesa da Argentina, vem para a bola, solta aqui na direita, Otamendi busca jogo, abriu aqui na direita, vem na direção, vai aqui com Molina vem para a bola, solta essa bola aqui no lado direito do campo, tenta arrancar a Simeone vem para a bola, ele tenta passar a marcação, volta essa bola aqui no lado direito, vem para jogar, a solta aqui na direita, tenta a descida, a Argentina explode na marcação, ela fica com o Rodri, ajeita, perde na sequência, a bola com o Macalister, ataca a Argentina, que bola! Na ponta esquerda, ela vai chegar na canhota, ela fica, escapuliu, na esquerda, boca do gol, Enzo Fernandes acompanha, Messi mais na direita, a bola fica com Macalister domina aqui na esquerda, vem pra bola, tenta arrancada, trabalhando aqui na canhota, seleção argentina, 0-0, placar 27, jogaram os dois, segundo tempo, emoção de montão aqui na Itatiaia, a bola rolando aqui direto do MetLife Stadium, Nova Jersey, ataca a Argentina, Messi, ajeitou na direita, soltou, Simeone, ponta direita, vem pra bola, lateral da grande área, rolou por baixo, marcação, tira, Cucurella, na sequência, aí o contra-ataque espanhol. A bola fica aqui na esquerda, ela vem na direção, cai aqui com a Baena domina, busca jogo aqui no meio, volta pra intermediária espanhola, a bola fica com Pedro domina, na esquerda ele tenta a bola aqui na direita, ela vem, cai aqui pro setor direito, vai girando aqui na direita, Pedro Porro já passou, busca jogada com Dani Olmo, ele tá aqui na direita, solta essa bola com Yamal, marcação da Argentina, Macalister, bola aqui na esquerda, busca jogo mais na frente, ela viaja com parede, soltou essa bola aqui no meio, ela vem com Álvares, vem pra bola, Rune Álvares, ajeita, gira aqui na esquerda, tenta fazer milagre, passar em três marcadores, não deu. Chegou, faz a blitz aqui atrás, domina a Espanha no seu campo de defesa. 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O tempo vai passando, 28, segundo tempo, 0-0 até aqui. Bola aqui na direita, vai dominando aqui na ponta dessa seleção espanhola. A bola passa pelo meio e fica aqui na direita. Diga, Du!
2: O Scaloni, ele faz as alterações ao mesmo tempo, ora. Garra no terço, para ninguém sentir nenhum tipo de problema, porque temos pelo menos 20, no mínimo, mais 25 minutos pela frente no segundo tempo.
1: Bola aqui na direita, ataca a Espanha. Bola forte demais, passa à esquerda do Dibu. Tentou Yamal, vaias para cima do Yamal. Torcedor argentino pega no pé, 28 jogados deste segundo tempo, 0-0. O placar que até todo mundo tenta, mas só o Mercantil vai 50 mais o banco e valoriza quem nunca tira seu time de campo. 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A bola aqui na direita, ela viaja aqui na direção do Medina vem para a bola, soltou para também. Otamendi recebe aqui no campo de defesa, volta para Dibu Martínez, vem para a bola, se atrapalhou a saída, teve que meter pertinho da linha lateral. Baena ajeita, recuperação para Espanha, tenta chegar, insistiu a Argentina, afasta lateral para Espanha, na ponta esquerda. 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Mais 2 alterações na Espanha e Thiago Reis.
4: Anote aí, Hugo, tá vendo o talismã espanhol, hein? Merino, ele marcou nas classificações anteriores da Espanha, sempre decisivo o Merino. Tá saindo o Dani Olmo e também o Baena, o Alex Baena, número 15. Tá vindo o Merino e também Nico Williams, 17, Williams, tem a 17. E o Merino, meia dúzia. Terceira e quarta mexidas na Espanha. Olho no Merino. Ele é o talismã da fúria. 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
1: E já vem para sua primeira participação e sofre a falta, hein? Sofre a falta, o Merino tá no chão aí. Bola a favor da Espanha com 30 jogadores no segundo tempo. 0-0, o placar é jogo, pegada, disputado. É decisão da Copa do Mundo, Itatiaia acompanhando para você. Diga, Cirilo.
3: 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Este o público para a grande decisão. É o Pupagante, Hugo Sérgio.
2: Vocês não ficam curiosos com a renda?
3: Fico. Hoje foi um negócio de outro planeta. A renda hoje é. O preço médio dos ingressos aí certamente ultrapassou um valor irreal. Hoje ingresso na casa de $20 mil, algo em torno disso, coisa de maluco.
1: Buga até calculadora, bola aqui na esquerda, domina, vem pra bola, Cucurella, ajeita, ponta esquerda, ataca a Espanha, ela quebra pra Pedro, domina, boca do gol, tentou chegar, fica na grande área, voltou a Cucurella, recebe aqui na ponta esquerda, ataca a Espanha, vem pra jogar aqui no meio, Rodri, de pé em pé, virou, boca do gol, vai fazer a batida, de pega! Bateu no meio, Pedro. Aí tá danado, Cirilo.
3: Tô ajudando o Dibu Martínez, né? Em uma o Dibu até tentou ajudar também, né? Olha aí, ó, o Dibu errando de novo, ó.
1: De novo, tenta a jogada, vai atacando a Espanha, ela caiu aqui na ponta direita, pressiona a Espanha, tenta o primeiro gol do jogo, a bola com Pedro Porro, soltou na ponta direita, vem pra bola, e a mão, rolou, abriu, boca do gol, vem pra jogada, Ferran Torres na direita, e a mão, passou na marcação, abriu, afasta a zaga argentina, corta Medina. Numa pressão, a Espanha vai tratorando, a bola fica aqui na direita, 0-0, tá batendo cansaço e fecha a

0: Argentina, bola aqui na direita, tenta com o Bacinho, pegou, botou na sobra, a bola não saiu, na esquerda, tenta o Williams, pressiona a Espanha, a bola aqui na ponta esquerda, a marcação da Argentina pra cima, insistiu Simeone, bate na marcação, bola da Espanha, o que é que tá acontecendo com o Dibu, Cirilo?
1: Avisa pra seleção da Espanha pra chutar mais, pra tentar finalizar mais a média distância. Dessa vez o zagueirão Pau Cubarsi enfiou o pé na bola, mas convenhamos, a bola foi no meio do gol de novo, né? A bola foi centralizada de novo. O Dibu caiu pro lado e espalmou quase pra dentro do gol. Inacreditável. Na sequência, escanteio, ponta esquerda, vem a Espanha.
0: Vem bola na boca do gol, toma na posição Williams, escanteio para a Espanha, vem levantamento aqui na pequena grande área da Argentina, a Espanha pertinho do gol, vem bola aqui na boca do gol, levantamento, primeira trave, para tudo, a arbitragem para na jogada, e aí vai chamar a galera para a resposta, marcou, foi a falta ali dessa jogada, aí faz aquela blitz ali a seleção argentina, aquela pressão para cima do árbitro, ela vai mandar voltar, nova cobrança, Espanha no ataque, 32-50, 33 é o segundo tempo, 0-0, mais bola aqui na boca do gol, de novo, Williams, vamos ver se ele quem vai para a cobrança novamente, vem bola aqui na boca do gol, ele pra cobrança, levantou a boca do gol, passa pela extensão da pequena área, passa com perigo na boca do gol, bola pra fora, e o Taliafico desabou aí, Cirilo, viu aquele famoso Miguel, né?
1: Aquela valorizada. Detalhe dessa jogada, o cruzamento do Nico Williams estava sendo agarrado pela camisa, puxado pela camisa o Cubarsi, e ele caiu no chão não pelo puxão de camisa, né? Mas por tentar alcançar a bola. Aí o Leandro Paredes passou e deu uma buzinada no ouvido dele por ali. Deu aquela falada, aquela reclamada. Nos esportes americanos a turma chama de trash talk, Hugo Sérgio.
0: Dale Cirilo, bola aqui na direita, desce a Espanha de novo agora lá pelo corredor direito, 33, segundo tempo, 0-0 é o placar. Tem bola aqui na direita, bola fica no círculo central do gramado Cucurella. Todo mundo tenta, mas sobe cantil, é 50 mais, estamos com 33-40. Grupo Herculano, mineração para o novo tempo. A bola tocada aqui no campo de defesa da Espanha, ela vem com Laporte domina, vem para a bola, pode tocar aqui na esquerda para Cucurella. Ou na direita para Cubarsi, vem para a bola, Laporte domina aqui na direita, bola vem com Cubarsi, vai tentar mais uma investida aqui no ataque, a seleção espanhola que domina, troca passes aqui no seu campo de defesa, 34 joga no segundo tempo, a emoção da final da Copa do Mundo aqui na Itatiaia, é a bola rolando aqui no MetLife Stadium em Nova Jersey, bola aqui na esquerda, desce, vem na jogada por aqui, se apresenta Pedro e vem pra bola, busca jogo com Cubarsi, ele tá aqui na direita, campo de defesa da Espanha, a bola tocada aqui na direita, Macalister tenta a recuperação pra Argentina, a bola ainda com a Espanha aqui na direita, vai dominando, controla por aqui o Pedro Porro, solta essa bola aqui na direita, pra Yamal, Pedro Porro, volta pra Yamal, perna canhota, volta, recua aqui no campo de defesa, Cubarsi vai tentar jogar aqui no meio, Rodrigo acompanha, a bola tocar aqui movimentada no lado direito, tenta descer a Espanha 0-0, é o placar Cateó, é o tempo de jogo, em nome de Prefeitura de Belo Horizonte, 34 é o segundo tempo, bola aqui na direita, ajeitou, vem pra bola, Pedro, voltou na ponta dessa Espanha com perigo, levantou a boca do gol, fica na marcação da Argentina e tome escanteio, Espanha no ataque, Cirilo.
1: O Pedro tem o que se chama de domínio orientado, né? Ele já domina, facilitando a bola pra jogada que ele vai fazer na sequência, e dessa vez com esse domínio, ele já observou a passagem do Pedro Porro. E a tentativa de cruzamento desviada é mais um escanteio para a Espanha, cobrado rapidamente.
0: Cobrança feita, bola tocada aqui na ponta direita, pressiona a seleção espanhola, 35. É o segundo tempo, 0-0. Williams ajeitou Pedro, boca do gol, vai bater, rolou. Williams na direita, levantou, boca do gol, é para fazer. Dibu pega! Cabeceio fraco. Teve a chance, a Espanha, o torcedor lamenta, tenta arrancar aqui no ataque Argentina. Cucurella acompanha, ela fica na direção do lá em cima, o Thiago Reis.
2: Olha, duas figuras que desapareceram desse segundo tempo, né? Você não falou o nome do Messi nenhuma vez, se eu não tô enganado. Simplesmente não falou do Messi. A outra figura sou eu, né? Já que a Argentina não ataca, eu tô quietinho aqui atrás do gol espanhol, viu, Hugo?
0: Aquele famoso protetor na carequinha. 36 jogados no segundo tempo. Tá fervendo e pra cima do nosso Thiago Reis. Diga, Cirilo.
1: Há pouco, Giuliano Simeone e Marco Cucurella. Simeone deu um trampo nas costas do Cucurella, que ficou caído naquela catimba. Juizão conversou com o Simeone e vem a Espanha.
0: Ataca a Espanha, bola vai chegar na direita. Pedro Porro domina, 0-0 o placar. Decisão da Copa do Mundo aqui na Itatiaia. 36,5, segundo tempo. Aqui no Badia, sei. O MetLife Stadium ataca, vem pra jogar na Pedre. Solta essa bola mais aqui na esquerda. Se apresenta a Cucurella. Cucurella domina, de canhota, solta pra Williams. Williams puxa a fila aqui na esquerda. Vem pra bola, para, domina, calibra, solta pra Cucurella. Cucurella tá pro lado esquerdo do campo. Ele volta essa bola aqui no centro esquerdo. Ajeita, bola tocada. Mais no meio, ela vem com Pedro e Pedro domina. Desce com perigo a seleção espanhola.

ela vem pra bola, solta essa bola aqui do lado direito, recolheu, a marcação, corte é feito, afasta de qualquer maneira, tira a marcação espanhola, a bola viaja aqui na ponta direita, pediu a marcação de falta, vai ter cartão aí, hein? É pro Enzo Fernandes, ele ironiza o árbitro, né? Aplaude o árbitro e toma um cartão amarelo. Bola que pertence à seleção espanhola na direita com 37. 37 ao segundo tempo. Vai chegando no

0: a defesa a favor da seleção argentina. O tempo vai passando, 37:40 jogados, é o segundo tempo, tá tudo igual até aqui, é a decisão da Copa do Mundo aqui na Itatiaia. Dibu ajeita com tranquilidade, ele tá transformando, vai tentar jogar no comando de ataque. O tempo vai passando, a Itatiaia conta tudo pra você. 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A bola tocada aqui na esquerda, vem pra jogada, tenta partir pra cima, a bola volta com Dibu. Dibu domina, tá transformando, solta essa bola aqui do lado esquerdo, ele vem pra jogada, vira aqui na esquerda, a seleção argentina, a volta aqui na direita, volta perigosa, hein? Tentou o giro lá aqui no lado direito, marcação da Espanha, corte a feito, vem pra bola, disputa pelo alto, Yamal vai chegar, girou, ela vem na direção de Ferran Torres, insistiu, pressiona a seleção espanhola, ela vem com Yamal, na direita Yamal, volta essa bola aqui na direita pra Pedro Porro, Pedro Porro domina, ele controla, tenta a saída, vem pra jogada, aqui na meia direita, para, prende, gira, busca jogo, solta essa bola, mais aqui no lado direito, ele vem pra jogada, partiu pra cima, tenta soltar, a bola viaja aqui na ponta esquerda, ela vem com o Milhas, pinta, não, não marcou a falta lá. Caiu, mandou seguir, bola aqui na direita, ataca Messi, Messi vem pra bola, participa agora sim, chega na bola Messi, abriu na ponta direita, a bola vai chegar pro Molina, bem forte, Laporte antecipa a corta, afasta lá em cima, ele tira de qualquer maneira, o corte é feito, a bola tocada aqui no meio, tem o domínio, volta marcada, é bola a favor da Espanha, o jogo começa a ficar mais quente, tenso, a galera começa a ficar nervosa no jogo, tá tudo igual até aqui, 0-0, é a Itatiaia na emoção do futebol pra você, é a decisão da Copa do Mundo, a maior Copa da história. 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Estamos com 39-39 jogados, bola tocada aqui do lado direito, vem pra bola, pressiona, ela caiu aqui na ponta direita, a Espanha desce, Yamal domina aqui na direita, vem pra jogada, tenta passar a marcação de esquerda, abriu, boca do gol, Ferran Torres tentou levantar, fica na marcação da Argentina, lateral, sufoca, pressiona, vai pra cima a Espanha com 39-40 jogados desse segundo tempo, 0-0. 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Vai para a cobrança do lateral na ponta direita, a seleção espanhola. Tem lateral a seu favor, a cobrança feita. Bola fica aqui na direita, vem pra bola, recolheu. Pedro Porro já passou. Vem pra bola, tenta a descida, vai arrancando. Bola tocada aqui do lado direito. Tenta o giro, a bola cai aqui na direita. Vem na direção de Rodri. Rodri domina, vem pra bola, desce a Espanha. Cucurella pediu, ajeita aqui na esquerda, vem pra bola, controla. Viaja aqui na esquerda, solta essa bola mais aqui no meio. Tenta a descida, vem de pé em pé. Laporte, Cucurella. Chega a Cucurella aqui na esquerda, volta, bola com Laporte, pressiona. Troca de passes da seleção espanhola, 0-0, 40. Segundo tempo, a bola aqui na direita, Macalister tira, é lateral pra Espanha na meia direita, o tempo vai passando, a Itatiaia vai contando tudo pra você. 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chega, ajeita no peito, apara, gira a bola aqui na esquerda, tenta passar a marcação, cortou, levou pra perna direita, Williams desvio pra marcação, Argentina deu combate, cortou por aqui, tava na jogada Medina, ela volta aqui na esquerda, vai descendo de novo a Espanha, Pedro, e Pedro domina, solta, sai da marcação, volta, antecipa pro goleiro, Unai Simon. Fora aqui na sua meta, o goleiro espanhol. Caminhamos para 41. 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A bola volta aqui no campo de defesa. Ela vem com o goleiro Unai Simon. Vai ficando delicado esse momento do jogo. 41-0-0 é o placar, caminhando aí para a prorrogação. É a decisão da Copa do Mundo aqui direto no MetLife Stadium. Em Nova Jersey, aqui nos Estados Unidos. A bola toca aqui na direita. É a top 1 do Brasil na decisão da Copa do Mundo. A Itatiaia, para aqui na direita, tenta arrancada, desce, vai para cima a Espanha. Rodri já pediu, Yamal, recebeu na ponta direita, vem pra bola, ajeitou, rolou Rodri, solta essa bola mais atrás, ela fica aqui na direita, Pedro Porro, ele vem pra bola, levantou, boca do gol, tentou batida, Dibu encosta, ela vai pra fora, bateu Ferran Torres, mais uma chance, tiro de meta pra seleção da Argentina, os caras estão chegando, só tá pecando na conclusão, Cirilo.
1: Anote a 12ª finalização contra nenhuma, né? Nenhuma tentativa de gol da Argentina, 12ª tentativa da seleção espanhola. Se tivesse um goleadorzinho mais ou menos, o cara com um pouquinho mais de faro de gol, já tava melhor a situação para a Espanha no jogo, né? Reta final da partida, segue o 0-0. Olha o cheirinho da prorrogação, informando o Senai, uma empresa do sistema Fieng.
0: Girando o tempo e o placar de jogo, anda relógio, tempo de jogo em nome de Prefeitura de Belo Horizonte, 42, segundo tempo, é a bola rolando aqui no MetLife Stadium, aqui em Nova Jersey. Placar KTO, tá tudo igual, 0-0, ataque aqui na direita, a Espanha vem pra bola, voltou, Yamal, abriu aqui no meio, desce a Espanha, momento tenso do jogo, 42,5, 0-0, tudo igual, desce a Espanha de novo, bola volta aqui no campo de defesa, Laporte, busca jogo mais na frente, a bola cai, mais aqui na direita, tenta o lançamento na ponta esquerda, o Williams, ele vai chegar, ilude o marcador, voltou, busca a bola aqui na ponta esquerda, ataca com perigo a Espanha, a bola aqui na ponta esquerda, a marcação do Bolívar.

0: aqui na esquerda com o Curela. Abertura, Rodri. Vai tentar Rodri, descida, desce a Espanha. Busca jogo aqui na direita. Tá passando, avança aqui na direita. Pedro Porro vai soltar essa bola mais aqui no meio. Um tapa nela, Rodri. Recebeu o Rodri. Abriu, enfiou. Ponta esquerda, ela caiu para o Williams. Vem para a bola, pressiona a Espanha. Ataca nesse finalzinho de jogo. 43-0. A bola toca aqui na meia esquerda. Pedro domina, vem para a bola. Abriu aqui na direita. Cubaci ameaça bater. Soltou, ponta direita. Boca do gol, desce. Movimenta a bola aqui no ataque. A Espanha volta aqui na direita. Tá na defesa, se fecha a Argentina. Yamal domina, desce a Espanha. Yamal vem pra bola, calibrou, girou, passou na marcação, perna esquerda, tenta a firula, abriu, Rodri, bate, Rodri, vem pra bola, abriu, ponta esquerda, domina, bico da grande área, Williams vai tentar a batida, ele vem pra bola aqui na ponta esquerda, fica no meio do caminho, a marcação pra cima dele, corta para Cebolina, ele tira, afasta pra seleção argentina, mete a bola pra linha lateral, é lateral aqui na esquerda, pressiona a Espanha, 43,5. Bora tocar aqui na esquerda. Desce, ataca na Espanha. Volta aqui na canhota com Laporte domina. Se fecha toda a seleção argentina. Dramático finalzinho de jogo. Caminhamos aí para prorrogação. Bola aqui na esquerda, 43,50. A bola com Cubaci. Tá no meio. Vem pra bola. Rodri ajeitou. Boca do gol. Tentou a batida. Pegou mal demais na bola aí. Ô, Cirilo!
1: Não é do cacuete dele que é um craque de bola pra mim, né? O Rodri. Aliás, se a Espanha for campeã, não se assustem, não se assustem se o Rodri for o craque da Copa do Mundo. Mas na tentativa da finalização, com certa liberdade, pegou mal na bola, a bola subiu demais. Tranquilidade pro Dibu Martínez. 13ª tentativa de gol da Espanha contra nenhuma do outro lado. Segue o 0-0. 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
2: Cirilo fala em 13 finalizações da Espanha, 10 apenas no segundo tempo, que ainda não acabou. Só que das 13, apenas 4 de dentro da área. A Argentina consegue proteger bem sua área e obriga a Espanha a finalizar de fora.
0: 44,5. 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O tempo vai passando. Emoção de montão aqui na Itatiaia. Já, já, plaquinha. Quantos teremos além do tempo regulamentar, reta final do tempo normal? 0-0 até aqui, Espanha, Argentina. Que decisão de Copa do Mundo aqui na Itatiaia. 4, repeteco do primeiro tempo. Vamos até 49. Bora tocar aqui na esquerda. Tenta. O Perrancos foi puxar. Não. E falta foi dele primeiro, né? Bora a favor da Argentina no seu campo de defesa. 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Vai pra cobrança aqui na direita. Falta a favor da Argentina. Otamendi pra cobrança da infração aqui na direita. 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A bola aqui no campo de defesa da seleção argentina. Vem pra bola de Dibu Martínez. Está na linha lua da sua grande área. 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A bola aqui na direita. Domina Molina. Molina vem pra bola. Tenta sair da Argentina. Messi ajeitou na direita. Soltou na ponta. A bola com Simeone. Foi caçado. Messi pediu marcação e falta. O árbitro para. Falta pra Argentina. E o Paredes vai cobrar o árbitro. Ô, Thiago.
3: É, ele ainda levou uma bolada, né? O argentino ainda deu um picuto pra cima do juizão. Agora, o Slagovic, o árbitro do jogo, muito na conversa, né? O Laporte foi quem derrubou o Messi, deu aquele teco, né? No futebol americano, o bloqueio, impedindo o Messi de progredir. Os jogadores ficaram pedindo um cartão amarelo e da Argentina já viu, né? Encostou no Messi, veio o batalhão inteiro para cobrar. A falta é muito perigosa. O Paredes bate com a perna direita e o Messi vem com a perna esquerda. E pela primeira vez no segundo tempo, os argentinos estão cantando aqui no estádio, Hugo.
0: Vem bola aqui na boca do gol. Argentina em cima agora. Messi para cobrança de falta. Cobrança curta, bola tocada aqui na ponta direita. Recolheu, tentou passar a marcação, voltou para Messi. Aqui na ponta direita, abertura aqui no meio. Enzo Fernandes soltou, Messi. Boca do gol, cortou, vai tentar bater. Boca do gol, caiu, contra-ataque da Espanha. Recupera a Argentina, Paredes domina. Dá um gás nessa reta final. Julián Álvarez rolou na direita. Simeone, boca do gol, pega o goleiro lá em cima, Thiago.
3: O Simeone é muito limitado. Meu Deus do céu, tava sozinho, livre para fazer o cruzamento.
0: E ataca aqui na direita, Thiago. Vem boca do gol, vem Espanha, batida, Williams, pega de burro, faz a defesa no ataque rápido da seleção espanhola. A descida na direita. Meu Deus do céu. Vai ter vermelho.
1: E
0: Enzo Fernandes.
1: Enzo Fernandes está expulso. Plasticamente

0: jogada é bem feia. É bem feia. Na dividida entre o Enzo e o 22, Paulo Cubarsí. O Barsi voou por ali. Lembrando, cartão amarelo, se for indevido, pode ter revisão. Nesse momento, no monitor da Itatiaia, no nosso posto de transmissão, o Cubarsí tira a bola e o Enzo Fernandes levanta o Cubarsí. Vejamos se a arbitragem será chamada ou se interpretará que de fato era para expulsão. Me parece um clássico lance de cartão amarelo, Edu.
1: Para mim também, chega atrasado o Enzo, ele acerta o adversário e é lance para o amarelo, cartão amarelo. Mas ele já havia sido amarelado, o Enzo Fernandes, há pouco tempo, né? Ele foi amarelado aos 37 minutos do segundo tempo. E agora ele recebe um novo amarelo, a Argentina com um a menos. E aí o jogo que vai se encaminhando para uma prorrogação de absoluto controle da Espanha, de uma pressão enorme, de só uma seleção que ataca, a outra apenas se defende. E agora com um a menos, a Espanha tem a faca e o Ramon na mão. Agora é caprichar na finalização, encontrar espaços. E a Argentina vai ter que se defender, se fechar ainda mais.
2: Que coisa! Hugo, já estava sentindo bastante. Diga, Thiagão.
3: E sabendo dessa mudança na regra, né? Antes da Copa do Mundo, o cartão amarelo não era revisado. Como explicou o João Vitor Cirilo, entre várias, tantas mudanças na Copa do Mundo, essa também. Agora, o segundo amarelo que resulta nesse vermelho pode resultar, sim, em revisão. Mas não foi o caso, o juizão muito convicto. Tá saindo aqui o Enzo Fernandes, recebe o abraço do Otamendi. A Argentina indo para uma prorrogação. Nesse momento, 28 graus de temperatura, com um jogador a menos. E a preocupação com o Cubarsí, porque na queda ele caiu muito feio, né? Ele caiu muito torto. E, rapaz, agora o Messi tá pedindo vermelho pro Cucurella, que foi conversar com ele e levou a mão à boca. Que é uma outra novidade aqui na Copa do Mundo, que o Cubarsí teria conversado com o Messi levando a mão à boca. Ele tá pedindo o cartão. E o zagueiro espanhol segue sendo atendido, vai se levantando agora. A Espanha com um a menos na prorrogação que vem aí, informando Unimed BH.
1: E seria a terceira prorrogação da Argentina, contra nenhuma da Espanha. E soube controlar, inclusive, a parte física nesses jogos. Vai penar. Os hermanos vão penar nesse final.
0: A Argentina teve uma prorrogação com um a mais, né? Contra a Suíça, quando o Embolô foi expulso. Com um a menos não teve ainda.
2: Bola aqui na esquerda. Desce a Espanha. Reta final de jogo no tempo normal. Caminhando aí para a prorrogação. Bola aqui na direita. Desce a Espanha. Domina. Rodri. Rodri vem para a bola. Tenta passar a marcação. Abriu e a mal. Ponta direita. Argentina com a menos em campo. Enzo Fernandes expulso. Ataque a mal. Ponta direita. Cortou. Fez pirulho e perdeu. Bola com a Argentina aqui no campo de defesa. Tenta descida. Bola viaja aqui no meio. Cucurella recuperou. Ataca a Espanha. Boca do gol. Girou. Tentou. Boca do gol. Falta perigosíssima. A favor da Espanha. Ferran Torres girou, foi barrado. Que chance tem a Espanha aí, Cirilo?
0: A chance é claríssima. E sabe de quem é a falta? Leandro Paredes, que já tá amarelado. Ele pega a perna direita, o pé direito do Ferran Torres. É muito perigosa. Um pouquinho para trás da meia-lua. Essa mais centralizada. É a falta mais perigosa do jogo até aqui. Já temos 6 minutos e meio de acréscimo, mas vale destacar. Pelo atendimento ao qual Cubarsí ficou parado por um bom tempo. Falta muito perigosa para a seleção da Espanha. Pode ser o gol do título nesse momento, Hugo.
2: Vem bola aqui na boca do gol. É falta perigosa a favor da Espanha. 51.
0: Pedro Porro e Lamine Yamal na bola.
2: Pode pintar o gol do título, hein? Argentina com a menos. Falta perigosíssima a favor da Espanha. Tá perto do gol, tem a chance, reta final, 51. O torcedor fica tenso aqui no MetLife Stadium. E a mão na cobrança, Pedro Porro também se apresenta. A barreira formada, a preocupação no rosto do Dibu Martínez. E a mão pra bola, Pedro Porro pra cobrança mais perto. Chance clara, frontal ao gol, expectativa aqui no MetLife, Stadium. É falta perigosa a favor da Espanha, tem a chance do gol, vai tomando posição. E a mal para bater esquerda, para bater de direita, Pedro Porro. Chance clara, clara de gol, tem a Espanha. Final.

0: Júnior em jogo 52. Vai tomando posição Yamal, vai autorizar o árbitro. No centro do gol, tá ali o Dibu Martínez, a barreira formada. É pra tentar carimbar, fazer o gol do bicampeonato mundial Espanha. Yamal pra cobrança, ele vem de canhota, a batida de Dibu! Faz a defesa, bola pra fora, escanteio, fez a ponte, sensacional, Cirilo!
1: Tinha endereço, hein? Tinha endereço, voou na bola o Dibu Martínez, escanteio cobrado, vem a Espanha.
0: Vem bola aqui na boca do gol, ataca de novo, Williams na direita, levantou, boca do gol, afasta a marcação argentina, e vamos pra prorrogação, apita o árbitro. Teremos prorrogação nessa decisão da Copa do Mundo. A Argentina vai pra luta com a menos, a expulsão de uma figura importante, que é o Enzo Fernandes. Tem uma alteração só para fazer. Nessa prorrogação, João Vitor, Cirilo, prorrogação, cansaço a mais, a Argentina tá sentindo, é a sorte, será decidida na prorrogação, persistindo empate, pênalti, é a finalíssima da Copa do Mundo aqui no MetLife Stadium, ô Cirilo!
1: É isso, Hugo Sérgio, a Argentina, que obteve sucesso em prorrogações nessa Copa do Mundo, em fases anteriores, em uma que se esperava, inclusive, uma vitória tranquila, né? Contra Cabo Verde, teve que jogar prorrogação, venceu por 3-2 no tempo extra. Contra a seleção da Suíça, com um a mais, por cerca de 20 minutos, algo em torno disso, 25 minutos com acréscimos, a Argentina precisou jogar prorrogação após 1-1 no tempo normal e venceu por 3-1, tendo um a mais. Hoje, pela primeira vez, neste mata-mata, a Argentina vai jogar uma prorrogação com um a menos. É o desafio para a seleção argentina. Nosso Alexandre Simões já tem aquele levantamento de Copa do Mundo e destaca que hoje é a nona prorrogação em 22 finais de Copa. Isso porque em 1950 não tinha nem como ter prorrogação, né? Porque era quadrangular final, o Brasil jogava pelo empate naquele momento, acabou saindo derrotado. Nona prorrogação da história da Copa do Mundo. Tivemos prorrogação em 34, em 66, 78, 94, 2006, 2010, 2014 e 2022. Tivemos 0-0 no tempo normal em 94, em 2010 e em 2014. Prorrogação. Que desafio, que pepino arrumou a Argentina com a expulsão do Enzo no fim, Edu.
2: E de novo os Estados Unidos acompanhando um 0-0 nos 90 minutos, como em 94. Agora uma prorrogação, como em 94, entre um sul-americano e um europeu, como em 1994. Naquela ocasião, Brasil e Itália, hoje Argentina e Espanha. Um verdadeiro amasso da Espanha para cima da Argentina, sobretudo no segundo tempo. No jogo foram 15 finalizações da Espanha, nenhuma da Argentina. A Argentina só chegou perto da área da Espanha no segundo tempo aos 47 minutos. Foram 10 defesas de Dibu Martínez contra nenhuma de Unai Simón. 13 faltas cometidas pela Espanha, 19 pela Argentina. A Espanha trocou o dobro de passes da Argentina no jogo até aqui. Foram 9 escanteios para a Espanha e 1 para a Argentina. Só que é futebol. Na prorrogação, a Argentina pode ter uma bola parada, um escanteio, uma falta, um contra-ataque, um ataque, fazer um gol e ganhar o jogo. Apenas o futebol proporciona isso. E a Argentina vai para essa prorrogação com um a menos, com apenas uma alteração por fazer. E tem um jogador que está em campo que simplesmente, ou que praticamente não toca na bola, que não marca, que não volta para marcar. Mas eu não seria maluco de tirá-lo de campo, que é Lionel Messi. Nesse não se mexe. Esse é imexível. Ele vai até o final. E do lado da Espanha, Cirilo? O De La Fuente, que fez 4 alterações, ele tem mais 2 ainda pela frente. Vai ver se alguém tá bem ou tá mal fisicamente, tá muito cansado, porque se não tiver, eu voltaria com o mesmo time, sem alterações, para manter a pressão. O jogo acabou com a Argentina nas cordas e com 1 a menos. Cabe à Espanha seguir o protocolo. Cabe à Argentina empurrar o quanto pode, quem sabe, para uma disputa de pênaltis. Aí fica tudo igual e a Argentina tem Dibu Martínez no gol.
1: Lembrando, meu caro Thiago Reis, Edu Panzi destacou.

0: alteração a mais para cada lado por conta da prorrogação, né, Thiago?
1: É isso, tem esse bônus na prorrogação. Estão agora irrigando o gramado. Messi aproveitou para entrar embaixo aqui de um dos esguichos da irrigação para se molhar. Temperatura segue elevada, Cirilo, apesar de agradável aqui na casa dos 28 graus, mas aqui por baixo muito quente, muito calor. Vamos para prorrogação ou tempo extra, como diz a FIFA, Cirilo.
0: É isso, seu nome, seu bairro. Bora pra prorrogação, mais meia hora de emoção. Vamos juntos, locutor que é nosso.
2: Hugo Sérgio.
3: Com todo o primeiro time do rádio, prorrogação é o que teremos. A bola vai rolar, bola rolando. Vai movimentando a bola, Espanha. Bola tocada aqui na direita, a bola vem na direção de Pedro Porro, ajeita na direita, vem pra bola, recua, a bola corre lá em cima, domina o goleiro espanhol, abriu aqui na esquerda, a Argentina com um a menos. Vai ter que ser uma entrega dobrada, numa raça absurda, além da conta, pra segurar o jogo, a Argentina. Bola aqui na esquerda, o Williams, Williams domina, solta pra Cucurella, a Espanha desce, Pedro, e Pedro se apresenta aqui na esquerda, ele vem pra bola, tenta a saída aqui no lado esquerdo, vem pra bola, viaja aqui na direita, Pedro Porro domina, tenta o toque aqui na direita, abertura, solta essa bola aqui na direita, Pedro Porro de novo domina, tenta o toque, vem pra jogar aqui no lado esquerdo pra Williams, Williams domina, tá na ponta esquerda, vem pro comando de ataque, desce aqui na esquerda, se fecha, chega Molina na marcação, volta aqui na esquerda, Cucurella, ataca a Espanha, bola aqui na esquerda, Cucurella de novo, domina aqui na esquerda, abertura, aqui na canhota, Williams, Williams domina, vem pra bola, tenta o toque, abriu aqui na esquerda, bola viaja com Pedro, Pedro recebe, aqui na esquerda, recolheu, tentou passar a marcação, Cuba se domina, ataca a Espanha, abriu na ponta direita, e a mal vem pra bola na esquerda, faz o giro na direita, Pedro Porro se apresenta aqui na direita, vem pra bola, tabelou, e a mal, a bola com o Ferran Torres, e a mal de novo, ele tá na ponta direita, Pedro Porro chega, tenta a tabela, pressiona a Espanha, vem pra jogada, deu ladrão, corte é feito, afasta a Argentina, falta, posse de bola a favor da Argentina. Dali a FIP levou a pior aí, Thiagão.
1: É, reclamação do Tagliafico, aliás, eu falei do calor da temperatura, o Hugo, a sombra já consome boa parte do campo aqui. E esse lance foi engraçado, o telão tá passando agora, o Pedro Porro acertou por baixo o pé do Tagliafico, por sua vez acertou por cima o rosto do Pedro Porro, meu amigo, é decisão, é prorrogação, é final de Copa do Mundo, 0-0, informando o Senai, uma empresa do sistema Fiend é nosso.
0: Hugo, detalhe, essa é a 14ª vez que a Argentina vai jogar uma prorrogação numa Copa do Mundo, estatística oficial da FIFA, FIFA nos informa nesse momento. E o detalhe, é o maior número de participações em prorrogações na Copa do Mundo. Nenhuma outra seleção jogou algo parecido, 14. E outro detalhe, nas 13 anteriores a Argentina ganhou 11.
3: É, vai gostar de uma prorrogação, mas leva, né? É aquele detalhe. Saldo bom, bola aqui na esquerda, vem pra bola, abriu, boca do gol, desce a Espanha, boca do gol, chegou o Ferran Torres, vem pra bola, ataca a Espanha, é pra fazer o gol, o título rolou, e a mão não domina aqui na esquerda, aparece a marcação argentina, corte é feito, a bola com o Tagliafico, Tagliafico ajeita aqui na canhota, tem descida argentina, a bola viaja, fica aqui no campo de defesa, volta, Pedri, ataca a Espanha de novo, vai tentar bater pro gol, abriu de esquerda, toque de cabeça, Dibu, Dibu, Dibu, faz a defesa, a bola de endereço, cabeceiro, Williams, Dibu, mergulhou na direita, defesa, defesa, Thiago!
1: Outra grande defesa do goleiro argentino, aliás, antes do jogo, né, no pré-jogo da Itatiaia, o Dibu Martínez falava que não havia sido escolhido melhor em campo nenhuma vez nessa Copa do Mundo, que ele não se importava por isso, que tinha que ter o resultado coletivo. Se o coletivo aparecer hoje e a Argentina vencer, tem tudo para ele ser o melhor em campo. Tá segurando o ataque da Espanha, Dibu Martínez, o nome da Argentina até aqui.
4: E é apenas o segundo 0-0 da Espanha na Copa, né? Na estreia. E agora, e a Argentina, observa, é o primeiro jogo que ela não marca gols nos 90 minutos. Primeiro jogo da Copa que a Argentina não marca. Mas também ela mal finalizou.
3: Bem destacado, Edu Panzi, comentarista Itatiaia, 3:40, primeiro tempo da prorrogação, 0 Argentina, 0 para a seleção espanhola, Argentina com o jogador a menos em campo expulso, Enzo Fernandes, vem bola aqui no ataque, tenta descida, vinha para ataque a seleção da Argentina, marcação da Espanha, Williams vai chegar na esquerda, a arbitragem já havia marcado a falta, é infração para a Espanha no 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que não para. A bola toca aqui na direita, desce a Espanha, vem pra bola, empurra a bola aqui na direita, Yamal ajeita na ponta, solta na direita, Pedro Porro, se apresenta Pedro Porro, abriu aqui no meio, Rodri, a virada aqui no meio, um tapa na bola, errada, fica na marcação, insistiu, tenta chegar aqui o Merino, a marcação da Argentina, faz a blitz, Paredes afasta, na sequência, a bola volta aqui no meio, é ataque contra a defesa, pressiona a seleção espanhola, 4:30, primeiro tempo da prorrogação, corrida Itatiaia, dia 30 de agosto, na Praça Nova da Pampulha, inscrições tbhsports.com.br. Bola aqui na esquerda, pressiona, vai pra cima a Espanha, Rodri, ajeita aqui na canhota, abertura aqui no meio, vem na direção de Cubaci, Cubaci trabalha, traz aqui na direita, vem pra bola, tem domínio, abriu aqui na direita, bola na direção dele, Amal, abertura com Porro, encosta aqui na direita, solta pra Cubaci, busca jogo com Rodri, de pé em pé, ataca a seleção espanhola, ela caiu aqui na ponta esquerda, o Williams tenta chegar, passou a marcação, vem pra bola, vai abrir, Cucureira, volta Pedro, recuperação da Argentina, tenta chegar aqui na direita, vem na porte, na bola, parte do contrário e ganha lateral a Espanha no seu campo de defesa. 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Estamos com 5, primeiro tempo da prorrogação. Tudo igual até aqui. 0-0 o placar. Argentina com o jogador a menos em campo. Enzo Fernandes expulso no finalzinho do segundo tempo, do tempo normal. É a bola rolando na prorrogação. Ataca a Espanha. Vem pra bola aqui na direita. Ela vai chegar na direção de Pedro Porro. Ajeita aqui na direita. Levantou, tentou, bola baixa, boca do gol. Escorou, girou pra fazer. Merino, botou o Merino. É nosso, é nosso, é nosso, é nosso! Gol! Mas anula o gol espanhol, árbitro! Ele guarda, bate pro gol Williams e o árbitro chega e vê irregularidade na jogada aí, Thiago!
1: É, o Dibu Martínez teria sido atingido. Ele está caindo, o goleiro da Argentina, o Paredes, faz aqui um gesto de ironia dizendo que houve uma falta. Antes da bola sobrar ao Nico Williams, a dividida aqui ao centro, teria acontecido uma falta do Merino para cima do Dibu Martínez. Ah, Hugo, tá passando replay aqui no telão. Não teve nada, viu? O Merino divide sem nenhum tipo de choque com o Dibu. Sai o gol. Olha, olha, não é possível, hein? A Argentina, que já vem sendo criticada aí por alguns benefícios ao longo do Mundial. Eu não sei, daí de cima, se o Edu Panzi teve uma visão melhor. Mas aqui por baixo não deu pra ver nada, viu, Edu?
4: Se ele marcou falta, vai ser no Otamendi. Porque no Dibu Martínez não teve absolutamente nada. Aí fica a dúvida se marcou falta no Otamendi. Que pra mim também, ó, eu vou te falar. Talvez o VAR respeite ali a decisão de campo, o visual do árbitro estava limpo, mas para mim não foi falta nem no Otamendi e no Dibu nem se discute. Mas por enquanto o jogo tá parado e teremos alterações na seleção espanhola. Claro, se o gol realmente for anulado.
1: O Dibu tá recebendo atendimento médico, o goleiro da Argentina. Não houve sequer um contato do Merino com ele. E no caso do Otamendi, o Merino estava com os braços abaixados. O Otamendi é quem se choca no ombro do jogador espanhol. Não foi absolutamente nada, viu?
5: O Otamendi botou a mão na perna direita. Talvez um contato embaixo que a imagem não mostrou. No giro do Merino, a falta teria sido cometida pelo camisa 6 da Espanha. Agora, Thiago, vem o 4 e vem o 18 na seleção espanhola.
1: É, o 4 é o Eric Garcia, zagueiro Eric Garcia tá vindo aí. E vem também o Zubimendi, 18. O Zubimendi, 18, tá saindo aqui com a 16. O Rodri cansou, né? O capitão correu muito. E sai também o Laporte. Aí é um zagueiro por outro. Laporte está indo embora com a 14. Entrando o Zubimendi, 18. E também Eric Garcia com a camisa de número 4. Gente, gente, que gol é esse que foi anulado, hein? Anulado no campo, no chilique do Otamendi. Deixa eu falar a verdade, no chilique que ele deu aqui na hora que ele caiu. Gol anulado, informando o Senai, uma empresa do sistema Fieng.
3: É, vai entender. Difícil, viu? Acompanhamos várias vezes aqui o lance. Eu, Du, Cirilo, Thiago, nosso querido Alan, meu amigo. Bola aqui na esquerda, ataca a Espanha. Vem pro câmera e ataca o Williams. É pra fazer o Williams. Vem pra bola, na esquerda, fica a marcação argentina. Afasta, a bola toca aqui na direita. Vem pra bola, tenta a bolinha na saída. Retração da Espanha. A Espanha pressiona a Argentina com a menos em campo. Enzo Fernandes expulso no finalzinho do segundo tempo. É o primeiro tempo da prorrogação. 9 jogaram 0-0. Argentina e Espanha, decisão da Copa do Mundo aqui na Itatiaia. A bola toca aqui no meio. Vem pra bola, tenta arrancar. Vai girando aqui no lado esquerdo. Cucurella. Cucurella chega, ajeita. Volta essa bola aqui no lado esquerdo do campo. Vem pra bola, levantou a boca do gol. Tentou encostar na boca do gol, afasta a marcação argentina. A bola volta aqui na direita. Ela vem com o Cubacê, tenta chegar. Insistiu o Messi, falta do Messi. Ele comete a falta aqui no ataque. É bola para a Espanha. 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É o placar que ateou a decisão da Copa do Mundo aqui na Itatiaia. É a bola rolando. Emoção de montão com todo o primeiro time do rádio. Aqui na ponta ataca a Espanha. Yamal domina, vem pra bola aqui na direita. Vai ajeitar a boca do gol. A bola com Pedro Gol. Solta essa bola com Pedro. Abriu aqui na esquerda. Cucurella, ele tenta chegar. Ajeita Williams, ponta esquerda. Vem pra bola, voltou. A bola cai aqui no lado esquerdo do campo. Já pediu Pedro. Pedro domina, vem pra bola, pressiona a Espanha. Ela cai aqui na ponta direita. Pedro Porro vai levantar. Boca do gol, levantou. Segura a trave. Afasta a zaga argentina. Corta Molina. Ela volta na ponta esquerda. Cucurella ataca a Espanha. Tá todo no ataque. A bola tocar aqui no lado esquerdo. Vem pra bola. Evolui aqui na esquerda, tenta a descida, vem pro câmbio ataque. Zubimendi vem pra bola, abriu aqui no meio, tenta a descida, Pedri. Pressiona a Espanha, ela cai na esquerda, Zubimendi de novo, ele vem pra bola, abertura aqui no meio, ela cai aqui na direita, Cubacê ameaça bater, é pressão da Espanha. E a Mal chega aqui na ponta direita, vem pra bola, traz pra perna esquerda, vai abrir, boca do gol, soltou Pedro Porro, vem pra bola, ele tenta a tabela, a batida, e a Mal pegou mal demais nessa bola aí, Thiago.
1: Nossa mãe, que isso, Yamal? Isolou, ele tentou fazer aquela batida com efeito. Hugo, colega argentino aqui da TIC Sports, tá me mostrando aqui o replay, um pisão do Merino na hora que ele vai girar pra cima do Otamendi. Mas a reação do Otamendi, eu achei que eles tinham amputado o pé do zagueiro argentino, viu? Ele deu um pulo aqui, um grito, e aí o juizão embarcou na dele. Agora tem alteração na Argentina, hein, Cirilo?
5: Exato, Thiago, você descreveu bem a reação do Otamendi. Teve o pisão? Teve, mas parece que ele quebrou o pé. Senesi tá no campo de jogo, é o zagueirão da 2. Ele que joga no Tottenham a partir dessa temporada. Tava no Bournemouth. Senesi, zagueirão da 2, tá fora do jogo. Julián Álvares. Estatística interessante relacionada ao Álvares: ele é o jogador mais jovem a fazer 15 jogos de Copa do Mundo, com 26 anos, 169 dias. Ultrapassou Lionel Messi e Kylian Mbappé, deixou os dois para trás. O Messi era o líder, depois do Mbappé, Julián Álvares, mais jovem a fazer 15 jogos de Copas do Mundo.
3: Ataca a Espanha, bola aqui na direita, Pedro Porro, 12, primeiro tempo da prorrogação, 0-0. Argentina com a menos em campo, expulso no final do segundo tempo, Enzo Fernandes. Ataca a Espanha, já teve gol anulado, bola aqui na esquerda, Williams levantou, boca do gol, pra fora, o toque em cabeça. O Merino na boca do gol aí, me ajuda, Thiago.
1: Ah, Merino, não pode perder uma chance dessa. O cruzamento na medida, o Nico Williams trouxe pra perna direita, deu o tapa, ele cabeceou, tirando uma casquinha dela, tava inteiro na bola. Bola chegou a beliscar a trave direita do Dibu, viu? Quase, quase, tá amadurecendo o gol da Argentina, tá amadurecendo o gol da Espanha, vai cair, essa casa vai cair, como diz o Renato Rios Neto. 0-0 prorrogação. Informando o Gerdau, é nosso.
4: Ô Hugo, com a entrada do Senesi, a Argentina joga com 3 zagueiros, uma linha de 5 e outra de 3. A Argentina joga com 1 a menos, mas defende com 2 a menos, porque o Messi não volta para marcar. Então fica praticamente 8 contra 8 na hora de defender. Se subir um zagueiro espanhol, vai haver superioridade numérica. Eu faria isso.
3: Ataca a Espanha, Pedro e Williams, recebeu na ponta esquerda, tá perto do gol da Espanha, domina aqui na canhota, vem pra bola, tenta passar a Molina, vai abrir aqui no meio, Pedro tá passando, tentou Williams, ficou na marcação, afasta a parede, corte é feito, contra-ataque da Argentina, Messi, ajeita aqui na esquerda, um corte pra cima do Cubacê, que bolão, abriu aqui na direita, Messi, abriu na direita, tenta a Argentina, não marca a falta, arbitragem, Curila e o Simeone.
5: O Simeone tá de brincadeira também, né? Mas o Cucurella é malandro, né? O Simeone esperou o contato pra se jogar. O Cucurella foi na jogada. Beleza, tá bom. E agora o Lionel Scaloni tá maluco. Maluco xingando a arbitragem. Inclusive pisou no gramado, hein? Saiu da área técnica aí, Thiago.
1: É, enlouqueceu. E o Yamal que veio aqui pra tentar salvar uma bola, acabou acertando.

0: turma de banco da Argentina. Agora o lance do Simeone é digno de lance de categoria sub-10. Absolutamente nada. Ele vai olhando a bola, esperando o jogador vir e trombar nele. Que coisa patética. Tá bom, Cirilo? Ô, Hugo! E o Tagliafico e a Mal continuam se estranhando aqui.
1: A coisa tá tensa entre os dois, viu? Se estranharam mais uma vez, pertinho da linha lateral. 14 jogados é o primeiro tempo da prorrogação. Se anima o torcedor argentino. Argentina com o jogador a menos. Enzo Fernandes expulso no final do segundo tempo. Vai pra luta, Argentina. 0-0 o primeiro tempo da prorrogação. A bola tocada aqui na direita. Ela vem na direção de Simeone. Bota a bola pra girar aqui na direita. McAllister já passou. A bola tocada aqui pro lado direito do campo. A Argentina volta essa bola aqui pra sua intermediária. 3 além do tempo regulamentar desse primeiro tempo da prorrogação. Vamos até 18. Bola tocada aqui no meio. Vem pra bola. Prima aqui na esquerda. Williams tenta a recuperação. Vai pro chão. Mede a marcação de falta. Volta com a Argentina aqui na direita. Vamos até 18. 3 além do tempo regulamentar. Bola aqui na direita. Vem pra bola, pressiona, tenta sair da Argentina, volta essa bola aqui no campo de defesa. Estamos com 15. Vamos até 18, é o primeiro tempo da prorrogação aqui no MetLife Stadium, em Nova Jersey. Decisão da Copa do Mundo. A bola tocada aqui no meio, vem Espanha, vem pro comando de ataque. Abertura aqui no meio, vem pra bola, já passou Pedro, boca no gol, girou a bola, tentou o controle, tentou passar por aqui na marcação. Ferran Torres, chega a marcação da Argentina e corta. Volta aqui na direita com o Bassi, ela viaja aqui na direita, ela vai caindo. Zubimendi, solta essa bola aqui na ponta direita, volta com a Argentina. Messi, se trabalha, solta essa bola mais aqui no meio, tenta arrancar a Argentina. A tabela com Simeone. Paredes encosta aqui na direita, ele olha a caneta do Paredes, passou na marcação, voltou, perdeu. Pedro, recuperação da Espanha, vem para ataque, avança aqui na esquerda, tenta chegar, marcação. Simeone vem pra bola, foi valente, boa recuperação, abriu aqui no meio, luta pela bola, bola tá com Messi. Messi trabalha, gira como um pivô, abriu na ponta esquerda, ela vai chegar na canhota, vem pra jogar a Medina, tenta chegar na esquerda, a bola se perde a linha lateral. Pedro Porro chegou na marcação, gol 16, vai a loucura o torcedor argentino. Os caras com a menos em campo, gol anulado na Espanha, apoiam a todo instante. 16, vamos até 18, finalzinho do primeiro tempo da prorrogação. Tem na trava argentina aqui na esquerda, pra cobrança aqui no lado esquerdo, Medina. E aí agora o Ferran, hein? Ferran Torres, uma confusão ali, teve empurrão. A coisa começa a esquentar ainda mais. Agora o Tagliafico tá no chão, galera. Foi o Ferran Torres com o Tagliafico. Agora são os dois na confusão. 16:40. Diga, Cirilo.
2: Sem nada também, né, o Ferran Torres. É o Tagliafico tentando cavar. Há pouco também a disputa ali do Yamal na lateral para fazer com que o Medina cobrasse rapidamente. Não conseguiu.
1: Cobrança feita, afasta, aperta a marcação da Espanha. O tempo vai passando. 17:1 para acabar o primeiro tempo da prorrogação. 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É lateral, bola que pertence à seleção espanhola. Vai para a cobrança aqui o Pedro Porro. A cobrança feita aqui na direita, vem para a bola por cima, tenta. Ela vem na direção do Ferran Torres, insiste a marcação da Argentina. Ela volta com Yamal e a Maurica de bola saiu. É bola da Argentina aqui na esquerda. Vai encerrar o primeiro tempo na prorrogação. Árbitro, 0-0 para cá. É muita emoção aqui na Itatiaia. É a Copa do Mundo. Emoção com todo o primeiro time do rádio. Quem vai levar melhor, quem levanta a taça, a Espanha que é o bicampeonato, a Argentina que é o tetra, a Argentina que é o tetracampeonato, com a menos em campo, Argentina. Enzo Fernandes expulso no final do segundo tempo, tá querendo abraçar o tetra, ainda sonhando a Argentina. A Espanha vai controlando aqui no campo de defesa, tenta arrancada, arbitragem para e marca a infração. 17:50, caminhamos para 18. Ele encerra, encerrado o primeiro tempo da prorrogação. Segue 0-0. A emoção do segundo tempo da prorrogação, já, Cirilo.
2: Já, Hugo Sérgio e Thiago Reis. A Argentina está claramente tentando levar para o lado da catimba, onde eles são campeões mundiais em catimba, né, Thiago?
0: Ah, na cera, na catimba, eles são os bonzão mesmo, viu? Mas não sei se vão aguentar essa pressão, não. Pressão muito grande da seleção da Espanha. Agora, segundo tempo de prorrogação, tem mais alguns minutos aí para decidir essa vida. E o Divo Martínez, né? O goleirão tá doidinho para esse jogo acabar. Se vai aos pênaltis, a Argentina conseguiu esse feito na última Copa do Mundo, com o Divo fazendo grandes defesas. Vejamos o que vem pela frente já. Está pegando, hein, Cirilo? A Argentina campeã em 2022, a Espanha campeã em 2010. Vamos ter a primeira bicampeã do século aqui nos Estados Unidos, informando o que dá, Cirilo.
2: É isso, seu nome e seu bairro. Edu Panzi, balanço desse primeiro tempo da prorrogação, Edu.
3: A mesma coisa do resto do jogo, né? Só a Espanha finalizou, só um goleiro trabalhou. Agora, Cirilo, eu sei que não existe semi-derrota, mas uma seleção que nos 90 minutos, mais o primeiro tempo da prorrogação, chutou 19 vezes a gol, não recebeu nenhuma finalização do adversário, fez o goleiro adversário trabalhar 11 vezes, o seu goleiro não pegou na bola, teve 9 escanteios contra 1, criou muito mais chances do que o adversário. Dentro da área, foram 8 finalizações contra nenhuma do adversário. Se esse jogo vai para os pênaltis, é uma semi-derrota da Espanha. Porque os pênaltis igualam, cara. A Argentina chega inteira para os pênaltis, mentalmente muito forte, é verdade que a Espanha também. Mas aí vem 2022, as penalidades, o título mundial, a estrela do Dibu Martínez. Então, se for para os pênaltis, é uma semi-derrota da Espanha e uma semi-vitória da Argentina. Mas eu repito, isso não existe. É só um detalhe, no sentido figurado da coisa. Mas é um jogo absolutamente controlado pela Espanha. Se tem uma dona no jogo, é a Espanha. Se tem alguém que merece ser campeão mundial pelo que foi o jogo, é a Espanha. Mas é futebol. E no futebol, nada disso no final pode contar ou pesar.
2: Sem dúvida, Edu Panzi, vamos lá, segundo tempo da prorrogação, a partir de agora, ele tá de volta. Será? Nós teremos um campeão no tempo normal? Ou iremos para os pênaltis? Mais 15 minutos, vamos nessa, Hugo.
1: Bola rolando para o segundo tempo da prorrogação. Muita emoção aqui na Itatiaia. Bola aqui no ataque, tenta a parecida. A bola fica aqui no campo de defesa da seleção espanhola. Cucurella. Cucurella vem pra bola atrás de perna esquerda. Abriu mais aqui no meio. A bola viaja aqui na canhota. Vai tentar arrancada. Eric Garcia solta essa bola mais aqui na direita. Encontra Cubaci. Cubaci puxa a fila. Ajeita aqui na direita. Ataca a Espanha. Vai pra cima. Vai tentar lançar a Argentina. Tem um jogador a mais em campo. A bola aqui na direita. Ela vem com Zubimendi. Soltou na ponta direita. Yamal vem pra bola. Bico na grande área. Solta aqui na direita. Levantamento. Boca do gol. Vem Espanha. Segura a trave. O toque de cabeça, é pra fazer, é pra fazer, é pra fazer.

0: pressão, bota pressão e arrebata de emoção, Espanha! É a festa pra cima do tango! Comemora muito! Rasga o peito de emoção! Anotou a placa, já pode contar cedo! É pra quem tem coração de titânio! Camisa 7, a Espanha na frente, 1-0, é nosso! A caminho do bicampeonato, Cirilo!
1: Se em 2010, em um 11 de julho, o gol do título mundial da Espanha, Salvador de Andrés Iniesta, veio no minuto 116, hoje um pouquinho mais cedo, no minuto 105, o cruzamento para a área, desviado por Nico Williams de cabeça para o meio da área e conclusão do centroavante Ferran Torres. Assistência e a finalização vem do banco de reservas, no trabalho de De La Fuente, na leitura do jogo. Não foi a primeira, nem a segunda, nem a terceira. Foi a 20ª chance da Espanha no jogo contra 0. Nenhuma da Argentina. A Espanha marca o gol do merecimento. Ferran Torres para a história, assim como Andrés Iniesta em 2010. Ferran Torres, Espanha 1, Argentina 0.
0: É a festa espanhola, a Argentina vai pra cima. Levantamento, boca do gol, tenta aqui na direita, Otamendi, insiste, vai chegar o goleiro, pega, se atira na bola, faz defesa lá em cima.

0: Atenção, Thiago!
1: É, agora quem não tem pressa é a Espanha. Se a Argentina fez toda aquela cera o jogo todo, agora é a vez dos espanhóis. Argentina, Argentina, não. Hoje não, Argentina. Hoje não. Esta noite não, Argentina. Hoje não, Argentina. Espanha 1-0. Informando a Prefeitura de Nova Lima. Futuro mora aqui, Hugo.
0: Thiago, Edu Panzi, comentarista Itatiaia, 3, segundo tempo da prorrogação, tá na frente, vibra muito a torcida espanhola do...
2: É, às vezes o futebol, ele faz a justiça, por enquanto vai fazendo a seleção que jogou, que buscou o gol, que dominou o jogo, que chutou pro gol, que fez o goleiro adversário trabalhar. Agora, a Argentina olha pro cronômetro e tem 12 minutos para fazer o que não fez em cento e tantos. Chutar para gol, finalizar. A Espanha vai caminhando para uma conquista incrível, para uma Copa impecável. A Espanha vai caminhando para defender o título em casa, no Bernabéu, no Camp Nou, no Mestalla. A Espanha vai se sagrando campeã do mundo com muito mérito. Hugo Serra.
0: Vai para cima, Argentina. Messi, solta essa bola aqui na direita. 4. É o segundo tempo da prorrogação. Williams corta, ela volta aqui na direita. Tenta mais um ataque, Argentina. Messi. Messi ajeita, perna canhota, vai abrir boca do gol, afasta a marcação. Chega no complemento, não cortou. Messi volta aqui na esquerda. A bola viaja com Medina. Medina domina, ponta esquerda, ataca a Argentina. Tenta descida, bate na marcação. Ela viaja, fica aqui na esquerda, tenta a saída, passa por aqui na marcação, volta essa bola aqui no círculo central do gramado, vai tentar arrancada, vem pra bola, domina, busca jogo aqui no lado esquerdo, a bola volta com ele, Medina, Medina recolhe aqui na esquerda, é a pressão da Argentina, com a menos em campo, perde pelo placar 1-0, bola na boca do gol, ajeitou no peito, lá em cima, fez a graça na marra danada. Segundo tempo da prorrogação, bate forte o coração do torcedor espanhol. O torcedor argentino ainda acredita. Vai pra luta. Quando a vida pede urgência, Betinho responde em breve. Nova UPA, Teresópolis, o tempo vai passando e o Cocorela tá no chão aí, Thiago.
1: Tá caído. E eu falei tanto desse Giovanni Simeone, né? Que é fraquíssimo atacando, como tem bolso. Deixou outros jogadores, como por exemplo, Nico Paz de fora, Lo Celso, pra pôr o fraquíssimo filho do Diego Simeone. Era ele quem tinha que estar marcando o Ferran Torres. Foi ele quem soltou o Ferran Torres na marcação, com a desculpa de que é bom, na ajuda na recomposição, tá aí. Entregou a paçoca. O filho do Simeone, a Espanha tá ganhando de 1-0.
0: E amarelado McAllister, com 6, segundo tempo da prorrogação. A Espanha tá perto do bicampeonato mundial. Tá nas cordas a Argentina. Perde pelo placar 1-0. Um jogador a menos em campo. Enzo Fernandes expulso no final do segundo tempo, no tempo normal. 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É a festa do torcedor espanhol, pra cima a Espanha de novo. Tenta marcar esse teu corte, volta aqui na direita. Vai tentar mais uma investida para passar régua e fechar contra a Espanha. Agora aqui na direita com Pedro Porro. Antecipa, a bola volta no campo de defesa. Cubacinho tá pedindo aqui no campo de defesa. A bola mais na frente com Merino. Busca jogar aqui na direita, Paredes tenta recuperação pra Argentina. A bola fica aqui na direita. Yamal, solta essa bola aqui no centro central do gramado. Desce a Espanha de novo. Cucurella tá pedindo aqui na esquerda. Ele falou que faturando a Copa do Mundo, faz uma tatu do treinador, encerra a carreira na seleção. Palavras do Cocorella. Bola aqui na ponta esquerda, William. Domina. Vem aqui na esquerda, tem aparecido o Williams. Solta essa bola mais aqui na esquerda. Ela vem com Zubimendi. De pé em pé, toque de bola espanhol. Comemoração do seu torcedor, 7, segundo tempo da prorrogação. A bola cai aqui na esquerda, Cocorella. Abertura aqui na canhota, autor do gol. Vem pra bola aqui o Ferran Torres. Abriu, Williams, ponta esquerda. Vai tentar o segundo, ele tenta a finta. Luta pela bola aqui na ponta. A marcação pra cima dele, Senesi também. A arbitragem para tudo, posse de bola, impedimento marcado, bola que pertence à Argentina. Diga, Du.
2: É, e agora a Espanha, ela pode fazer o tempo passar, o cronômetro correr, fazendo o que ela mais sabe, que é tocar a bola, cozinhar o adversário, e a arquibancada começa a gritar olé quando a Espanha toca a bola. Tá transformando o MetLife Stadium numa arena de torada. É olé, e a Espanha vai tentar levar esse 1-0 fazendo o que melhor faz, tocar a bola, ficar com ela.
0: Boca do gol, avança a Espanha, é pra fazer, é pra fazer, é pra fazer, gol! Seria o segundo do Ferran Torres.

0: só na boca do gol. Impedimento marcado aí, meu amigo Cirilo.
1: É. Nós estamos aqui na reta do lance. Pareceu que estava de fato com o corpo projetado. Na imagem da câmera que apareceu no telão, parecia que não. A nossa visão foi melhor. Estamos privilegiados aqui no posicionamento da Itatiaia, estava realmente impedido.
0: Tenta o toque aqui no ataque, vinha para o ataque a Argentina. William tenta a recuperação. Comete a falta, bola da Argentina aqui na direita. Vem para jogar aqui o Molina. A strike sobrou para Paredes também. Falta a favor da Argentina aqui na direita. Com 8 segundos tempo da prorrogação, diga.
2: O que o Paredes tem de bom de bola, ele tem de folgado, viu? Misericórdia, é muito folgado.
1: Nossa senhora.
2: É pesada para todo lado. E ele bate a falta, Hugo.
0: Vamos dizer, amigo nosso, que malão. Vai pra cobrança aqui na direita, ajeita Paredes, levantamento, boca do gol, perna direita, afasta a marcação, corta, tira Ferran Torres, o herói espanhol, fez o gol que vai dando o título, fez um a pouco e não valeu, tava impedido, Williams também guardou e não valeu. Gizil falta na jogada, bora tocar aqui no lado esquerdo, vem a Argentina, move em segundo tempo para a prorrogação, a Argentina vai tentar descida, a virada aqui na direita, Simeone, vai para cima, Messi, Messi encosta aqui na direita, recolheu Messi, ele vem para jogar aqui na ponta direita, vai tentar passar a marcação, avança, Messi, boca do gol, levantou, basta a zaga espanhola, escanteio, Thiago.
2: Que coisa, né? Completamente desaparecido. Agora fez uma jogadaça, um drible lindo, achou o cruzamento, ele mesmo bate o escanteio.
0: Levantamento, Messi de novo, boca do gol, pra fora, uma bola com o veneno, meu Deus do céu, Thiago.
2: Meu Deus, Hugo, que veneno, rapaz, todo mundo esperando um cruzamento, o Messi meteu um efeito nela, a bola foi descaindo, descaindo, quase surpreende o goleiro espanhol, Nay Simón. Linha de fundo, hein, a Espanha vence, 1-0 para a Fúria, informando o Senai, uma empresa do sistema Fieng.
0: Vem com a gente na emoção do futebol aqui na Itatiaia, tá faltando pouco, tá faltando muito pouco, aumente o volume do seu rádio, emoção com todo o primeiro time, a Itatiaia dando recado, e a bola rolando, a Espanha faturando o bicampeonato, a bola tocada, ela vem aqui no lado esquerdo, chega a marcação forte, é feita, afasta, tenta a Espanha, o Williams, ele vai chegar na esquerda, vem pra bola, colocou na frente, avança, a Espanha ataca, 10º tempo da prorrogação, Williams, boca de gol, é pra fazer, o que ele fez, meu Deus do céu? Williams do céu, Cirilo.
1: O Tico não conversou com o Teco, né? Basicamente foi isso. Ele faz uma jogada sensacional, se livrando da marcação. Depois tocou com o pé direito e o esquerdo na bola, quase que simultaneamente. Perdeu a chance do 2-0. Nico Williams, me ajuda, meu filho.
0: Bora trocar aqui na direita, vem pra jogada, Messi, Messi domina, vem pra bola, tenta a saída, abertura aqui na esquerda, Paredes, ajeita, vem pro campo de ataque, a seleção argentina, perde pelo placar de 1-0, a bola tocada aqui na ponta direita, tenta chegar, Simeone, evitou a saída, ataque argentina, vai chegar aqui na direita, Messi fica na marcação, nocauteou o Merino, velho. Que é isso, Thiago?
2: Lá em Cipotânia, diriam que pegou no parmo do nariz do Merino, viu? O Messi dominou e soltou um canudo. Ia na gaveta, viu, Hugo? Ainda bem que acertou a cara do Merino pra sorte dos espanhóis. Agora, se a Espanha tomar um gol aí, esse Nico Williams não volta, hein? Não atravessa o Atlântico, não. Que chance ele perdeu. Tá recebendo aqui agora um consolo do Yamal. Aquele consolo misturado com cobrança, né? Passou a mão na cabeça dele, falou, toca a bola, filha da mãe.
3: Ô, Thiago, ele não perdeu o gol. Porque perder gol no futebol é normal. Ele pirulou. Ele exagerou. Ele fez o que não se faz numa prorrogação de Copa do Mundo num jogo que tá 1-0. Não se subestima o futebol. Não se subestima o adversário. O futebol costuma não perdoar esse tipo de coisa. Então, nessa eu tô com você. O Nico Williams tem que rezar para terminar do jeito que tá, porque ele subestimou o futebol, ele brincou com o futebol no segundo tempo de prorrogação numa final de Copa do Mundo. Não precisava fazer isso. Esse tipo de pirula não cabe numa final de Copa do Mundo, que não faça falta para a Espanha até o final da partida. E me parece que o Merino está se recuperando, está saindo aqui na beira do gramado.
0: Que pancada ali, uma bolada do Messi pra cima dele. Partida será reiniciada com 13 jogados. É o segundo tempo da prorrogação. A Espanha pertinha do título.

0: Tá muito perto, tá vibrando muito o torcedor espanhol. Tá comemorando muito. A emoção aqui na Itatiaia para você com todo o primeiro time do rádio. É a Copa do Mundo da Espanha, tá faturando o bicampeonato. Na maior Copa do Mundo da história. O tempo vai passando, estamos com 13 jogados. Emoção de montão aqui na Itatiaia. Aumente o volume do seu rádio e vem com a gente. O torcedor prepara o grito. Prepara o grito, torcedor espanhol. A Argentina não desiste. Sempre na luta, sempre na entrega. Com a menos em campo, bola aqui na esquerda, domina, volta a bola, com Dibu. Vem pra jogar, vai tentar ligar essa bola aqui no ataque, o goleiro argentino. Lançamento aqui na ponta direita, vai tentar chegar, encosta. Otamendi tá no ataque, a Argentina, Messi, ajeita aqui na esquerda, afasta a marcação espanhola, o corte é feito. Vai tentar no contra-ataque, ela passa aqui pelo Yamal, insistiu o Williams, ainda comete essa falta aqui o Williams, hein? Coisa tá meio esquisita pra ele. Perdeu um gol feito, foi fazer graça, faz a falta aqui na direita. Tem pressa Argentina, 14. É o segundo tempo. Vai pra cobrança de falta já já. O árbitro vai dar dura em alguém. A galera tá praticamente em campo.
1: O Samuel, ex-zagueiro da seleção argentina, não está praticamente em campo. Ele está 3 passos dentro do campo. E o Messi vai jogar essa bola na área. Com toda a esperança dos irmãos, pode ser a última chance da Argentina.
0: Vem bola aqui na boca do gol, é falta pra Argentina. Cobrança feita, tiro curto aqui na ponta. Messi ajeitou na esquerda, passou, abriu na direita. Simeone pra fora! A zaga espanhola gelou, meu amigo. Escanteio, que chance teve a Argentina, Thiago.
1: Veio todo mundo dar uma dura aqui no Cucurella, que não viu o Simeone entrando nas costas dele. Um cochilo violento, quase o gol da Argentina. Agora ele arranca rabo na grande área ali. O Messi é quem vem para a batida. O juizão tá tentando conter os ânimos. O Messi, na esperança dos argentinos, vai cobrar o escanteio.
0: Vem bola aqui na boca do gol. Ajeita, Messi de esquerda, levantamento. Tenta o toque de cabeça. A Argentina vai pintar empate. Fica na marcação, escanteio, mais um. Que jogo, que final de prorrogação, Thiago.
1: Que drama, Hugo. Que drama, rapaz. O finalzinho é dramático. Com um homem a menos, os argentinos estão em cima. Na busca pelo empate, o Messi bate o escanteio.
0: Vem bola aqui na boca do gol, Messi vai pra cobrança do escanteio em cima, Argentina não desiste, é impressionante, com a menos em campo, perto pelo placar de 1-0, vem escanteio a seu favor. Vem levantamento aqui na boca do gol, Messi na cobrança do escanteio, 16, vamos até 20, 5, 5 a mais, é o que teremos, bola aqui na boca do gol, primeira trave, não cortou, vem Argentina, Simeone pra fora. A Espanha tá chamando a Argentina, Thiago.
1: Eu tô falando, ele pode até fazer o gol aí. Ele pode fazer o gol aqui. Tô aqui atrás, cara. Pelo amor de Deus. Esse cara tá na seleção da Argentina. O pai dele é muito forte. Alguém é muito chegado. Não tem condição. Sozinho. Na marca do pênalti. Na marca do pênalti. O Simeone isolou. Isolou. Podia dominar, podia fazer o giro com mais tranquilidade. Muito mal na bola. Subiu, não tem pressa. A Espanha tá vencendo em 1-0, enfermando o Gerdau.
0: 16:40, vamos até 20. Caminhamos pro final de jogo. A Espanha tá vencendo 1-0. Tá levantando a taça, a bola aqui na direita. Dentro o milho, chega a Argentina, corte é feito. A bola tocada aqui no lado esquerdo, Terafico. A bola recuada para Dibu, Dibu Martínez. Goleiro argentino tem pressa, vai ligar essa bola aqui no ataque. 17, 3 para acabar. 3 minutos pro torcedor espanhol soltar o grito. Tenta a Argentina, falta. Falta o Otamendi no chão. É falta aqui na minha esquerda, é a bola da Argentina. 17, jogar não deu lateral. Ficou reclamando o Otamendi, deu lateral. Bola aqui na esquerda, vai girando aqui no meio. Molina tá passando, ajeita, bola caiu aqui na direita. Messi tenta mais um ataque. Argentina, 17 e meio. Messi abriu, lado esquerdo do campo. McAllister busca a jogada aqui na esquerda. Tenta fechar aqui a marcação espanhola. A bola cai na ponta esquerda. Argentina vai pra cima, tenta jogar aqui na esquerda. Pressiona na esquerda, tenta pinta. McAllister, falta no ataque, falta no ataque. Aí para tudo, não adianta reclamar. Bola da Espanha, tá faltando pouco. 17:40.
1: Hugo,
0: sim.
1: E a Argentina, que já tem um homem a menos, não pode mais substituir. O Tagliafico tá sentindo uma lesão na perna direita, tá fazendo um papel figurativo apenas no jogo, tá mancando, mal consegue ficar de pé. O Tagliafico da Argentina.
0: 18, vai acabar o jogo, tá faltando pouco, 2 para acabar. Prepara ar o grito, torcedor espanhol. Vai pra cobrança sem pressa o goleiro da Espanha. O Naysimon vai ligar essa bola aqui no ataque. Levantamento, ele tenta jogar aqui na ponta. E a Mal vai tentar o controle. Perde na sequência, insiste a Espanha. Ela vai cair na ponta direita. Luta pela bola argentina. Medina, deu balão, bola pelo alto, recuperação da Espanha, 18,5 para acabar, a bola aqui no ataque, tenta a Espanha, não prende a bola aqui no ataque, recuperação da Argentina, falta para a Argentina aqui no campo de defesa, Messi vai para a cobrança, 18:40, vamos a

0: Itatiaia acompanhando, contando a história pra você. Williams domina aqui na ponta esquerda. Ele vai prendendo a bola aqui na canhota a favor da Espanha. Vem pra bola, solta, abriu o Cucurella. Cucurella domina, reconhece aqui no campo de defesa. A bola tocar aqui no lado direito. Tenta a descida, Eric Garcia soltou aqui na direita. 19-20. Vamos até 20, poucos segundos para o torcedor soltar o grito de vez. Espanha no ataque, prende a bola aqui na ponta esquerda, vem para a jogada, a bola vem com ele, autor do gol, Ferran Torres domina, sai da marcação, acionado o Cucurella, perde na sequência, tenta a Argentina, domina, falta para a Argentina, 20 segundos para acabar, tá faltando pouco, torcedor, tá faltando muito pouco, 19:40. A bola tocada aqui no campo de defesa, a favor da Argentina, último ataque, o torcedor espanhol pede o final, o torcedor argentino não para de cantar, acredita até o último segundo, é falta pra Argentina, Dibu Martínez, levantamento, boca do gol, bola pelo alto, afasta a marcação da Espanha, tira, corta por aqui, acabou! Já pode ou tá cedo? Espanha campeã do mundo, é o bicampeonato. Eu estou embriagado de emoção com a Nova Jersey na PlayStation. Vibra muito o torcedor espanhol. 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É festa do torcedor espanhol. É pra rasgar o peito de emoção. É pra perder a voz. A Itatiaia apontou mais uma final histórica de Copa do Mundo. Selo de qualidade na Itatiaia. Parabéns para a seleção espanhola. Comemoração, Ferran Torres tirou a poderosa França. Vence a Argentina nessa final, atual campeã do mundo. Parabéns, Espanha. Contra tudo, contra todos, foi pra luta, gols anulados. É, meu amigo, e a Espanha levanta a taça, passa a régua e fecha a conta. A Copa do Mundo é da Espanha. Vai chorar com tango, Argentina. O futebol não para na Itatiaia. Esse é campeão também. Ele é nosso.
1: João Vitor Cirilo.
2: Vamos nessa, Hugo Sérgio. Vamos juntos no pós-jogo da Itatiaia com o bicampeonato espanhol. A Espanha, a exemplo de 2010, vence na prorrogação, vence por 1-0 em 2010, no minuto 116, Andrés Iniesta. Hoje, oficialmente, no minuto 106, Ferran Torres faz 1-0. Campanha espetacular, termina a Copa do Mundo levando um único gol, tomou um golzinho apenas na fase quartas de final contra a Bélgica, empata com a seleção de Cabo Verde por 0-0, vence a Arábia por 4-0, vence o Uruguai por 1-0 e avança no mata-mata, 3-0 contra a Áustria, 1-0 contra Portugal, 2-1 contra a Bélgica, 2-0 contra a poderosa França e na prorrogação 1-0 contra a Argentina nessa grande final. A Espanha é bicampeã do mundo. E Thiago Reis, quero também o seu destaque nesse pós-jogo. Teve até um comecinho de confusão, alguém trocou chutes por ali, o Leandro Paredes foi expulso.

0: Espanhola, seu nome e seu bairro.
1: E que festa, Cirilo? Ah, opa, Mendes, falar a verdade, uma expressão bem aqui do Mineiro, é um babaca, né? O Paredes foi pra cima do Laporte. Eu já tinha dito que desde o início do jogo, o Laporte já tinha tido problema aqui, o Eric Garcia também, e o Paredes completamente descontrolado, e também o babaca do Otamendi, né? Sempre num papelão, o Otamendi se destaca muito mais pela confusão do que pelo futebol. Dito isso, Argentina, não, hoje não, Argentina, hoje não, hoje a fiesta, la fiesta é dos espanhóis, e a mal, que mais uma vez não foi protagonista, não foi decisivo, sendo celebrado, e a imagem que roda o mundo, né? No último tango, na despedida de Lionel Messi, ele caído ao gramado, olhando ao léu, olhando pro vácuo, e a imagem dele no telão, completamente desiludido aqui por baixo, sentado no gramado, sem ser consolado por ninguém, isolado inclusive dos jogadores da Argentina, olhando pro nada. Outros jogadores, os mais jovens principalmente, chorando muito aqui no gramado, mas a festa é da Espanha. Argentina, não, esta noite não, hoje não, Argentina, a Espanha é bicampeã mundial, deu a fúria em Nova York, Nova Jersey, Cirilo.
0: E final especial, histórica, Edu Panzi. A Espanha leva pra casa a taça, leva pra casa a Copa do Mundo. Final de um time só, Edu.
2: Final de um time só. Uma Copa do Mundo de várias ótimas seleções, mas que no final o resultado é justo. Num esporte em que a justiça quase nunca é feita, esta tarde, em New Jersey, em Nova York, nos Estados Unidos, na final da Copa do Mundo FIFA 2026, a justiça foi feita. A Espanha é a legítima campeã do mundo, bicampeã do mundo. Ela leva de volta para a Europa o troféu. Ela leva para sua casa, para a próxima sede, pelo menos uma das próximas sedes da Copa do Mundo, o troféu, a taça. A Espanha vai defender o título em casa e ela mereceu, e a gente merece ouvir quem meteu o gol do título.
0: Ferran Torres na Itatiaia.
3: De persona, no ha sido mío ni de los 26 jugadores que formamos aquí. Yo creo que hoy el destino estaba escrito, estaba hecho para que ganásemos, lejos de nuestra gente, pero los hemos intentado hacer sentir lo más cerca posible.
4: Desde luego el partido ha ido cuesta abajo a favor del gol, que no llegaba, 20 ocasiones de España por una tan solo de Argentina. ¿Cómo lo vivís desde dentro cuando ves que se atasca, que no termina de entrar y que lo está rozando?
3: Bueno, al final, si todas las finales son difíciles, pues cuando tienes a Messi en el equipo contrario siempre entra ese nerviosismo, pero al final nosotros siempre hemos dependido de nosotros, de plantear nuestro fútbol, y creo que hoy lo hemos demostrado una vez más.
4: Esa misma idea te la extrapolo a ti, mira que habías buscado el gol, te habían anulado uno, hoy te han anulado otro, lo habías rozado, ¿qué se siente? ¿Qué liberación se siente al marcar ese gol tan importante?
3: Bueno, al final una liberación muy grande, creo que he sido una persona muy criticada a lo largo del Mundial, pero yo creo que como he dicho antes, el destino está escrito, gracias a Dios siempre me da esas fuerzas para seguir, y al final, como digo, Dios le da las cosas a quien más se lo merece.
4: Teníamos el gol de Iniesta, ahora tenemos también el gol de Ferran, vas a ser querido para siempre, Ferran, enhorabuena, a disfrutarlo.
3: Muchas gracias.
0: Aí Ferran Torres falando também do poder coletivo, né, dessa seleção espanhola, e eu destaquei na lateral do gol, agora o companheiro da imprensa espanhola também que tá fazendo a pergunta ali, destaca se temos o gol de Iniesta para a história, temos o gol de Ferran Torres para a história do Panzi.
2: Pois é, Cirilo, e o destaque é esse jogo coletivo da Espanha, não teve um grande destaque individual, mas teve um grande destaque coletivo. Muitos vão dizer que a Argentina foi covarde, mas se olhar para a semifinal, a França termina o primeiro tempo sem dar um chute no gol. A França termina o jogo sem nenhuma grande chance criada, porque é a especialidade dessa Espanha controlar o jogo, se defender bem. Aliás, fez de Cubarsí, para mim, o melhor jogador da Copa do Mundo, o melhor zagueiro da Copa, com 19 anos e tem o Rodri como candidato também. O título é justíssimo. Há uma seleção que joga um belo futebol desde moleques. Há uma confederação que trata o futebol com organização, com respeito que deve ser tratado e que ao longo de uma década formou a atual campeã do mundo. Depois de 2010, são 16 anos, 4 Copas do Mundo, desde a África do Sul e de lá para cá, a Espanha começou a formar novamente uma grande geração, com o mesmo estilo de jogo. O jogo de controle, posicional, de toques curtos, de paciência, de ótimas peças individuais e que culminou 16 anos depois, 3 anos e meio depois da Copa de 22, com a Espanha no topo do mundo do futebol. A Espanha é a nova campeã do mundo e a Espanha merece ser a campeã do mundo. E que bom que não precisou dos pênaltis, porque os pênaltis poderia ter feito da Argentina, que na final não mereceu a campeã do mundo. Mas é o futebol. E a Espanha fez do futebol um esporte justo aqui no MetLife. A Espanha é campeã do mundo, Cirilo.
0: Técnico da Espanha, Luis de la Fuente. Vamos ouvi-lo na Itatiaia.
4: A mesma ideia e que essa ideia funcione e dê seus frutos.
5: Especialmente, muito orgulho. Orgulho por esta geração de futbolistas que han ido crescendo com esta ideia, fieles a la ideia, haciéndola mejor, dándonos um exemplo de grupo, de equipo, de família. De buenos grandes futbolistas con un potencial y un talento excepcional y especialmente orgullo porque de verdad haberles acompañado en este recorrido, en este trayecto, para mí es un honor.
4: Le veo tan entero, tan cabal siempre, a mí se me están saltando las lágrimas de la emoción, no sé cómo está usted por dentro.
5: No quiero, te cuento no porque te voy a dar pena. No, pues estoy ahora sí estoy muy emocionado. Después de echar la vista atrás, pensando en ellos, hemos hablado mucho con los jugadores, mister, me decían, hemos ganado todo, todo. Y eso es maravilloso, con una generación de futbolistas, vuelvo a decir una y otra vez, que son un ejemplo para el deporte español, para la juventud española, para España. Juntos somos más fuertes, eso no hay que para duda a nadie.
4: El partido en lo futbolístico, más o menos como se esperaba, pero quizás más todavía. España 20 ataques por tan solo uno de Argentina, han vuelto a minimizar a todo un campeón del mundo hasta hoy con Messi en el césped.
5: Sí, creo que el partido se tenía que haber decantado bastante antes. Las grandes intervenciones de Dibu han impedido que el partido se ganara antes. Nos pusiéramos por delante en el marcador con más solvencia. Pero esto es una final de un campeonato del mundo y incluso con 10 al final tienes que sufrir. Pero como nos gusta sufrir, pues ahí hemos estado demostrando otra vez que estamos preparados para todo.
4: Sufriendo sabe mejor, mister. Enhorabuena. Gracias por hacernos tan felices y a disfrutarlo.
5: Muy amable, gracias.
0: Luis de la Fuente na Itatiaia. Curioso, João Vitor Xavier chega mais para a resenha. De la Fuente começa a fala dele dizendo: orgulhoso por essa geração de jogadores, de futebolistas que cresceram com essa ideia e cresceram com essa ideia com esse treinador, porque ele preparou cerca de 10 jogadores desse time durante toda uma geração. Ele trabalha na categoria de base, no sub-19, no sub-21, no time olímpico, agora no time principal durante todo o ciclo, com vários destes atletas, com essa ideia, com esse modelo, com este treinador, a Espanha campeã do mundo, João Vitor Xavier.
1: E ele repetiu aqui o que o nosso querido Edu Panzi, comentarista da Itatiaia, disse agora há pouco: não é um acaso esse título da Espanha. É uma seleção brilhante? Não. A seleção mais brilhante dessa Copa era da França. É uma seleção de um grande astro, de um grande gênio? Não, por dois motivos. Um, porque aquele que era para ser o grande astro chegou contundido na Copa. E o outro, que tende a ser um grande astro das próximas Copas do Mundo, ainda não está pronto para esse tamanho de responsabilidade. Agora, é uma seleção muito competente, muito capaz. Foi extremamente competitiva a seleção da Espanha durante toda a Copa do Mundo. Um time que disputa uma Copa do Mundo inteira, com uma defesa sólida. Eu falo sempre na Itatiaia que a base de um time vencedor é a defesa, não é o ataque. Times com defesa muito robustas, eles tendem a ser muito competitivos, porque eles passam a jogar por uma bola. Precisou de 20 chances para fazer um gol, mas não deu nenhuma chance para o adversário. Não é que a Argentina não criou grandes chances, é que a Espanha não permite aos seus adversários criar muitas chances. Então foi um time muito competente, muito capaz, não é brilhante, não é um futebol de encher os olhos, mas é um futebol competitivo da Espanha. E queria destacar também uma seleção que leva um vice-campeonato, mas de cabeça muito erguida, que é a seleção da Argentina. Uma geração extremamente vitoriosa da Argentina. Vem de duas conquistas da Copa América, vem de três finais em quatro Copas do Mundo. Vice-campeã no Brasil, campeã no Catar e vice-campeã hoje aqui nos Estados Unidos. Isso não é pouca coisa. A gente precisa aprender a valorizar trabalhos de longo prazo. E a geração do Messi é uma geração extremamente vencedora. Tirou a Argentina da fila da Copa América. A Argentina não ganhava a Copa América desde os anos 90. Grandes jogadores da Argentina não ganharam títulos importantes. Verón, Sorín, Riquelme, Palermo, D'Alessandro, ah, quem mais? Vamos lembrar outros aqui. Tantos e tantos grandes jogadores argentinos não conquistaram um título. Essa geração do Messi não só ganhou um título, ganhou vários. Ganhou a Copa do Mundo, ganhou duas vezes a Copa América. Uma geração extremamente competente. Parabéns à Argentina pelo belo trabalho e parabéns à seleção da Espanha pela competência de levantar o troféu. Quem não tem nada a comemorar nessa Copa do Panzi é a seleção brasileira. Nós não temos nada para comemorar, nem dentro de campo, nem fora de campo. Não temos um trabalho bem feito, não temos uma federação competente, não temos nada a celebrar, viu, Cirilo?
0: Vamos ouvir Lionel Scaloni, treinador do lado derrotado na final de hoje.
6: Para dizer como hemos chegado acá, pero no, no vale a pena. Agradecimento eterno a estos chicos que nos han dado otra final del mundo y que han competido hasta el final. Han sido mejores, eso es la verdad. Pero yo me guardo un enorme recuerdo de ellos, de con lo que han hecho, lo que vale llegar hasta acá. Tenemos que darle una validez enorme porque cuesta un montón. Somos grandes en la victoria y tenemos que ser grandes en la derrota. Estamos demostrando hoy que sabemos perder. El partido lo perdimos y asumimos las cosas, pero no por eso vamos a dejar de acordarnos de todo lo que hicimos para llegar acá. Así que nada, agradecer a la gente, a mis jugadores y al país, decirle que dimos todo. Hemos llegado en un momento muy, muy justo, la idea de la realidad, y bueno, pero si dejan todo como lo dejaron hoy, bueno, es un gran ejemplo para nuestra gente, para nuestro país, y sobre todo que se pierde y hay que levantarse otra vez, esa que no hay otra.
7: Dicen que de los segundos nadie se acuerda, pero vos sabés que a ustedes los van a querer recibir igual que si hubieran sido campeones del mundo hoy, ¿no?
6: Bueno, yo sí que me acuerdo de los segundos, porque cuesta un montón llegar hasta acá, y creo que hay que darle una validez enorme, lógico que nos gustaría haber ganado, pero nada, agradecimiento, es la única palabra que tengo, y tristeza, lógico, pero cuando dejás todo así, después se puede jugar bien o mal, pero cuando dejás todo así es muy difícil reprochar algo, es muy difícil.
7: Gracias, Lionel.
0: Aí o Scaloni nas duas respostas dizendo o quanto custa, né, para chegar até esse momento, o quão valoroso deve ser observado, né, esse grupo de atletas, né, tem que olhar para o outro lado e valorizar o trabalho dos caras. Ele dizendo, falou em duas oportunidades, né, custa um montão, né, chegar a esse momento, e ele disse, jogou bem, jogou mal é outra história, mas se entregar nessa quantidade, se entregar dessa maneira, custa muito. Que disse há pouco Lionel Scaloni, que não tem permanência garantida para o próximo ciclo. Renovação, processo continua, João.
1: Um detalhe importante sobre a Argentina. Foi uma

0: Seleção que nunca desistiu, né, Edu? Foi uma seleção que brigou muito, lutou muito, se entregou muito. E acho que a vida, ela nos pede isso, né? Às vezes nós não somos brilhantes, às vezes nós não estamos inspirados, às vezes a gente não tá pronto para ser o melhor. Mas se esforçar, lutar, tentar é uma obrigação de todos nós. E a Argentina fez um trabalho muito bonito nessa Copa do Mundo, muito bonito. Porque não é um time de grandes craques, assim, exceto o Messi, que é um gênio, não é um craque, é um gênio. E, poxa, chegou num lugar extraordinário. Diferente de nós, né? Que nem lutamos, que não tivemos brio, né? O Brasil não teve brio nessa Copa do Mundo, não teve brilho e não teve brio. O Scaloni merece todos os aplausos. O que esse rapaz fez na seleção argentina, e é mais um trabalho, né? É outro, tal como o técnico da Espanha, que tinha um trabalho de longo prazo na seleção espanhola, desde as categorias de base. Tal como o Deschamps, que tinha um trabalho de longo prazo na seleção francesa. O técnico da Argentina também. Ele tinha um longo trabalho, assumiu a seleção, recuperou o Messi, fez o Messi jogar o seu máximo na seleção argentina, então construiu uma trajetória muito bonita. E olha, hoje é o dia de todos nós dizermos muito obrigado, Lionel Messi, por tudo que você fez pelo futebol. Tá despedindo em grande estilo, tá despedindo em alto nível, nos brindou com grandes momentos o Messi, viu, Edu?
1: É, o futebol é tão generoso que nas últimas 4 Copas ele deu ao povo que ama o futebol o Messi em 3 Copas nela inteira. Porque a Argentina jogou 3 finais das últimas 4 Copas, 14, 22, 26, tendo Messi como melhor jogador da Copa de 2014 no Brasil, perdeu para a Alemanha. Em 22, melhor jogador da Copa no Catar, venceu a França. E hoje a derrota para a Espanha. Não sei como é que vai ser a eleição do melhor jogador da Copa, mas ele é candidato novamente, sem dúvida. Foi o principal jogador na campanha da Argentina de finalista. É uma geração, como disse o João, vencedora, independentemente da derrota de hoje. E que não faz parte de uma confederação das mais organizadas. O trabalho da Confederação Argentina de Futebol não é exemplo a ser mirado por nenhuma outra confederação. Mas, pelo menos, deu um tempo de trabalho a um técnico. Ao Scaloni, que fez dessa seleção campeã da América, fez dessa seleção campeã do mundo, hoje vice-campeã do mundo, campeã da América de novo. É um cara que teve tranquilidade para trabalhar e que entendeu que ele precisava cuidar do principal jogador desse país. E que esse jogador entendeu desde o início da carreira que ele, sendo o gênio que é, precisava ser também atleta. Não basta ser gênio no futebol. Você precisa ser atleta. Você precisa unir a genialidade à entrega. Você precisa abrir mão de um monte de coisa, como o Messi fez na sua carreira. E por isso o Messi tem 3 finais de Copa do Mundo, tem um título de Copa do Mundo, tem vários títulos de melhor jogador do mundo. E esse Messi carregou essa Argentina nas costas por 6 Copas do Mundo. E em 3 delas levou a final e numa delas ganhou. Que bom pro futebol. E hoje ele parou na Espanha. Parou na Espanha, que fez a França parar. Que fez outras seleções pararem, porque a Espanha joga um futebol eficiente, eficaz, coletivo, e o futebol premia esse tipo de jogo. E em 2026, o futebol, a Copa do Mundo, premiaram a Espanha, e a Espanha é a legítima campeã do mundo.
0: Ô Edu, e se repete uma história, né? A Argentina conquista um título e na Copa seguinte fica com o vice-campeonato. A Argentina foi campeã do mundo em 86 no México e fica com o vice-campeonato na Copa da Itália em 90, perdeu aquela decisão para a Alemanha, o gol do Lothar Matthäus, né?
1: Do Bremen.
0: Opa, de perdão, pênalti. Do Bremen. E agora de novo ganha a Copa em 22, na Copa seguinte fica com o vice-campeonato. Até nisso o Messi igualou o Maradona, né? Até nisso as histórias se igualam.
1: Mas se quiser que iguale, por exemplo, campeã em 86, vice em 90. Em 94, quem ganhou foi o Brasil. Tomara que se repita.
0: Olha,
1: você fez uma cara de quem não tá levando fé, João Vitor Xavier.
0: Não, não tô, Edu. Não tô. Eu acho que
1: também
0: a gente
1: não,
0: precisa passar
1: não.
0: por um momento muito profundo de reflexão do futebol brasileiro. Estamos com tudo errado no nosso futebol. Nosso país não é capaz de ter uma liga de futebol, Edu. Não somos capazes de ter um técnico brasileiro. E aqui eu não tô criticando o Ancelotti. Eu tô criticando a falta de capacidade do Brasil de gerar profissionais. Estamos com mais uma geração de jogadores descomprometidos. Olha só, Sérgio Ramos, campeão do mundo em 2010, carregando a Copa do Mundo aqui no MetLife Stadium, Cirilo.
2: É isso, João Vitor Xavier, Thiago Reis, enfim, vai começar a festa. Deram uma esfriadinha no começo da festa, tava na, diria o outro, na quentura do jogo, né? Da Espanha campeã, Thiago. Deram uma esfriada, jogadores da Argentina até estavam já posicionados por ali, depois foram todos pro lado direito, agora voltaram por ali, a Espanha forma um corredor e muito provavelmente os atletas da Argentina serão aplaudidos pelos espanhóis na sequência, enquanto o Sérgio Ramos, zagueiraço, está sendo também comemorado pelos atletas da atual Espanha, João.
0: E do lado de cá, à nossa direita, entra no gramado Donald Trump, muito vaiado, olha isso aqui.
3: Ô, João,
0: impressionante, Thiago, muito vaiado o presidente norte-americano Donald Trump ao pisar no gramado ao lado do presidente da FIFA Infantino. O telão, inclusive, não mostra os dois, talvez para evitar que aumentasse a vaia aqui no estádio. Está agora, exatamente nesse momento, ele sobe no tablado central ao lado de Infantino, o presidente norte-americano Donald Trump, que não tá com cara de bons amigos não, viu, Thiago?
3: E desde a chegada dele aqui no estádio, que a Itatiaia registrou ao vivo, foi um pedido do staff do governo Trump para que ele não fosse mostrado em momento algum no telão, nem na sua chegada com aquela comitiva gigantesca que nós mostramos ao vivo na Itatiaia, no YouTube, no nosso pré-jogo, e nem durante a partida. Então agora também você nos traz a informação a respeito desse quesito também de não querer aparecer no telão. Quem tá passando aqui agora? Shakira. Ali a Shakira.
0: Nós
3: tá
0: temos,
3: no carrinho aqui.
0: Nós temos as três imagens aqui. A imagem que estamos vendo pessoalmente, a imagem do telão e a imagem que tá sendo passada pro mundo todo. Na imagem pro mundo, eles mostram o Trump muitas vezes. No telão do estádio, não mostraram o Trump. E mesmo assim, ele foi muito vaiado aqui.
2: É isso, meus amigos, nesse momento a arbitragem tá recebendo também a sua premiação, vai receber por ali a premiação do jogo, a arbitragem, primeiro abraçando o Gianni Infantino, posteriormente o presidente Donald Trump, que é a grande estrela, né? Dessa final, provavelmente vai ser ele que vai entregar a taça. Temos também a presença dos líderes do México e do Canadá, os três países da Copa do Mundo estão também presentes ao lado do Trump, mas eu não tenho qualquer dúvida, se um for entregar a taça, vai ser o Trump. Infelizmente não serão os líderes mexicanos nem canadenses.
0: O Canadá já ficou até pra trás ali, já deram uma escanteada no caboclo já, viu? Ele na primeira fila tá.
1: Talvez é isso, a gente tenha muito imigrante aqui no estádio, são muitos latinos e o Trump não é bem quisto, né? Por esse povo,
0: E é aquilo que a Yasbeck também falou na abertura da jornada. Nova York é uma cidade mais progressista, né? O Mandani, que é o prefeito de Nova York, é uma pessoa completamente à esquerda, em especial para os padrões americanos. Essa região aqui é uma região que não costuma ser boa para os republicanos, né? Para o partido do Trump. É uma região mais democrata, então isso também influencia um pouco.
2: Vai começar a festa em instantes para os atletas. O Ferran Torres foi eleito o melhor do jogo, né? Naturalmente, né?
1: Foi.
2: Não sei se ele foi o melhor jogador, mas alguém tinha dúvida que seria ele ou não?
0: Ele decidiu o jogo. O prêmio do jogador revelação da Copa do Mundo, o jovem talento do Mundial, né?
2: Vai ser nesse momento também eleito o talento, o jovem minha talento aponta, da Copa do Mundo. Como é que é, João?
1: Vai pro Lamine Yamal. Não faz o menor sentido, mas não. Tem que ir pro Cubaci.
2: Vai ser o Cubaci, com certeza.
1: O melhor jogador da Copa do Mundo, pra mim o melhor jogador da Copa, o Cubaci, zagueiro da Espanha.
2: Vai ser o Cubaci, jovem zagueiro, absolutamente, deve ser ele. Ele foi, inclusive, acho que houve ali uma antecipação, já tinham falado pra ele, ele foi convidado a começar o processo de novo. Agora tá sendo ali cumprimentado pelos seus companheiros. Pau Cubaci, jovem zagueiro, apenas 19 anos, titular do Barcelona, titular da seleção espanhola, é o craque, é o jovem craque da Copa do Mundo.
0: Eu achei que iam começar a construir a persona, o que é muito comum no futebol, né? Eu achei que dariam pro Lamine Yamal para começar a criar a narrativa de está saindo o Messi está chegando o Lamine Yamal, mas não, fizeram o justo com o campo e bola, como diria o nosso Ale Oliveira. Cubaci, Pau Cubaci.
2: Pau Cubaci está eleito o jogador jovem de maior relevância dessa Copa do Mundo. Justíssimo, né, Edu? 19 anos, incrível a personalidade desse moleque, né, Edu?
1: É, pra mim, eu falei, inclusive, que pra mim ele é o melhor jogador da Copa do Mundo. Até acho que o Rodri deva ganhar. E o melhor goleiro também é da Espanha, viu, Cirilo? Viu, João?
0: Não seria injusto também se o da Argentina ganhasse. Tudo bem que o da Espanha tomou um gol só na Copa do Mundo inteiro, que mostra a qualidade de todo o setor defensivo. Agora, o que o Dibu fez individualmente também foi muito impressionante na Copa, mas é um prêmio justo pro goleiro espanhol também. O cara passa uma Copa inteira, toma um gol só, meu amigo, tem que respeitar, né?
2: Coisa de maluco, né? O Unai Simón é o goleiro do Atlético Bilbao, o goleiro da Copa do Mundo.
0: Se não me engano, o goleiro da França, o Barthez, na Copa de 98, ele também foi campeão do mundo tomando apenas um gol na Copa do Mundo, se não me engano. Acho que vale o nosso Alexandre Simões, que é uma enciclopédia, conferir para nós.
2: Tem mais um prêmio por ali também, vai ser para a seleção espanhola. Mais um, ó, vai ser anunciado nesse momento. O Rodri tá sendo eleito o Bola de Ouro do Mundial. E eu tô de acordo, cara. Falei antes do jogo que se a Espanha fosse campeã do mundo, o Rodri ia ser o melhor, ia ser o Bola de Ouro. Você queria o Cubaci nessa história, Edu?
1: Não, tá muito bem entregue pro Rodri. Aliás, o Guardiola conhece pouco o Rodri.
2: Pô, falou há muito tempo, hein?
1: Porque falou há muito tempo depois da lesão que, ó, não esperem o Rodri voltar a jogar o que jogava agora. Vocês vão ver o Rodri em alto nível com a camisa da Espanha na Copa do Mundo. O homem sabe demais. O Rodri, o Bola de Ouro da Copa do Mundo, campeão do mundo. Muito bem entregue. Pra mim, o Cubaci foi o melhor, mas tá muito bem entregue. O que esse homem joga de bola, falamos durante a transmissão, né? Ele desfila em campo, joga demais.
2: Tá sempre em todas as ações de um jogo que é jogado o tempo inteiro com meio campistas, né? Nessa seleção espanhola. Rodri, Bola de Ouro, João.
0: E mostra uma reverência da FIFA a quem ganhou o título, né? A gente se lembra naquela Copa de 2002 que o Ronaldo marca 2 gols na final e o Oliver Kahn foi eleito jogador da Copa.
1: E falhou num deles.
0: Exatamente. Então, a FIFA também corrige aí uma trajetória histórica de privilegiar quem levou o título, quem levou o campeonato, né? Então, seria justo, por exemplo, o Dibu levar o prêmio de melhor goleiro. O Messi poderia ter sido eleito melhor jogador da Copa por tudo que ele fez.
1: Mbappé
0: também.
2: E nesse momento a Argentina é aplaudida pelos atletas da Espanha, que fazem um corredor, né, para aplaudir os argentinos em sinal de respeito nesse momento, apesar de ter rolado uma tretinha no final do jogo, né, Thiago? Do Leandro Paredes, do Otamendi. Neste momento, Lionel Messi, João Vitor Xavier, tá liderando a seleção argentina rumo ao pódio.
0: De maneira muito digna, né? Por tudo que esse cara fez pelo futebol, ele é aplaudido, ele é reverenciado pelos argentinos aqui no estádio e ele recebeu a medalha do presidente americano Donald Trump. Ele ia passando pelo corredor, o Gianni Infantino segurou o Messi pelo braço para que ele recebesse a medalha do Donald Trump. Esse é o tamanho do Messi, o presidente dos Estados Unidos, fez questão de entregar a medalha para ele.
2: São símbolos, né, Thiago Reis, dessa Copa do Mundo, prioritariamente jogada aqui nos Estados Unidos, Thiago.
3: É isso, Cirilo, e ciclos que vão se encerrando, né? A Argentina vai tentar renovar essa geração agora pós Lionel Messi, é o que tudo indica, e é incrível, né? O torcedor argentino que fez tanta festa ao longo do Mundial, que reconheceu também o desempenho da equipe dentro de campo, agora saindo aqui todos muito cabisbaixos, gente, estou me posicionando aqui do lado de fora, a turma tá saindo bem cabisbaixa, viu, Cirilo?
0: Ô, Thiago, o Messi nesse momento se dirige à nossa direita aqui chorando muito para a torcida da Argentina e é, olha, parece que quem ganhou o título foi a Argentina. Parece que quem ganhou o título foi a Argentina. É uma coisa linda o que faz a torcida da Argentina nesse exato momento, levando o Lionel Messi às lágrimas. Jogador campeão olímpico, campeão da Copa América, campeão mundial, 8 vezes bola de ouro, campeão da Liga dos Campeões da Europa, campeão de absolutamente tudo que disputou. O mundo vê a despedida do maior jogador de futebol desse século e de um dos maiores jogadores de todos os tempos. O MetLife Stadium faz uma homenagem a Lionel Messi, aplaudido de pé por todo o estádio, chorando e sendo homenageado. É um dos momentos mais bonitos que eu presenciei em toda a minha carreira, Cirilo.
2: Chora copiosamente Lionel Messi, vendo toda a história passar em sua mente, com uma carreira de mais de 20 anos sendo celebrada nesse momento, claro, a história sendo celebrada, mas terminando com o vice-campeonato mundial, Edu.
1: É, chora o Messi, chora o futebol, chora a Copa do Mundo, mas chora de alegria, de felicidade por termos todos o privilégio de termos vivido a geração de Lionel Messi, um dos maiores, para muitos o maior, para outros entre os três maiores, enfim, um dos maiores da história do futebol. Agora vamos reverenciar a JVC, a campeã do mundo, a Espanha.
2: A campeã do mundo, vem Hugo Sérgio para a festa, para receber a medalha, para ser festejada, evidentemente, por toda a sua torcida ainda presente aqui no MetLife Stadium, e uma linda bandeira, a bandeira espanhola, aquela que apareceu no pré-jogo, volta a aparecer nesse momento de festa. Imagens que estão chegando nesse momento, meu caro Hugo Sérgio, imagens que chegam para a história. Começa a festa da seleção da Espanha, Hugo.
4: Exatamente, Cirilo, uma festa sensacional. A Espanha que levanta pela segunda vez a taça de campeão do mundo já, claro, aquele protocolo da FIFA, a presença de Donald Trump, presidente dos Estados Unidos, Infantino, presidente da FIFA, e emoção de sobra aqui na Itatiaia. A Rádio de Minas volta a destacar mais uma vez, fazendo história numa mega cobertura e aí acompanhando também o choro de Messi. Chamou muito a atenção, uma cena marcante aqui em Nova Jersey. Foco, o telão fechou nele e ele desabou, não aguentou, e não para o torcedor argentino, que abraça, tem um carinho com seu ídolo, com Messi, e a festa agora na conta do torcedor espanhol. Jogadores pintando já para levantar a taça de bicampeão do mundo. Jogadores da seleção da Espanha, Rodri, capitão dessa seleção, baita de um jogador. Que Copa do Rodri, que Copa da Espanha. E aí, na prorrogação, faz o gol, carimba a situação da Argentina, com uma menos, jogou prorrogação com um jogador a menos e não adiantou, raça, entrega, vontade, não deu, a qualidade dominou esse título da Espanha, que vence pelo placar de 1-0. Já a taça, João.
0: E a Espanha leva o título com a melhor defesa da história das Copas, tendo levado só um gol. Eu falei aqui da França de 98, mas a França em 98 levou 2 gols. Até então as melhores defesas eram França em 98, Itália em 2006, Espanha em 2010 com 2 gols. E agora a Espanha é a melhor defesa campeã da história dos mundiais.
4: Yamal só caminha, se dirige ali para o palco, será homenageado e vai receber, claro, a medalha do presidente norte-americano Donald Trump. primeiro passando pelo presidente da FIFA e agora recebe a medalha do presidente norte-americano. É cumprimentar essa joia do futebol mundial e passando o bastão, né? Para muitos passando o bastão. Claro que não dá para comparar a qualidade quando se compara com o futebol do Messi.

0: Mais uma foto emblemática que rodou durante a Copa. Messi em contato com Yamal quando ele ainda era pequeno, algo marcante. Camisa 19, Yamal, craque espanhol. E a seleção se prepara para levantar a taça e soltar em definitivo o grito de bicampeão do mundo, a seleção espanhola. Cirilo.
1: Um detalhe interessante: jogadores estão sendo anunciados um a um, por sua numeração, do 1 ao 26, todos indo em direção ao recebimento da medalha. Estão posteriormente sentados ali num tablado montado pela FIFA. Atrás deles está uma réplica enorme da taça da Copa do Mundo e uma bandeira espanhola que está no gramado nesse momento sendo exibida também.
2: O rei e a rainha da Espanha presentes aqui no estádio acompanhando o título espanhol.
0: Comemoração do torcedor espanhol, prepare o grito em definitivo aqui na Itatiaia, subindo o som. A galera que acompanhou essa baita Copa do Mundo, a maior da história. A Itatiaia marcando presença, levando emoção de cada jogo para você. Com uma mega cobertura na sua 16ª Copa do Mundo consecutiva. Selo de qualidade da Top 1 do Brasil, a Rádio de Minas. Prepare o grito, torcedor. Você que secou muito a Argentina, você amante do futebol espanhol, o torcedor espanhol que acompanha, prepara para soltar a voz. É uma tarde e noite espetacular, a festa do bicampeonato. Prepara a seleção para soltar o grito de campeão e levantar a taça em definitivo. Rodri, capitão dessa seleção da Espanha. De um lado, o choro argentino, a lamentação, jogadores argentinos que não deixam campo. Jogadores direcionados ali para o torcedor. Messi há pouco chorou bastante, momento que Rodri beija a taça. Ele beija a taça, só campeão pode tocar nela. Um momento mágico, supra-sumo do mais nobre sentimento do futebol. Vai soltar o grito de campeã a seleção espanhola. Presidente Donald Trump, presidente norte-americano, presidente da FIFA, Infantino, se dirigem para a seleção espanhola. Colocam a taça nas mãos de Rodri, esse cracaço na bola espanhol. Prepara o grito, torcedor, para explodir o MetLife Stadium de tanta emoção. A Espanha campeã do mundo mais uma vez, a festa do bicampeonato. Prepara o grito, jogadores no palco, na festa, entrega na taça. Vai pintar a explosão, levanta a taça, Rodri! Espanhola, título merecido, o torcedor vibra muito, ergue na taça de bicampeão do mundo, a festa espanhola, a festa da taça, a comemoração, jogadores próximos a Donald Trump, presidente norte-americano, Infantino, presidente da FIFA, e o torcedor espanhol, Omar Vermelho, à esquerda da posição da Itatiaia, a comemoração da Espanha, carimba, é bicampeão do mundo. E a Itatiaia contou tudo pra você, emoção que não para, pra ficar perpetuado no peito esse momento emblemático, histórico. Mais uma grande final que a Itatiaia conta a história. Mais uma baita final. O adeus da Argentina, cabisbaixa. A comemoração da Espanha, que não sai. E a festa segue aqui no MetLife Stadium. João Vitor, Cirilo, a emoção que não para, amigão.
1: Emoção que não para, Hugo Sérgio. Festa, festa do bicampeonato espanhol. A Espanha leva para casa a Copa do Mundo. Edu Panzi, João Vitor Xavier, pra gente seguir conversando aqui nesse pós-jogo. Também com o nosso Thiago Reis, daqui a pouquinho com mais detalhes. Edu, a Espanha festeja o título. Falamos desse jogo de hoje, mas como você enxerga a campanha, a caminhada até a chegada a este dia 19 de julho, em que a Espanha leva para casa a sua segunda Copa do Mundo?
3: Regularidade, eu acho que é o que bem define a campanha da Espanha na Copa do Mundo, que teve um 0-0 na estreia contra Cabo Verde, que muitos deram a Espanha como um fracasso na Copa, não ia ser isso tudo. Só que Copa do Mundo, cara, as duas últimas provaram isso, né? A Argentina no Catar, estreia tropeçando. A Espanha nos Estados Unidos, estreia tropeçando. Mas aos poucos vai se ajeitando, vem as mudanças do Laporte, do Dela Fuente, vem a, entrada do Fabián Torres, ó, do Fabián Ruiz no meio de campo. Oi, João, chamou?
2: A família real espanhola acaba de chegar ao palco para celebrar com os jogadores da Espanha. Então, o rei da Espanha, a rainha da Espanha, as duas princesas espanholas acabam de chegar para a festa do título, sobem no palco nesse exato momento, Edu.
3: E tem que festejar mesmo agora, um belíssimo show pirotécnico aqui no estádio. Mas eu dizia, ô Cirilo, que começa com o Pedri, aí entra o Fabián Ruiz, o Oyarzábal, criticado nos primeiros jogos, mas vai começa a fazer seus gols, começa a ser decisivo na Copa do Mundo, uma grande Copa dos laterais, Pedro Porro e Cucurella, uma senhora Copa do Mundo de Rodri no meio campo, como destacou o João Vitor Xavier, uma Copa absolutamente segura da maior defesa e melhor defesa da história das Copas, com um gol sofrido. Foi essa Espanha, regular, consistente e que, quando tinha a bola, sabia exatamente o que fazer com ela. Ter paciência, procurar o momento certo, procurar os espaços e saber jogar, independentemente do adversário. O adversário mais fraco é a Espanha que a gente conhece. O adversário mediano é a mesma Espanha. O adversário, na teoria, mais forte, a França, a mesma Espanha. Vem a final da Copa, a Argentina, atual campeã do mundo, a Argentina de Messi, a mesmíssima Espanha. Nenhuma novidade. E durante o jogo, nós comentávamos as alterações do Luis de la Fuente. Surpresa nenhuma.
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